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gostosa. Bom dia. Segundou. Segundona, turma, e aí, tá tudo bem com você? Tá tudo certo? Olha, eu sou o Fontenelle, eu tô chegando e a partir de agora nós estamos como, hein? Estamos juntos aqui no rádio e na internet, trazendo muita moda boa pra você. No começo de mais um dia, dia 20 de julho do ano 2026, dia do tatuador, dia também é da chegada do homem à lua, dia do amigo, dia nacional do biscoito. E hoje é o seu dia. Parabéns pra você, saúde, paz, tudo de bom. Bora acordando o Brasil pra mais um dia. Vamos despertar, turma, bora acordar, tá na hora. Mais um dia começando, início de mais uma semana. Bora despertar, estica o corpo, tá na hora. Acorda aí, meu filho, bora nessa. Bora tirar o povo da cama. Bora acordar, bora despertar, turma, tá na hora. Olha, vamos que vamos, bora que bora. Sai cachorro, passarinho que não deve nada a ninguém, já está batendo asas. Cê tá ainda espichadão, deitadão, semana apenas começando. Eu sei, né? Fim de semana é aquela preguiça, aí cê tem que pegar no tranco, né? E nós vamos juntos no rádio durante duas horas, fazendo a alegria do Brasil. Lopes e Garate, poporri bacana de viola pra gente começar bem a semana. Bora junto!

0: Johnny Marrone, Luz da Minha Vida. Boa segundona.
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0: Bora lá pro WhatsApp, tem gente pra falar com a gente. Bora as primeiras participações do dia. Alô, alô, bom dia.
4: Oi, Serginho, tudo bom? Bom dia.
0: Bom dia.
4: Eu queria oferecer pra minha irmã Maria, que tá lá em Ribeirão Preto.
0: Legal.
4: 88 anos.
0: Olha
4: só. E ela gosta muito dessa música. Quem sabe com Francisco Petrone. Tenha uma boa semana.
0: Obrigada, amiga.
4: Tudo de bom pra vocês. Fique com Deus. Aqui é a Marta de Cláudio.
0: Ô, Marta, hein, Cláudia, né? Obrigado pelo carinho da audiência. Eu vou ver se eu tenho essa moda aqui. Eu coloco pra você, tá bom? Alô, bom dia.
5: Bom dia, Fontenelle. Maria Batista de Alto Tavari.
0: Ô, Maria.
5: Gostaria de ouvir a música As Águas de São Francisco com Jim Jim. Ofereço pra todos que gostam.
0: Boa.
5: Que Deus abençoe você, sua família e todos da rádio.
0: Amém. Uma semana abençoadona pra todos nós, não é mesmo? Tem mais gente aqui.
6: Ô, meu amigo Fontenelle, bom dia.
0: Bom dia, caboclo.
6: Cadê Janine Nunes aqui de
0: Cudê? Ô, irmãozão.
6: Acomodão apaixonado pra nós aí do Milionário Zé Rico.
0: Aí é moda, hein?
6: Tudo de bom pra vocês aí, a todos aí. Deus abençoe a todos aí, a todos nós também. Amém.
0: Amém, meu irmão. De 1982 é o Gino e o Geno, As Águas do São Francisco, moda caprichada, hein? Bora juntos na segundona gostosa, bora acordar, gente, bora despertar, Brasil, mais um dia.
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2: É música boa, é modão caprichado, é cabeceira, gente. Bora despertar.

modão, hein, gente? A música da saudade. Pra gente começar a nossa segunda-feira super bem, diferente de tudo que nós já vivemos, não é mesmo? João Lourenço em Ji, Paraná, tá com nós, né? Aquele abraço, Clodoaldo em Santarém, no Parazão. Fala, Clodoaldo, firma com nós nessa manhã gostosa de segunda-feira, mais um dia, hein?

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0: Olha só, gente, muita música e alegria no começo do seu dia. É o nosso alô, bom dia, boa segunda pra você. Eita, gente, o dia está só começando, que a sua segunda seja abençoada.
1: Alô, bom dia.
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3: Apesar de todos os avanços dos caminhões mais novos e das obras feitas em várias estradas, ainda é muito perigoso rodar pelo Brasil. Para alertar os profissionais do volante sobre os piores trechos, a CNT lançou uma nova edição do Guia de Segurança nas Rodovias. O primeiro indicador que chama a atenção é o número de acidentes. Apenas nas BRs foram mais de 66 mil ocorrências no último ano. A gravidade assusta. 5.520 pessoas perderam a vida e 76.677 ficaram feridas. As colisões na contramão causaram a maioria das mortes. Como o Brasil tem cerca de 1% das estradas asfaltadas e duplicadas, essa é uma triste realidade. Mesmo com pressa, não dá para arriscar. Também é preciso ficar muito atento nas duas principais BRs. Nos estados do Sul e do Sudeste, os maiores perigos são o trânsito intenso, os trechos dentro das grandes cidades e as pistas simples. Em toda a região Norte e em alguns estados do Nordeste, a principal causa dos acidentes e mortes é o péssimo estado das rodovias. Para conhecer todos os problemas e escolher as rotas mais seguras, vale a pena ler o estudo completo. Está na área de publicações em cnt.org.br. 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
0: Sempre falando com o amigo estradeiro, você que está no trecho, aquele abração especial, tá? Muito obrigado pela carona. Bora juntos a semana. A semana está apenas começando. Ao som de Milionário José Rico. Águas passadas. Bom dia, Brasil.
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0: Renner, Paixão de Peão, na segunda-feira gostosa.
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2: Alô?
3: Alô?
1: Alô? Alô, bom dia.
0: Bora zapear com o Brasil, o pessoal tá acordando e nós tá aqui com vocês, viu? Vamos lá, alô, bom dia.
4: Bom dia, Bandinete, tá falando aqui é o Cláudio de Paragominas.
0: Ô, Claudinho.
4: Rode a música, voltei para ficar, milionários é rico. Tá louco, Cabocão?
0: Deixa com nós.
4: Obrigado aí, fique com Deus.
0: Amém, meu irmão, uma semana abençoada pra você e pra toda a família. Alô, alô, bom dia.
5: Bom dia, Serginho.
0: Bom dia.
5: Remoda,
0: hein?
5: Ofereço pra você, pra todos os ouvintes.
0: Obrigado.
5: Valeu, bom dia.
0: Bom dia, bom dia. Esse é o Vandésio de Buritizeiro, alô.
6: Bom dia, bom dia, bom dia, bom dia, meu amigo Frontinelli.
0: Bom dia.
6: Eu coordenei Piredazinho de Itaguatinga. Todo dia eu tô aqui ouvindo o seu programa. Manda alô sempre pra mim, manda modão bom, beleza?
0: Bom demais, tá chegando uma caprichada pra você, meu irmão. Joaquim Manuel, Som de Cristal. Alô, Adalto, tá em Toledo, tá no Paraná. O Reinaldo está em Conselheiro Lafayette, tá com Fontinelli. Bom dia!

Você para mais um dia. Luiz Motuca tá em Resende, o Jerimum tá em Colômbia, o José Carlos está em Penedo, no Rio de Janeiro, Nilson Moreira, Nova Marilândia, alô Washington Novaes, alô Arena.

Dona, essa é bonita. É o Bruno e o Marrone. Vida vazia no Alô Bom Dia. O caprichadão número um do seu rádio, gente. Que vai despertando você para mais um dia gostoso, né? A semana apenas começando. E nós estamos como? Nós estamos por cá. Estamos aqui no rádio, na internet, comunicando com você. O Pedro Oliveira está em São Paulo, na capital. Cleusa Reis está com nós em Bastos, né, Cleusa? Aquele abraço. A Marta Nicareta, em Cláudia, Mato Grosso, tá por cá também meu amigo Robson, do Deserto, Minas Gerais. Ô, meu amigo Dimas, tá em Salto. Joel Tardelli está em Três Rios, Rio de Janeiro. O Kleber Góes está em Itatiba, São Paulo, acompanhando o Fontenelle. 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
5: Essa canção eu gravei em 1994. Gostaria de relembrar nesse momento especial.

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0: Música e alegria no começo do seu dia, sua semana está apenas começando, segundou, gente, vamos que vamos, coloca um sorrisão gostoso nesse rosto e sorria, Brasil. O programa sertanejo número 1 do Brasil.
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2: Fala, companheiros e companheiras, ouvintes do Alô Bom Dia e do amigo Sérgio Fontenelle. Aqui quem fala com vocês, Ednei Sertanejo. Aproveitando o início de semana, desejo para você uma ótima semana, que Deus abençoe a todos nós.
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2: Quando se fala da música sertaneja, da história da música sertaneja, é impossível lembrar apenas os cantores. Existem pessoas que ajudaram a divulgar, preservar e fortalecer a nossa cultura. Uma dessas pessoas é o Marcelo Costa. Mineiro de Andradas, Marcelo cresceu em meio à moda de viola. Seu pai era grande amigo e admirador dos cantores sertanejos. E foi nesse ambiente que nasceu sua paixão pela música. Vindo de uma família humilde, mas com condições de proporcionar oportunidades, pôde dedicar seu tempo àquilo que mais amava, cantar e viver da música. Nos anos 60 mudou para São Paulo em busca de espaço no meio artístico. Gravou seu primeiro disco por conta de sua voz marcante. Acabou seguindo também pelo caminho dos boleros, estilo que combinava perfeitamente com sua interpretação. Naquele período participou de diversos programas de televisão, construindo trajetória respeitável dentro da música popular brasileira. Mas foi entre 84 e 2000 que Marcelo Costa consolidou ainda mais seu nome ao apresentar o tradicional programa especial Sertanejo na Record. Durante anos abriu espaço para artistas consagrados e novos talentos, ajudando a levar a música sertaneja para dentro dos lares brasileiros e contribuindo para manter viva a essência dessa nossa cultura tão amada e querida. Marcelo Costa não foi apenas um cantor ou apresentador, foi um divulgador da cultura sertaneja, alguém que dedicou parte importante de sua vida a valorizar os artistas e a música que tanto amava. Seu trabalho ajudou a contar histórias do sertanejo para milhões de brasileiros. Então é isso, companheiros e companheiras, uma ótima segunda para vocês, uma semana abençoada para todos nós. Deixo para vocês aqui uma música, composição dele, chamada Não Querem Nosso Amor, gravada por Chitãozinho e Xororó. Um abraço, até amanhã, tchau!

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1: Alô, José Geraldo, está com a gente em Guaratinguetá. Bom dia.

0: genro aqui no Alô Bom Dia, o programa sertanejo número 1 do Brasil.
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2: Alô?
1: Alô? Alô, bom dia.
0: Bora zapear pelo Brasil, bora falar com os amigos ouvintes que vão acordando nesta segunda.
3: Bom dia, Sérgio.
0: Bom dia.
3: Finelli, eu quero pedir uma música aí. Essa música quem canta é Os Dois Mineiros.
0: Boa.
3: É A Saudade que o Carreiro Deixou.
0: Olha aí.
3: E aqui é o Mário Gabroves, aqui de Pitanga, estado do Paraná.
0: Ô, Mário, aquele abraço. Alô, Paranazão querido. Abraço pra todos vocês.
4: Bom dia, Fontenelle.
0: Bom
4: aqui
0: dia.
4: É o Antônio, aqui de São Sebastião da Bela Vista.
0: Legal. Ele
4: manda uma moda pra nós, hein?
0: Agora.
4: Chico Rei, Paraná, Alma Transparente.
0: É moda, hein?
4: Alô, Fontenelle, bom dia.
0: Bom dia pra você, meu irmãozão. Deus te abençoe. Muito obrigado. Deixa eu ver quem tá aqui. Alô.
5: Bom dia, Fontenelle.
0: Bom dia.
5: Gostaria de pedir a música Marla Amarela.
0: Essa é bonita.
5: Cida de Cabo Verde.
0: Ô, sim.
5: Quero oferecer para todos os meus irmãos.
0: Legal.
5: E principalmente para o Tuque,
0: olha
5: meu
0: aí.
5: Sobrinho. Grande abraço.
0: Abraço pra você, Tuque. Tudo de bom, tá? Ó, os dois mineiros estão chegando. A Saudade, o Carreiro, aqui no Alô, bom dia. O caprichadão número 1 do seu rádio, fala Cavanha, tá com nós em Barretos. Aquele abraço a Ingrid de Souza em Juiz de Fora. Bom dia, boa segunda, Brasil.

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2: No começão do seu dia. Ah, se vai acordando na segunda gostosa.
3: Alô.

0: Rei Paraná, alma transparente no Alô Bom Dia, o caprichadão número um do seu rádio. Gente, olha, a semana tá começando, eu gostaria de falar pra você, que está com a vitalidade baixa, tá? 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

0: Tamo juntos em mais uma hora super gostosa do nosso programão bacana, programão sertanejão. Ó, aumenta o volume do rádio, segundou. O programa sertanejo número 1 do Brasil.
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2: Deus abençoe você e toda a sua família. Que alegria estar no Alô Bom Dia com Sérgio Fontenelle, começando mais uma semana abençoada. Eu tenho certeza de que Deus vai falar muito ao seu coração através deste programa.
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2: Mateus capítulo 11, versículo de 20 a 24. Naquele tempo, Jesus começou a censurar as cidades onde fora realizada a maior parte de seus milagres, porque não tinham se convertido. Ai de ti, Corazim, ai de ti, Betsaida, porque se os milagres que se realizaram no meio de vós tivessem sido feitos em Tiro e Sidônia, há muito tempo elas teriam feito penitência, vestindo-se de cilício e cobrindo-se de cinza. Pois bem, eu vos digo, no dia do julgamento, Tiro e Sidônia serão tratadas com menos dureza do que vós. E tu, Cafarnaum, acaso serás erguida até o céu? Não, será jogada no inferno. Porque se os milagres que foram realizados no meio de ti tivessem sido feitos em Sodoma, ela existiria até hoje. Eu, porém, vos digo, no dia do juízo, Sodoma será tratada com menos dureza do que vós. Palavra da salvação. É uma palavra muito forte de Jesus. Jesus está dizendo que nestas cidades foram feitos muitos milagres, mas eles não se converteram. E, portanto, Jesus amaldiçoa essas cidades. É uma palavra forte. Mas a pergunta é, será que Deus tem interesse nisso? Interessante. Agostinho chega à conclusão. Não, vocês têm que separar uma coisa. Não é que Deus está querendo que a cidade vá para o inferno. Não é que Deus está querendo uma praga para aquela cidade, não. É só o que Jesus está fazendo é uma previsão. É consequência dos seus atos. Então, às vezes, o seu filho quer sair de casa, quer curtir, quer passear, e a mãe fala, olha, leva esse guarda-chuva, senão vai chover. Não é que a mãe queira que vai chover, estragar o passeio do filho, não, é uma realidade, vai chover, o céu se mostra assim. Então, não é voto nem desejo de seu coração, mas simples previsão. O Senhor e igualmente o apóstolo assim falaram e nas suas palavras não exprimem que desejavam aquele mal, mas apenas o prediziam. Com efeito, as palavras do Senhor, ai de ti, Cafarnaum, não significa outra coisa que algo de infeliz haveria de suceder a essa cidade? Pois o Senhor não desejava com malevolência o que haveria de sobreviver, mas sim o previa com o seu olhar divino. E o apóstolo, do mesmo modo, não disse a respeito de Alexandre, o Senhor lhe retribuirá, mas o Senhor lhe retribuirá segundo as suas obras. Tais palavras exprimem predição, não imprecação. Gente, impressionante. Deus não quer que ninguém se perca. Agora, tem coisas que a gente percebe que a pessoa está buscando a sua própria condenação. O que Jesus está vendo? Vocês estão buscando a própria condenação de vocês. Não é desejo. É a realidade. Não posso buscar a minha própria condenação. Não posso buscar a minha própria condenação. Ou seja, você tem que buscar a sua salvação e não a sua condenação. Pai, Filho e Espírito Santo. Amém.
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2: Eu quero clamar agora por você, quero clamar pela sua família. Vem, Espírito Santo, enche todos os que estão acompanhando este programa agora. Libera, Senhor, para esta pessoa o que ela mais precisa, para o corpo e para a alma. Libera, Senhor, curas e libertações em nome de Jesus para esta pessoa que escuta e para toda a sua família. Eu clamo a tua poderosa bênção. Visita agora com bênção de proteção. A bênção que só o Senhor pode dar. Abençoe-vos o Deus Todo-Poderoso, Pai e Filho e Espírito Santo. Amém.
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2: E eu quero lembrar você, se você quiser ouvir mais pregações, mais meditação da palavra, basta você me acompanhar no meu canal do YouTube, Frei Gilson / Som do Monte, no meu Instagram, no meu Facebook, no meu TikTok, e lá você vai encontrar muito mais palavra de Deus para você.
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0: De volta amanhã no Alô Bom Dia. Agora tem Otávio Augusto e Gabriel. Mala Amarela, abração pra Patrícia em Alto do Taquari. Jorge Chocolate tá com nós em Paraíba do Sul. Alô Washington de Souza em Nortelândia.

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0: semana.
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1: Alô? Alô, bom dia.
0: Bora zapear, bora falar com os ouvintes que nos ajudam a fazer a programação musical do Alô, Bom Dia, edição desta segunda. Alô, bom dia.
4: Sérgio Fontenelle.
0: Opa.
4: Do Imotuca de Resende, de manhã, toca umas músicas de Pedro Bento e Zé da Estrada pra gente. Eu adoro o seu programa, sou fã de você.
0: Ô, meu irmão, obrigado, Luiz Mutuca, sempre indicando aqui só aquelas modas caprichadas, né, Luizão? Aquele abraço.
5: Bom dia, meu amigo Fontenelle.
0: Bom dia.
5: Aqui, Helena de Arenápolis, Mato Grosso.
0: Ô, Helena.
5: Roda música aí pra mim aí, eu tô sempre ligadinho no seu programa.
0: Agora, meu bem, vou tocar modão caprichado pra você, tá bom? Alô, bom dia.
6: Bom dia, meu amigo Sérgio Fontenelle. Bom. Começar mais um dia aí, né? Graças de Deus. Ao frio chegou,
0: aí,
6: hein?
0: Sim, hein?
6: Ao cafezinho com bolinho de chuva.
0: Bom demais.
6: Tamo junto aí, Fontenelle. Aqui é o Robinho da Fazenda Casuarinha, Eliceiro, Minas Gerais.
0: Bom,
6: valeu, tá com Deus.
0: Firma pra nós. Aquele abraço, nego, véi. Bora sapecar mais uma bonita. Ah, ô Luiz Mutuca. Pedro Bento e Zé da Estrada. A Lua é Testemunha, 1970. Ah, é bonita demais, hein? A gente toca pra você aqui, ó. Ah.

0: uma tradição.
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2: Alô, bom dia!
3: Bom dia, Juca Romão, em Belo Vale. Alô, Jurandir, em Parapuã.

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Dia dos Pais está chegando, não perde tempo não, separa já o presentão do seu papai, viu? Vamos juntos aqui, ó!

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0: Estamos juntos aqui no rádio e também na internet, só com Modão Cabeceira, gente. Vamos juntos aqui trazendo o néctar da música sertaneja, o fino da nossa música. O programa sertanejo número 1 do Brasil. Boa segunda-feira para todo mundo.
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2: Alô, meu amigo Sérgio Fontinelli e ouvintes do Alô Bom Dia. Uma ótima segunda-feira para você. Vamos para mais uma edição das histórias da música sertaneja. E hoje vamos conhecer a origem de uma dupla que é sinônimo de ritmo e tradição caipira, Eli Silva e Zé Goiano.
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2: A trajetória deles começa com a paixão pela viola de 10 cordas e pela cultura do interior profundo. O Eli Silva, paulista legítimo, cresceu rodeado pela música de raiz, desenvolvendo um ponteio firme e rápido. Já o Zé Goiano, fazendo honra ao nome artístico, trouxe na bagagem a musicalidade e a cadência do estado de Goiás. Os caminhos dos dois se cruzaram no estado de São Paulo, onde uniram suas forças na década de 1980. Eles perceberam logo no primeiro ensaio que tinham algo raro. Uma divisão de vozes que se encaixava perfeitamente com a batida agressiva e sincopada da viola. E aqui vem a curiosidade sobre o início dessa jornada. Eli Silva e Zé Goiano não queriam cantar apenas o sertanejo romântico que dominava as rádios daquela época. Eles assumiram a missão de resgatar o sertanejo de raiz, com foco total no pagode caipira e no cururu. Eles começaram a se apresentar em festivais regionais e festas de peão, chamando a atenção pela energia que entregavam no palco, reconectando o público com a força do som da roça. Eles conquistaram o circuito de festas, mas qual foi a manifestação cultural tradicional que eles abraçaram e ajudaram a popularizar em seus discos? E eu conto ele amanhã, aqui no Alô Bom Dia. Não perca.
0: Valeu, Galones! Até amanhã. Boa semana!

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2: Eu tô com você nesta segundona, tocando moda boa. Matheus está em Borda da Mata, Suzão de Minas. Alô, Dircinha, em Iguatama, tá com a gente. Edilson tá em Brasília. Bom dia.
3: Canção

0: milionário José Rico no colo da noite. Bom dia, boa segunda.
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3: Alô?
1: Alô? Alô, bom dia.
0: Bora lá pro WhatsApp, bora falar com o Brasil que vai acordando. Alô?
4: Ô, Fontenelle, bom dia, bom dia, bom dia. Dimas aqui, cidade de São Paulo.
0: Ô, Dimas.
4: Eu ouvi com vocês aí o sonho de um caminhoneiro, milionário Zé.
0: Agora.
4: E oferecer pra todo mundo que está ouvindo.
0: Deixa com nós.
4: Forte abraço, forte, forte pela sorte.
0: Amém. Boa segunda pra você, semana abençoada. Alô.
5: Alô, bom dia, Zé Fontenelle, a Fortaleza.
0: E aí?
5: Toca pra nós aí, caboclo. Com Renan e Raí, descida.
0: Olha aí, ó.
5: Feliz para todos os ouvintes, pra você também. Valeu, caboclo.
0: Obrigado.
5: Fortaleza, que der Arenápolis, Mato Grosso.
0: Alô, Fortaleza, alô, Arenápolis, alô, bom dia.
6: Alô, bom dia, alô, bom dia. Bom dia, meu amigo, seu Sérgio Fontenelle.
0: Bom dia.
6: Seu Jorge Chocolate de Paraíba do Sul.
0: Ô, Jorjão.
6: Seu Sérgio Fontenelle, gostaria de ouvir aí com o Rick Renner, Casa de Caboclo.
0: Aí é moda, hein?
6: Adoro essa música, muito boa.
0: Bonita demais.
6: Forte abraço, seu Sérgio Fontenelle. Deus abençoe o seu e família.
0: Amém, abração pro Francisco em São Carlos. Alô, Francisco, bom dia. Pedro Oliveira, tá em São Paulo, tá na capital paulista, também tá ligado com nós aqui, o Marcos, né? Em Araraquara, Silvana Esteves, em Três Rios.

0: 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Alô, bom dia!
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2: Aqui a moda é caprichada, hein? Bom dia pra você, uma segundona super especial. Meu amigo Adilson Roberto tá em Colômbia. Alô, minha amiga Helenice Silva em Arenápolis.

0: Renan e Raí. Amor proibido no Alô Bom Dia, o caprichadão número 1 do seu rádio. 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

0: o seu dia e nós estamos aqui já se aproximando do finalzinho do nosso programa, mas ainda tem muita moda boa pra gente tocar pra você. Bom dia. O programa sertanejo número 1 do Brasil. Boa segunda.
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2: Olá, ouvintes do Alô, bom dia, e ouvintes do Grande Fontenelle, uma excelente segunda-feira para todos vocês. Eu sou a Marina Geller e esse é mais um quadro do Mulheres no Agro. Hoje nós vamos falar sobre um investimento que tem transformado a realidade de muitas fazendas, a energia solar. Cada vez mais mulheres estão liderando a instalação de painéis fotovoltaicos para reduzir o custo da energia elétrica. Interessante, né? O nome até é um pouco difícil, mas é isso aí, a transformação, né, da tecnologia. E a economia faz a diferença nas atividades como a irrigação, a ordenha e o resfriamento do leite. Além de diminuir as despesas, a energia limpa contribui para uma produção mais sustentável e valoriza a propriedade. Gente, é a gestão feminina mostrando que o inovar também é cuidar do futuro do campo. Bem, pessoal, esse foi mais um quadro do Mulheres do Agro. Eu sou a Marina Geller, eu volto amanhã com vocês. Um excelente dia pra você, pro Fontenelle, e vai de botina que de salto não combina, vai de bota que sapato não orna. Amanhã eu tô com vocês, até mais.
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0: De volta amanhã, agora tem a Ivone Santangelo. O que eu sinto por você? A Ivone é filha do João Mineiro, ela fez parte da primeira formação

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0: 6:07. Está no ar o seu Jornal da 89 FM. Hoje é segunda-feira, 20 de julho de 2026. Inverno brasileiro. A temperatura agora de 17 graus na cidade Coração do Vale. Semana que começa com calor, viu? Máxima hoje de 28 graus em Gaspar. E aí, tudo bem contigo? Eu espero que sim, que você tenha feito aí um final de semana de paz, um final de semana abençoado. E a segunda está só começando. 6:08, 6:08, com oferecimento de Via Mútua, Profomento, Grupo Tec, Cranbeck Autopeças e Sicredi. Estamos no ar para toda a cidade de Gaspar e também nossa região em 89.7 FM. No nosso site também nos ouve e no Instagram com áudio e imagens. 6:08, Joel Reinert, bom dia, Joel.
1: Muito bom dia, Paulo Flores, amigos e amigas do Jornal do 89, muito bom dia, Gaspar, muito bom dia, Vale do Itajaí.
0: 6:08.
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0: Muito bem, as manchetes do dia de hoje. Espanha encerra Copa de Recordes e reina nos mundiais. Copa do Mundo teve como vencedora a Espanha no dia de ontem. Polícia Federal inicia hoje esquema de segurança para candidatos à presidência da República. Estados Unidos intensificam ataques ao Irã pelo nono dia e tensão no Estreito de Hormuz aumenta.

6:09. Gente. Destaque também para Santa Catarina. G1SC. Ponte Anita Garibaldi é parcialmente liberada após 10 dias em laguna. Jovens morrem após carro ser esmagado por caminhão na BR-163. Em Içara, ataque a tiros em pub deixa policial de folga e proprietária feridos. O Santa. Pegadas Sky e cascas de laranja ajudam a desvendar sumiço de idoso no meio da mata em Santa Catarina. Polícia descobre grande apreensão de cocaína em Navegantes e em Blumenau, mais de 3 toneladas. Grupo ND.

0: Empilhadeira retira jogador de campo e viraliza em jogo de Santa Catarina. Uma ação comercial, né? Frente fria muda o tempo no estado com chuva intensa e risco para alagamento nos próximos dias. Daqui a pouquinho, Peter. Cruzeiro do Vale. Casal que vendia notebooks furtados na internet é preso em pátio de mercado em Gaspar. Celesc remove cabos de poste e comerciantes do centro ficam sem internet. São os destaques dos principais jornais em atualização. 6:12.
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0: 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Peter, bom dia.
2: Bom dia. Segue com temperaturas altas ao longo desse início de semana. Hoje a máxima deve chegar próxima ou acima dos 30 graus. Amanhã também, outro dia quente com máximas próximas ou acima dos 30 graus. E com nebulosidade variável, com alternância entre sol e alguns períodos de muitas nuvens, a condição de chuva para hoje e para amanhã é muito pequena, se tiver ocorrência de alguma pancada de forma rápida e isolada. Então a maior parte do período é relativamente aproveitável. Quem sabe aí na terça-feira à noite tem algumas pancadas. Na quarta-feira aumenta a probabilidade de chuva. Tem risco de temporais e tempestades por conta da influência de uma frente fria. Na quinta-feira ainda tem chance de chuva, mas já começa a ter espaços para melhorias. Boa parte do dia é aproveitável, com nebulosidade mais presente. E na sexta, pontualmente, algum chuvisco, alguma chuva entre a madrugada, amanhã não dá para descartar. Peter Scheuer, meteorologista, com a previsão do tempo.
0: Valeu, Peter, obrigado pelas informações do tempo. Agora 17 graus e a temperatura. Se tem alguma atividade ao ar livre para ser resolvida, aproveita hoje e amanhã, quarta-feira em diante, temos mudança no tempo. 6:14.
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0: Bem, os destaques dos principais fatos do dia de hoje. Hoje é segunda-feira, 20 de julho de 2026. Faltam aí 11 dias, duas semanas, basicamente, né? Essa aqui e o restante da próxima, né? Dia 31, encerramos o mês de julho, é o sétimo mês que também vai se encaminhando aí para a sua reta final. É o dia de número 201 do ano. Estamos na 30ª de 2026. A lua é crescente. Hoje é dia do amigo e dia internacional da amizade. Hoje também é dia nacional do biscoito. É biscoito, é bolacha. Hoje também dia pan-americano do engenheiro. Um abraço a todos. 6:15, 6:15. Aí está o nosso calendário do dia 20 de julho. O intervalo comercial é muito rápido e já já eu tô de volta.

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6:20. 6:20, de volta aqui no seu Jornal da 89 com mais um bloco de informações. Você que tá chegando agora, obrigado, viu, pela audiência, pela companhia. Até às 8 horas da manhã, vamos juntos. 6:21. Bom, nesse bloco aqui, a gente sempre traz aqui a você as informações da área da segurança pública. E na segunda-feira é sempre um pouco mais pesado, né? É, com relação aí às ocorrências do fim de semana. E Santa Catarina viveu uma sequência trágica no trânsito entre a manhã do sábado e a tarde de ontem, domingo, dia 19. Em menos de 24 horas, 9 acidentes envolvendo motos deixaram 10 mortos e ao menos 2 feridos em diferentes regiões do estado de Santa Catarina. Entre as vítimas fatais estão um adolescente de 15 anos e jovens de 18, 31 e 38 anos. Os casos foram registrados em Criciúma, em Brusque, Tubarão, Tijucas, Abelardo Luz, Maracajá, Penha, Três Barras e também na cidade de Chapecó. A sequência começou na manhã de sábado na rua Pedro Daltoé, em Criciúma. Um motociclista de 38 anos colidiu contra um automóvel no momento em que a condutora do carro fazia uma conversão à esquerda. Com o impacto, ele foi arremessado por dezenas de metros. Corpo de Bombeiros Militar prestou apoio, mas o motociclista não resistiu aos ferimentos. A motorista recusou o teste do bafômetro e foi autuada administrativamente pela recusa. Então já começou no sábado de manhã, né? Em Brusque, pouco tempo depois, 1:20 da tarde de sábado, um motociclista morreu ao colidir contra um poste da rua Blumenau, no bairro São Luís. Equipes do Corpo de Bombeiros Militar e do SAMU foram acionados, mas a vítima não resistiu e morreu no local. Já em Tubarão, no início da tarde também, uma colisão entre duas motos matou os dois ocupantes de um dos veículos, o condutor e o passageiro, ambos de 18 anos. Conforme a Polícia Militar, a moto em que eles estavam bateu na traseira de outra moto conduzida por um jovem de 18 anos que levava uma adolescente de 16 anos na garupa. E aí ficaram duas pessoas em óbito nesse acidente. Colisão traseira entre motos, é incrível, mas acontece. E no começo da noite de sábado, uma tragédia movimentou aí o Vale do Rio Tijucas. Um motociclista morreu após colidir de frente com um Fiat Punto na SC-410 em Tijucas. Segundo a Polícia Militar Rodoviária, o carro tentou fazer uma conversão à esquerda e invadiu a trajetória da moto, cortando a frente. O motorista relatou ter consumido bebida alcoólica horas antes e recusou o teste do bafômetro. Mas conforme a Polícia Militar, não apresentava sinais aparentes de embriaguez. Já no oeste, às 10 horas da noite de sábado, um homem de 31 anos foi encontrado sem vida ao lado da própria moto na comunidade Barro Preto, no interior de Abelardo Luz. A vítima não teve a identidade divulgada e não haviam testemunhas do acidente. As causas da morte serão investigadas pela Polícia Civil. Já em Maracajá, também no oeste, Maracajá, sul do estado, perto da meia-noite de sábado, equipes de resgate foram acionadas para uma queda de moto na marginal da BR-101. O condutor, um adolescente de 15 anos, sofreu uma parada cardiorrespiratória e morreu após mais de 40 minutos de tentativas de reanimação. O passageiro de 14 anos
teve ferimentos e foi levado ao Hospital Regional de Araranguá. 15 anos apenas o condutor desta moto. E em Penha, no início da madrugada de domingo, a 1 da manhã, Corpo de Bombeiros foi acionado para um acidente na Estrada Geral da Santa Lídia, em Penha. O motorista foi encontrado inconsciente após colidir a moto contra um muro. Ele foi levado em estado crítico ao pronto atendimento de Penha, onde o óbito foi declarado.

0: equipes de resgate e forças de segurança atenderam a ocorrência. As causas da colisão ainda estão sendo apuradas. A sequência trágica não é um ponto fora da curva. Santa Catarina é o estado com a maior taxa de acidentes em rodovias federais do Brasil na proporção por quilômetro de malha pavimentada. O levantamento é da FETRANSESC com base nos dados da Polícia Federal referentes a 2025. E infelizmente não para por aí esse número de óbitos, né? Porque duas mulheres morreram após o carro onde estavam bater de frente com um caminhão em São José do Cedro, na BR-163, no oeste. O acidente aconteceu na manhã de ontem. As vítimas são Sabrina Cardoso Silveira, de 24 anos, e Indianara Kremer, de 26. Imagens do local do acidente mostram que o Fiat Uno foi prensado pelo caminhão. Os bombeiros precisaram usar uma escavadeira hidráulica para elevar a cabine e ter acesso às vítimas. As jovens já estavam sem vida quando foram aí desencarceradas. Uma colisão aí de frente com este caminhão de grande porte. E aí, sem chance, um Fiat Uno daqueles modelos quadrados, né? Um veículo que não conta com tanto suporte à segurança. E, infelizmente, essas duas jovens em óbito na manhã, começo da manhã, de ontem. Mais um final de semana violento nas nossas rodovias, viu, João?
1: Pois é, toda segunda-feira temos a infelicidade de estar noticiando mortes e mais mortes e acidentes nas nossas estradas. As estatísticas estão aí, mostram que Santa Catarina é campeã no número de acidentes nas rodovias federais. E por que não também incluir as estaduais aí, vias públicas urbanas, né? Os números de acidentes são grandes e isso tem sido observado não só pela população, mas também pelos políticos de um modo geral. Basta ver que o mote de campanha de muitos, estamos aí entrando em campanha eleitoral, de muitos desses políticos estão ligados, né, à questão das estradas de Santa Catarina. O governo estadual com o programa Estrada Boa e tudo mais, mas o que se observa na realidade é que tudo não passa de muita retórica, né, e pouca prática para melhorar as condições das rodovias catarinenses, para melhorar aí o trabalho de conscientização de nossos motoristas, enfim, uma série de conjuntos que deveria fazer parte aí do debate aqui no estado, considerando os números que temos escancarados aí pelas estatísticas.
0: Um trabalhador rural morreu na tarde de sábado após sofrer um acidente com um trator no interior do município de Jaborá, no meio oeste de Santa Catarina, próximo de Concórdia. O veículo capotou em uma ribanceira às margens da SC-355 e a vítima ficou presa embaixo do maquinário. O agricultor foi identificado como Serlito Morés, de 71 anos. O corpo de bombeiros foi acionado, mas a vítima já não apresentava sinais vitais quando do socorro. As informações iniciais apontavam que Serlito conduzia o trator por um trecho em declive, quando, por razões ainda desconhecidas, perdeu o controle da direção. O maquinário saiu do trajeto e capotou. Para retirar a vítima, os bombeiros tiveram que utilizar um outro trator equipado com uma concha para erguer o veículo acidentado. Em seguida, foram empregadas ferramentas específicas para remover o corpo em segurança. Né? Infelizmente não é um caso isolado. Recentemente no Alto Vale também um outro senhor também perdeu a vida ao conduzir, né, um trator. Pela foto aqui eu descrevo que não é uma ribanceira tão alta assim, viu? Poucos metros, eu diria, mas claro que o trator sem qualquer

tipo de proteção, sem ter segurança. É, muitos, né, não tem nem aquele telhadinho, né? Poderia talvez auxiliar em alguma coisa. E aí, sem muitas chances aí para o condutor, para esse tratorista que perdeu a vida no final de semana, no sábado à tarde. 6:32, 6:32, você que utiliza a ponte Anitta Garibaldi, o tráfego sobre ela, uma das maiores pontes estaiadas em curva do Brasil, cartão postal de Laguna, foi parcialmente liberado na manhã de ontem, após 10 dias de interdição. A circulação no sentido norte foi retomada às 8 horas da manhã. Já no sentido sul, foi por volta das 10 horas da manhã de ontem. O fluxo de veículos agora acontece com uma faixa liberada por sentido. A faixa da esquerda está liberada, o que já ajuda bastante. Segundo a CCR Via Costeira, concessionária que administra o trecho, ainda segue a restrição para cargas excedentes superiores a 10 toneladas por eixo e com largura acima de 4 metros. A velocidade máxima no local está sendo de 50 km por hora. A concessionária informa que nos próximos dias haverá aí a liberação total da ponte e informa a população catarinense de que não há com o que se preocupar, ou seja, a ponte está bem de saúde, segundo aí a concessionária.

0: 6:34, 6:34. Um policial militar de folga e a proprietária de uma casa de shows em Içara ficaram feridos após um ataque a tiros na entrada do estabelecimento na madrugada deste domingo. Segundo a polícia militar, os três suspeitos estavam dentro de um veículo e efetuaram diversos disparos em direção às pessoas que estavam do lado de fora após uma discussão no local. Dois suspeitos morreram em confronto com a polícia e o terceiro foi preso. Testemunhas relataram à polícia que o crime começou após uma discussão entre clientes e funcionários. Um dos envolvidos teria deixado o local afirmando que voltaria armado. Minutos depois, os suspeitos reapareceram em um veículo e dispararam em direção às pessoas que estavam na entrada da casa de shows. A polícia civil foi também acionada e agora investiga o caso. E ontem, após aí o fim do jogo da Copa do Mundo, houve aí tumulto, viu, Joel, em Santa Catarina, Balneário, Florianópolis. A transmissão do final da Copa do Mundo entre Espanha e Argentina no calçadão da Praia Central em Balneário Camboriú terminou em confusão e exigiu uma grande atuação das forças de segurança. Após o apito final e a derrota da seleção argentina, grupos de torcedores se envolveram em tumultos, com arremesso de garrafas, cadeiras e outros objetos, provocando momentos de tensão entre as milhares de pessoas que acompanhavam aí a partida. Para conter a situação, equipes da Guarda Municipal e da Polícia Militar precisaram intervir, utilizando em determinados momentos instrumentos de menor potencial ofensivo. Teve inclusive a utilização de disparos de armas de bala de borracha. Spray de pimenta também foi utilizado. O ambiente de insegurança já havia sido registrado na noite de sábado, quando uma briga generalizada no mesmo local também mobilizou as forças de segurança de Balneário Camboriú. Após o término da partida, em que sagrou aí campeã a Espanha, a confusão começou em... Oh, e foi tratamento massageador, viu, João? A guarda de Balneário Camboriú desceu o cacete nos hermanos. As imagens comprovam isso, viu? Agora, e em Florianópolis também houve confronto, houve confusão. Cenas aí que nos entristecem, viu? Não combinam com o futebol, né? Ou não deveriam combinar, pelo menos.
1: Infelizmente, temos convivido, né, com esse tipo de reação de torcidas. E mesmo não sendo o Brasil nessa final, mas há que se considerar que Santa Catarina tem uma população de argentinos bastante grande, que estavam envolvidos, e existe uma rivalidade também muito grande entre Brasil e Argentina, pelo menos no que tange ao futebol, né? E deu origem a essas confusões nas duas cidades que reúnem mais argentinos aqui em Santa Catarina, sem dúvida nenhuma, que é Florianópolis e Balneário Camboriú.
0: Você está esquecendo de bombinhas todo mundo.
1: Só que bombinhas é o menor número, né? Por ser menor. Mas não sei se não houve confusão lá também, não temos notícia.
0: Não há notícia ainda. Em Dionísio Cerqueira, né, que faz divisa lá com a Argentina também, no lado brasileiro, ontem teve caiata, acho que já é um pouquinho demais também, né? Mas enfim, o Brasil também não pode falar muito, não chegou, né, na final, né? Eles tiveram a graça de chegar na final, mas enfim. E aí também lá, confusão, fogos de artifício, colocaram uma bateria no meio da avenida e um cachorro foi lá e derrubou os fogos de artifício pro lado de quem tava soltando os fogos. Acabou com a festa.
1: Feitiço virou contra o feiticeiro.
0: Exatamente. Enfim, movimentação de ontem aí, que também foi registrado após o final da Copa do Mundo. 6:38, 6:38, um casal que vendia produtos furtados na internet foi preso no pátio de um supermercado na tarde de sexta-feira aqui em Gaspar. A ocorrência foi na rua Anfiloque Nunes Pires, no bairro Figueira. O furto aconteceu no dia 8 desse mês de julho, em uma empresa localizada em Camboriú. Após troca de informações entre a Polícia Militar do Litoral e de Gaspar, o casal foi identificado e preso. No carro em que eles estavam, foram localizados os mesmos 21 notebooks furtados. Chama atenção que até agora não haviam conseguido vender nenhum, né? Mas enfim, as vítimas, que bom, né? Que ninguém comprou. As vítimas apresentaram as notas fiscais que comprovaram através da numeração de séries que se tratava dos itens furtados da loja em Camboriú. O casal de 25 e 28 anos recebeu voz de prisão e foi levado à central de plantão da Polícia Civil em Blumenau. 21 notebooks estavam anunciados no marketplace do Facebook e acabaram presos, viu?
1: Bom, não sei se eu entendi, mas os vendedores estavam, inclusive, emitindo nota fiscal?
0: Não, as vítimas, né? As vítimas, né, conseguiram comprovar, Joel, a origem dos notebooks através das notas.
1: Ah, sim, sim, as vítimas lá em Balneário Camboriú, lá em Camboriú.
0: Isso, exatamente.
1: Onde foram furtados, entendi. É.
0: Então,
1: perfeito.
0: O furto ocorreu no dia 8 desse mês, lá em Camboriú, e eles estavam vendendo aqui em Gaspar esses materiais, né? Aí as vítimas lá de Balneário, de Camboriú, conseguiram comprovar a origem, né, a propriedade desses notebooks, e esse casal aqui em Gaspar é que acabou preso. 6:41, vai comprar coisa na internet aí com origem duvidosa, né? Confirma, checa, muitas vezes pode ser um item, né, muitas vezes não, a grande maioria, um item já utilizado, confirme a veracidade, se não a nota fiscal, busca algumas outras comprovações, né? Que esse item não é de origem de furto, de roubo e assim por diante. 6:41, 6:41. Olha, sexta-feira, foi um furdunço na tarde de sexta-feira aqui em Gaspar, porque a Celesc foi ao centro da cidade e passou o facão num monte de fio. Resultado, comércio sem internet, né? A prefeitura inclusive se manifestou de forma oficial quanto a isso. A prefeitura de Gaspar em nota informou que no final da tarde de sábado a Celesc identificou ligações irregulares de cabos de telecomunicações em um poste localizado no centro da cidade de Gaspar, bem em frente à prefeitura. Olha, tava uma vergonha aquele poste lá, emaranhado. E para garantir a segurança da população, segundo a prefeitura, e possibilitar a regularização da estrutura, a equipe realizou a remoção dos cabos irregulares, reorganizou a rede elétrica e reestabeleceu a energia de forma adequada. Ou seja, cortou os fios irregulares que estavam naquele poste. As operadoras de telecomunicações responsáveis foram notificadas na sexta-feira para realizarem aí a regularização de suas redes e o restabelecimento dos serviços de internet conforme as normas técnicas. A Celesc informou que trabalha para a conexão, né? Já resolvido também. Mas enfim, e aí o povo foi para cima da prefeitura, viu, João? Mas na verdade esse é um serviço da Celesc. Então, essa ligação era uma ligação irregular, muitos cabos aí estavam nesses postes, deixando primeiro uma estética horrível. E aí, claro, que movimentou, porque houve o prejuízo às empresas, inclusive até a própria prefeitura, que ficou sem internet por conta dos cabos que foram ali cortados. Importante que a população, né, os comerciantes que se sentirem lesados, né, busquem os seus direitos, né, mas tem que cobrar também das telecoms que estavam lá com esses fios irregulares. Quando você contrata um plano de internet, você acredita que a empresa esteja 100% regular. Explica você, quando a empresa passa um fio por um poste de energia elétrica, ela paga uma taxa para a Celesc. Mas antes disso, ela precisa fazer um projeto, o projeto precisa ser aprovado pela Celesc para poder ter trânsito ali naquele poste. O que, segundo a Celesc, não aconteceu nesse trecho. E aí a Celesc foi lá e cortou todos os cabos, né? Aí não se sabe se algum estava regular ou não, mas por via de dúvida a Celesc cortou todos, exigindo que as empresas de telecomunicações tivessem aí uma operação para restabelecer a internet para vários clientes da área central da cidade.
1: Bom, a Celesc estava executando um trabalho que nós e a população tem cobrado há muito tempo, que é a limpeza dessa rede de distribuição no município, seja distribuição de energia elétrica e de telecomunicações, o verdadeiro emaranhado de cabos se apresentam aí nesses postes no centro da cidade, causando problemas com cabos rompidos e tudo mais. Inclusive noticiávamos aqui há dias atrás um mutirão que seria realizado, né? Até com um apoio e incentivo do PROCON estadual, das empresas de telecomunicações, juntamente com a Celesc e também com os PROCONs municipais, e aqui em Gaspar não deveria ser diferente, para fazer essa ação, esse trabalho de limpeza das redes de distribuição de telecomunicação e energia elétrica aqui no município. Mas esse trabalho tem que ser feito de forma coordenada, realmente, juntando aí as telecoms, né, as empresas de telecomunicações, juntamente com a Celesc, de forma a não prejudicar o usuário. O usuário não tem nada a ver com isso, né? Tem sim a ver com a esculhambação, a desorganização dessas ligações nesses postos da Celesc. Isso tem que ser melhorado. Agora, tem que ser feito, repito, de forma coordenada entre todos os entes aí, as empresas de telecomunicações e também a Celesc, para evitar esse tipo de problema que aconteceu na semana passada.
0: Várias lojas do centro ficaram sem conexão e sem poder vender, né? Porque não tem sistema de internet, não tem como passar cartão, não passa a compra do cliente, e aí foi prejuízo. 6:46, 6:46, para você que tá com a gente, obrigado, viu, pela audiência e pela companhia. Ó, eu vou intervalo comercial e daqui a pouquinho eu volto com mais informações.
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0: 6:52. De volta aqui, viu, no seu Jornal da 89, dia que já clareou, né? Algumas nuvens, mas hoje não chove, viu? A máxima prevista para o dia de hoje é de 28 graus de temperatura, né? O objetivo é de que também amanhã a gente também tenha aí a temperatura bastante semelhante ao dia de hoje, e na quarta-feira a chegada aí de uma frente fria que trará chuva ao Vale do Itajaí. É aquele típico período, né, de efeito cebola, né? Você vai descascando ao longo do dia. Eu já tirei minha jaqueta, o Joel também, e a tendência é de 28 graus de temperatura hoje. 6:52, 6:52. Olha, começa hoje o período de recesso escolar, né? A Prefeitura de Gaspar e a Secretaria de Educação iniciam nesta segunda o plantão nas creches da rede municipal de ensino. Durante o período de recesso escolar, que seguirá até o dia 31 de julho, cerca de 1.300 crianças serão atendidas nas unidades. A ação garante atendimento a crianças durante o período de recesso, oferecendo apoio às famílias que precisam do serviço. O atendimento foi organizado por meio de um planejamento desenvolvido pelas equipes gestoras das unidades. Durante o plantão, os pequenos vão participar de atividades recreativas, brincadeiras, jogos, momentos de interação e outras ações planejadas de acordo com a idade. A secretária de Educação, Andrea Nagel, destaca que o plantão é realizado para atender às necessidades da família sem abrir a mão da qualidade no atendimento às crianças. Durante o plantão, todas as unidades de educação infantil do município permanecerão em funcionamento, respeitando seus horários habituais de atendimento. A única exceção é do CDI Nelson Alexandre Bornhausen, que ficará temporariamente fechado para a realização da troca do piso do prédio. Para atender as crianças matriculadas neste educandário, elas foram aí realocadas para outras unidades da rede. Então, hoje começa, né, efetivamente o plantão das creches para o período de férias escolares, o recesso escolar, que deve movimentar só nas creches mais de 1.300 crianças que participam aí do recesso. Bom, essa é a expectativa da prefeitura, né? 1.300 fizeram o cadastro. A Andrea nos comentava aqui, a secretária de educação, que no ano passado também foram 1.200 crianças cadastradas, mas só metade compareceu. Vamos ver agora como vai ser aí esse ano. 1.300 crianças estão cadastradas a participarem, né, do plantão das creches. E o teu filho vai participar? Manda pra gente aí, 988-23-0738. Comenta aí se seu filho vai participar do plantão das creches ou não.
1: Pois é, então tá aí. Hoje começa as férias.
0: Criançada de férias.
1: Criançada de férias. E hoje é um dia especial também para o calendário eleitoral aqui no Brasil, para as eleições de 2026. A partir desta segunda-feira, partidos políticos e federações iniciam o período oficial das convenções partidárias para as eleições de 2026. É nesse período que os partidos oficializam seus candidatos aos cargos de presidente e vice-presidente da República, governadores, senadores, deputados federais e estaduais e distritais, no caso de Brasília, do Distrito Federal, né? As legendas têm até o dia 5 de agosto para homologar os nomes e formalizar as coligações majoritárias. As convenções podem ser realizadas de forma presencial, virtual ou híbrida. O TSE estabelece as regras para todas as modalidades. Para que as decisões tenham validade jurídica, os partidos e federações precisam estar com seus órgãos de direção devidamente regularizados e registrados na Justiça Eleitoral na respectiva circunscrição do pleito. Além disso, A ata da convenção e a lista de presença são documentos obrigatórios. Eles devem ser enviados pela internet por meio do sistema de candidaturas. Alguns partidos já definiram as datas de suas convenções e devem oficializar os nomes de seus pré-candidatos. Dia 25, sábado próximo, o PL, a legenda, abrirá a sequência das principais convenções partidárias em São Paulo. Na ocasião, Flávio Bolsonaro deverá ter seu nome confirmado como candidato à presidência da República. No domingo, dia 26, o PSD, o Partido Social Democrático, também se reunirá na capital paulista para oficializar a candidatura do governador Ronaldo Caiado ao Palácio do Planalto. Já na segunda-feira, dia 27, o Partido Novo tem convenção marcada para Brasília. A sigla deverá confirmar Romeu Zema como candidato à presidência da República. No dia 1º de agosto, próximo sábado, depois Partido Missão, a legenda mais recente do cenário político, realizará sua convenção para homologar a candidatura presidencial de Renan Santos. E 2 de agosto, também num domingo, o PT, o Partido dos Trabalhadores, terá sua convenção da federação prevista para São Paulo. Deverá confirmar o presidente Luiz Inácio Lula da Silva como candidato à reeleição. Após a realização das convenções, os partidos terão até o dia 15 de agosto para solicitar o registro das candidaturas junto à Justiça Eleitoral.
0: 6h58 e Gaspar tem mais uma pré-candidata, viu, João? O Jornal Metas informa que a costureira Andressa de Oliveira, de 33 anos, anunciou sua pré-candidatura a deputada estadual pelo Partido Missão. Moradora do bairro Santa Terezinha, ela disputará uma eleição pela primeira vez e afirma que pretende representar Gaspar e o Vale do Itajaí na LESC. Com quase 20 anos de atuação na indústria da confecção, Andressa diz que sua trajetória profissional influencia as pessoas que pretende defender durante a campanha. Entre as pautas apresentadas por ela estão a educação, com foco na ampliação do acesso à tecnologia, fortalecimento da saúde pública e políticas voltadas à segurança das mulheres. Com o anúncio da pré-candidatura de Andressa, Gaspar passa a ter 7 nomes colocados para disputa por vagas na Alesc este ano. Também são apontados como pré-candidatos o vereador Dionísio, a vereadora Mara da Saúde e a empresária Maria Bernardete de Souza. Na disputa por uma vaga em Brasília na Câmara dos Deputados, os nomes colocados à disposição até o momento são de Ciro André Quintino, Alex Burnier. São os dois aí até agora. Até 7 da manhã. 7:01 eu já não sei.
1: Bom, tá aí, opção não falta, então, opção caseira. Aqui para Gaspar não faltam, tanto para a Assembleia Legislativa como para a Câmara Federal. Temos aí vários candidatos. E a Andressa surge aí como uma novidade num partido que é novidade, um partido novo, mais recente partido, que terá Renan dos Santos como candidato à presidência da República e se coloca aí como uma alternativa desligada completamente do status quo político do país, né? Não entrando nessa polarização de Lula e Bolsonaro, enfim, e nem tampouco no centro com os candidatos que já surgiram por aí. Renan dos Santos se coloca aí como uma novidade e vai de franco atirador, tendo aí então a participação de uma gasparense concorrendo a uma vaga à Assembleia Legislativa, Andressa de Oliveira. Sucesso, né? A Andressa aí, mais um nome colocado à disposição do nosso eleitor.
0: Sete horas e um minuto, 7:01. Ó, deixa eu fazer aqui o registro. Hoje está de aniversário o Dr. Renato Beduschi, médico, veterinário aqui da cidade de Gaspar, né? A ele o nosso abraço, viu, João?
1: Opa, o nosso abraço ao Dr. Renato, grande amigo, a grande profissional, grande pessoa, grande cidadão gasparense, né? Que merece todo o nosso respeito. Parabéns, parabéns, doutor Renato, vida longa.
0: Vai ter bolo, será? Precisa de um bolão também, né? Tanta amigo que o senhor Renato
1: pode,
0: tem, né?
1: Que pode ter uma ovelha.
0: Ai, pois
1: ele
0: é.
1: Que é o grande criador de ovelhas, poderemos ter uma ovelha assada.
0: É mais fácil. 7:02, a Prefeitura de Gaspar, por meio da Superintendência de Trânsito, dará início a uma nova etapa de revitalização da sinalização horizontal em diversas vias da cidade. Os serviços começam hoje, no período da noite, com o objetivo de reforçar a segurança viária e melhorar a orientação de motoristas, ciclistas e pedestres. As ruas não serão interditadas, mas pode haver lentidão no trânsito. À noite é um pouco mais difícil, né? Nessa etapa serão revitalizados aproximadamente 5.500 metros quadrados de sinalização horizontal em um investimento de R$210 mil. Os trabalhos serão executados por uma empresa especializada com duas equipes atuando simultaneamente. A primeira via a receber os serviços será a Rua Prefeito Leopoldo Chiran, no trecho até o cruzamento com a Estrada Geral da Garuba. Até inclusive a semana haverá lá a festa de São Cristóvão, a carreata dos caminhoneiros, e acredito que também seja essa revitalização possa ter ligação, né? Melhorar também o fluxo e a sinalização para esse grande número de veículos que passará pelo local nos próximos dias. Também serão contempladas nessa etapa a Rua Luiz Franzói, com a revitalização das linhas de eixo e de bordo, travessias elevadas e faixa de pedestres. As ruas São Pedro, Coronel Aristiliano Ramos, Doralício Garcia e Eurico Fontes, no centro, também serão contempladas. A Rua 7 de Setembro, entre os cruzamentos com as ruas Manuel Bittencourt e Barão do Rio Branco, incluindo a ciclofaixa e ciclovia, também serão repintados. E aí tá feio, né? Tá bem danificado ali. As ruas São José e Industrial José Beduschi, a Rua das Lojas Colombo, além da Rua Frei Solano, no bairro Gasparinho, também receberá aí nova sinalização de eixo e de bordo e ciclofaixa até a empresa DDX Testiou. No trecho novo de asfalto lá, né? Caso a chuva não permita, os trabalhos serão concluídos em outros horários, né? Essa é a segunda etapa do programa de revitalização da sinalização horizontal nesse ano. Já houve uma primeira etapa que priorizou ali a Avenida das Comunidades, priorizou Anfinoque e Nunes Pires, e agora essa, eu acho que até um pouco mais abrangente que a primeira etapa. Prefeito Leopoldo Chiran, Luiz Franzói, Rua São Pedro, Coronel Aristiliano Ramos, Doralício Garcia, Eurico Fontes, Rua 7 de Setembro, São José, Industrial José Beduschi e a Rua Frei Solano.
1: Uma obra importante, uma ação importante da Prefeitura Municipal, né? Que vem de encontro à estética, de um modo geral, do centro da cidade, do município e alguns bairros, mas sobretudo no que diz respeito à segurança a segurança viária aqui no nosso município. Então vamos torcer aí para que o tempo continue bom. Essas obras com certeza serão realizadas o mais rápido possível.
0: 7:05, intervalo comercial, daqui a pouquinho tem mais informações. Tem gente reclamando de iluminação pública. Já já trago aqui, viu?
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0: 7:11. De volta aqui para mais um bloco de informações para você que está chegando agora. Obrigado, viu, pela audiência e pela companhia.
1: Olha, na última finalzinho da semana passada, quinta e sexta-feira, a Câmara de Vereadores de Gaspar realizou sessão especial, né, com debates públicos e reuniões e comissões, com o objetivo de obter esclarecimentos sobre os problemas apontados no projeto e na execução da obra de contenção do talude, a barranca do rio Itajaí-Açu, lá no bairro Figueira. A convocação da equipe técnica decorreu da aprovação unânime de um requerimento número 114 de 2026, elaborado pelos parlamentares, capitaneado pelo vereador Giovano Borges, devido a graves inconsistências técnicas detectadas no andamento dos trabalhos. Os principais problemas e questionamentos pautados dizem respeito a falhas de projeto e execução. A convocação exigiu explicações detalhadas da Secretaria de Planejamento Territorial sobre o processo licitatório número 26 de 2025 e o decorrente do contrato 107 de 2025, apresentando uma série de questionamentos técnicos sobre a real eficácia das intenções realizadas na margem do rio. O contrato dessa obra, avaliado inicialmente em mais de 2 milhões de reais, foi suspenso preventivamente de forma unilateral pela prefeitura após desdobramentos da operação Ponto Final. A operação, coordenada pelo GAECO, que investiga fraudes em empresas do setor de engenharia que atuam na região. Vocês lembram disso, né? Bom, vereadores e moradores demonstraram extrema preocupação com a segurança da rua Anfilóquio Nunes Pires e o local, que já apresenta histórico severo de instabilidade e deslocamentos de solo de até 15 centímetros, ameaçando a estrutura da pista e imóveis vizinhos. Então, a mesa diretora reforçou que as reuniões especiais, né, buscavam aí assegurar a correta aplicação dos recursos públicos e a total transparência na prestação de contas à comunidade. Participaram aí a secretária interina do planejamento, Camila Antunes, né, técnicos da Secretaria de Planejamento e também vereadores. E, como já falamos aí, o intuito era responder os questionamentos dos vereadores, em especial do vereador Giovano, que tinha 40 perguntas, fez um requerimento com 40 perguntas, se eu não me engano, ou próximo a isso, questionamentos sobre essa obra, desde a aplicação dos recursos até a questão técnica, a qualidade dos produtos. E em rede social, o Giovano já se manifestou aí, alegando a ineficácia dessa reunião, que a secretaria ou os técnicos nada responderam, ou muito mal responderam aos questionamentos dos vereadores. Enfim, enquanto isso, a obra continua parada, sob investigação, está sob a investigação que foi desencadeada pelo próprio executivo. O delegado Paulo Queires, prefeito municipal, determinou aí uma auditoria rigorosa em cima dessa obra e continua essa auditoria, enquanto isso, a obra parada e a população e os vereadores também questionando.
0: É uma situação bem complicada. Ontem mesmo passei por ali e tá cada dia pior aquele trecho, né? Precisa de resolver isso o quanto antes. O prefeito Paulo Queires, embora a época, quando anunciou a paralisação, não deu um prazo exato para que essa auditoria findasse, Joel, mas vamos lá, já se passou um bom tempo, né, do início dessa auditoria. Precisa que algo seja feito. Vamos fazer uma nova licitação para continuar uma obra que está quase finalizada? Quantas empresas poderão participar? Quantas empresas aí têm hoje, Joel, a capacidade de executar essa obra e que não estão envolvidas nesse rolo todo dessas empresas aí de Blumenau, né, que estão proibidas de contratarem com prefeituras? É uma situação complicada. Eu acho, na minha opinião, acho que foi um erro paralisar a obra. Eu acho que deveria ter cobrado a empresa e feito essa auditoria em paralelo a isso, porque agora a gente está lá com aquele elefante branco que ninguém sabe o que se faz, nem como retomar essa obra, E tá lá, tendo motorista que tem que desviar, pedestre, correndo perigo o tempo inteiro.
1: Bom, a verdade é que o processo administrativo aberto pela Controladoria Geral do Município tem prazo inicial de 60 dias para emitir um relatório final. Esse prazo pode ser estendido por mais 60 dias, dependendo do volume de dados compartilhados pelo GAECO e pelo Ministério Público. Então, não há uma data fixada para reinício dos trabalhos. Uma nova licitação para conter a barranca só poderá ser lançada após o encerramento jurídico do contrato atual. Enquanto isso, temos lá aquele problema no trânsito, como você falou lá, o traçado provisório da rua Anfloc Nunes Pires, né? Que tá funcionando e vai funcionar aí por tempo indeterminado. E vem aí.
0: Vai virar o ano, hein?
1: Vai virar o ano, sem dúvida nenhuma.
0: Vai
1: não
0: virar
1: tem,
0: o ano.
1: Não tem a menor dúvida quanto a isso.
0: 7:17, a Secretaria de Estado da Agricultura e Pecuária publicou edital de concurso público para a carreira efetiva no governo do estado. São 20 vagas imediatas e cadastro de reserva para analista técnico administrativo que exigem ensino superior completo em qualquer área. O salário bruto inicial é de R$ 11.521. As inscrições estão abertas até o dia 28 do mês que vem, ao custo de R$ 150. O certame é organizado pela Fundação de Estudos e Pesquisas Socioeconômicas, o Instituto FEPESE. O edital prevê isenções para inscritos no CAD único, doadores de sangue e de medula óssea, entre outros. Então aí, esse edital, concurso público da Secretaria de Estado da Agricultura e Pecuária, com salários iniciais de R$ 11.521. E ontem aqui em Gaspar foi realizada a prova dos futuros agentes comunitários de saúde. Ontem aconteceu essa prova, muita gente participou, viu, João? Uma disputa bastante grande. Por essas mais de 40 vagas para agentes comunitários de saúde. É um bom salário, viu? Se não me falha a memória, acho que é R$ 3.500 de salário, mais R$ 1.000 de vale alimentação, e isso despertou interesse de muita gente que ontem esteve na Escola Zenaide Schmidt Costa, no bairro Santa Terezinha, para a realização desta prova. Agora aguardar aí os resultados e as convocações. 7:19, para você que tá com a gente, obrigado, viu, pela audiência e também pela companhia. Daqui a pouquinho tem Jerry de Oliveira. Ó, tô recebendo aqui a participação da nossa audiência, né? O pessoal está cobrando aí a manutenção da iluminação pública nas ruas Frei Solano e João Alberto Venski. No bairro Gasparinho. Segundo os moradores aqui, os postes estão aí desligados, as lâmpadas estão queimadas já de certo tempo. Já houve pedido para a prefeitura, porém isso ainda não foi efetivado o conserto. Então a comunidade aí pede nas ruas Frei Solano e João Alberto Venski. Tá importante essa manutenção. E a comunidade cobra aqui. Outro pessoal que também está cobrando por iluminação pública são os moradores da rua Antônio Bernardi, no bairro Bateias. A Mari nos encaminha aqui, inclusive, um vídeo que mostra a total escuridão desse trecho. E ela disse que, Paulo, passo todo dia 4 horas da manhã por essa rua e morro de medo todos os dias. Então também, rua Antônio Bernardi, no bairro Bateias, o pessoal também em um trecho de cerca de 300 metros aí sem iluminação pública. Não é que está sem, está queimada, né? O poste está lá, existe o local, mas as lâmpadas estão aí queimadas. E os moradores também aqui do bairro Santa Terezinha também estão aí enfrentando um problema semelhante. Aí no loteamento dos Búfalos, assim como é conhecido, esse loteamento próximo ali do Morro do Parapente, a população está cobrando aí também o conserto de lâmpadas. Então, tá aí feito o registro da nossa audiência. 7:21, intervalo comercial, daqui a pouquinho a gente volta.
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0: 7:26, de volta para mais um bloco de informações. 7:26. Olha, eu não aguento mais responder essa pergunta aqui. A nossa ouvinte aqui participa com a gente, é a Claudete. Ô Claudete, um abraço para você, obrigado, querida, pelo envio da mensagem aqui. Bom dia, Paulo. Poderia me informar se o Samai está distribuindo saco para pôr ou descartável? Olha, tá uma grande confusão isso aí, porque muitos relatos

0: Ah, não, começo, ok, uma outra falha. Agora, todo mês essa história aí, é só buscar aqui e puxar aqui a nossa audiência, muita gente reclamando. Santa Terezinha, 7 de setembro, Figueira e assim por diante. População aí aguardando pela chegada das embalagens e que não tem chego. Né? Ou seja, a população está querendo participar desse programa, João, mas o SAMAI não tá ajudando também, hein?
1: Pois é, olha, o programa é ótimo, excepcional, foi lançado com grande pompa aí pelo SAMAI, e um programa importante. Agora está havendo uma falta de esclarecimento, de comunicação, não sei se é falta de comunicação, esclarecimento da população, ou é realmente uma questão de falha na logística de distribuição desse material, desses sacos amarelos. Agora tem que haver uma transparência maior e uma melhor comunicação, um melhor relacionamento do SAMAI com a população para esclarecimentos a respeito desses sacos, da distribuição principalmente. O pessoal sabe que tem que usar, quer usar, agora tem que ter acesso a esse material.
0: 7:29, a Copa do Mundo acabou ontem, mas algo que não vai acabar é a aposta dos brasileiros, né, em bets e assim por diante. Um levantamento aponta que quase 35% dos brasileiros apostaram durante a Copa. E agora há novas regras para publicidades das bets. De Brasília, Rita Sardi entrevistou o deputado federal Jorge Guetem, do Republicanos por Santa Catarina, que é autor desse projeto que busca trazer mais informação ainda, novas regras para a publicidade das bets. Acompanhe.
2: As televisões que transmitiram os jogos, além de plataformas digitais, dos estádios e das redes sociais, se transformaram num mundo de publicidade das chamadas bets. Um levantamento da Fintech Clave apontou que a parcela de brasileiros que realizou apostas durante a Copa chegou a 34,8% da população, mais que o triplo do percentual registrado anteriormente. O deputado catarinense Jorge Guetem, do Republicanos, tem um projeto em tramitação na Câmara que busca restringir a divulgação de plataformas de apostas que operam sem autorização no país e responsabiliza quem promove esses serviços. Para o parlamentar, é preciso evitar que a paixão dos brasileiros pelo futebol seja usada para estimular apostas de forma indiscriminada.
3: Vivemos uma epidemia das bets no país. Muitas vezes a publicidade vende a sensação de ganho fácil, sem mostrar os riscos que existem por trás das apostas. Eu não sou contra as bets, mas sou contra a propaganda sem controle e contra as empresas que atuam fora da lei. Apostas deve ser entretenimento. As pessoas têm que saber que vão perder dinheiro quando apostarem. Não promessa de lucro fácil.
2: Aos moldes das peças publicitárias de cigarros, agora as peças das apostas online também estão obrigadas a exibir avisos sobre riscos associados ao jogo. A medida, que passou a vigorar na sexta-feira, determina alertas obrigatórios, como o Ministério da Fazenda adverte: aposta não é investimento. Apostar pode causar dependência e apostar faz você perder dinheiro. Também está proibido apresentar apostas como solução para problemas financeiros, forma de enriquecimento ou veicular senso de urgência para estimular o jogo. Plataformas que violarem as regras de publicidade podem ser multadas em até 20% do seu faturamento e ter a autorização de funcionamento suspensa no Brasil por até 180 dias. Em caso de reincidência, a licença pode ser cassada definitivamente. O deputado Jorge Guetem disse que seu projeto reforça a campanha do governo, porque torna lei o que agora é apenas uma portaria. De Brasília, da Rede de Notícias Acaerte, repórter.

0: Rita Sardi.
1: Ok, obrigado, Rita. E ontem, na final, a gente já pôde perceber, né, essas mudanças. Será que vai conscientizar ainda mais? Ou quem já tá viciado já tá nessa aí e pouco muda, viu, João?
2: Pois é, olha, esse mercado de apostas esportivas e jogos digitais online do Brasil, conhecidos aí como bets, passou de uma atividade completamente desregulada para uma grave crise social, financeira e de saúde pública. O avanço predatório dessas plataformas gerou uma epidemia, como falou o deputado, de endividamento familiar e um forte impacto, inclusive, no Sistema Único de Saúde. É um panorama complicado. Durante essa Copa do Mundo, tivemos a oportunidade de observar aí a influência e a força, né, publicitária, e consequentemente uma força de recurso financeiro dessas empresas, dessas bets, aí patrocinando desde sites nas redes sociais e tudo mais, e as grandes redes de TV aqui no país hoje patrocinando os clubes de futebol, estádios, enfim, força de dinheiro em publicidade, enquanto a questão da regulamentação desse tipo de atividade, né, caminha aí a passos bem lentos, e um lobby muito grande dentro das câmaras legislativas, tanto nos estados como na Câmara Federal, é muito grande e pouco se anda. Aí vamos ver se o deputado Jorge Guedes aí, né, tem voz aí ativa nesse sentido, se vai funcionar, porque por enquanto parece que tá tudo aí à vontade.
1: É. Você conhece a história de alguém que parou de fumar por conta daquela publicidade feita atrás das carteiras?
2: Não, só proibição mesmo.
1: É. Endividamento das famílias catarinenses cresce, mas inadimplência recua.
3: O endividamento das famílias catarinenses atingiu o maior nível dos últimos 2 anos em junho, segundo a pesquisa de endividamento e inadimplência do consumidor divulgada pela Fecomércio Santa Catarina. Apesar da alta no acesso ao crédito, a inadimplência apresentou queda no estado. A economista da Fecomércio Santa Catarina, Edilene Cavalcante, explica o que esses indicadores revelam sobre o comportamento financeiro das famílias.
4: O endividamento, apesar de ele ter avançado, né, e ter atingido um valor recorde, ele não é necessariamente um fator ruim para a economia, né? O endividamento significa que as famílias estão fazendo compras para serem pagas de uma maneira parcelada no longo prazo, um cartão de crédito, né, que é feito para pagar a cada 30 dias, por exemplo, um financiamento de casas ou de carros. Então, significa que as famílias estão consumindo mais, mas para pagar mais no futuro. E, ao mesmo tempo, a inadimplência caiu, né? Significa que as pessoas estão com menos dívidas em atraso, ou seja, há uma melhora no orçamento. A gente tem um indicador que mostra que a renda das famílias está crescendo, então as famílias nesse momento estão conseguindo pagar as contas que estão atrasadas, diminuindo também o percentual das famílias que relataram não ter condições de pagar essas dívidas. Então há uma melhora no orçamento e também um aumento no consumo, dado esse aumento do endividamento.
3: Os dados também mostram que o cartão de crédito segue como a principal modalidade de dívida entre os catarinenses, seguido pelos carnês e o crédito pessoal. Edilene comenta os fatores que mantêm essa forma de pagamento como a mais utilizada no estado.
4: O cartão de crédito é muito usado dado a sua facilidade na hora do pagamento, né? Muito fácil a uma família, uma pessoa ter acesso ao cartão de crédito e fazer essa compra parcelada. Então, historicamente, ele é a modalidade de pagamento mais utilizada aqui entre as famílias de Santa Catarina. Embora os juros continuem altos, as famílias ainda recorrem a essa forma de pagamento e ainda assim estão, de certa forma, né, obtendo crédito pessoal, fazendo algum tipo de financiamento, principalmente, né, pela melhora na composição da renda, como eu mencionei. Houve um aumento na renda das famílias no início desse ano, também um aumento observado no final do ano passado. Então, as famílias estão com uma melhora na renda, estão satisfeitas com seus empregos, mercado de trabalho de Santa Catarina continua aquecido. Então, embora a situação da economia, né, não esteja tão favorável, dado os juros altos, ainda assim, muitas famílias estão conseguindo fazer novas compras e adquirir financiamentos.
3: De Florianópolis, para a Rede de Notícias Acaerte, Vanessa Carini.
1: Ok, obrigado, Vanessa, pelas informações. Ainda sobre as embalagens do lixo reciclável, estou recebendo aqui alguns relatos de ouvintes e aí a gente vai confirmar ao longo do dia de hoje. Mas a informação que os ouvintes nos passam é de que existem duas pessoas para fazer a distribuição. E aí é inviável, não tem como. Imagine um município aí de 80 mil habitantes, não sei exatamente quantas unidades habitacionais existem na cidade, mas é obviamente que é inviável isso. Eu já dei algumas ideias aqui, vamos colocar isso nos supermercados, na mochila das crianças. Estão com medo de o pessoal pegar embalagem a mais, João? Pô, tem que ter o voto de confiança da população, né? Eu acho que tem que várias formas, né? Muito mais ágeis, muito mais rápidas, inclusive da própria equipe que faz aí a coleta, de deixar lá os sacos nas residências. Mas aí vamos aguardar. Ainda hoje a gente vai fazer contato com o SAMAI para verificar essa situação. 7:39, o intervalo comercial, daqui a pouquinho estou de volta.
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0: 7:44. De volta aqui para mais um bloco de informações nesta manhã de segunda-feira, 20 de julho, viu? Mais uma semana começando. 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Crambeck, há um ano em Gaspar. 7:45, 7:45. Olha só, amanhã, essa semana a gente tem uma série de entrevistas aqui. Amanhã estará conosco aqui a equipe de odontologia que atua nos postos de saúde da nossa cidade de Gaspar. Vamos conversar com eles aqui e entender um pouquinho mais sobre esse projeto que foi campeão, inclusive, na semana passada em Porto Alegre. E na quarta-feira estará conosco aqui o chefe de gabinete Pedro Bornhausen para tratar aí, Joel, para trazer informações à comunidade, e são informações bem importantes, sobre a reforma administrativa que começa a dar seus primeiros passos na Câmara Municipal. O debate vai começar por lá, obviamente. E a gente vai aguardar aqui o Pedro na quarta-feira para que ele explique à comunidade. Tem a criação de duas secretarias, qual o motivo para isso? E o motivo também, como num todo, dessa reforma administrativa que vem sendo ventilada desde o ano passado e que agora finalmente começa o debate, viu, João?
1: Pois é, muito importante esse bate-papo com o chefe de gabinete do prefeito Paulo Queires, o nosso amigo Pedro Bornhausen, para esclarecer a população, já que esse assunto vai entrar em debate essa semana na Câmara Municipal, e é importante que a população também acompanhe de perto todo esse debate, tudo isso que está sendo proposto pelo Executivo Municipal em termos de reforma administrativa, para que sugestões, enfim, surjam, né, no decorrer de todo esse debate, que acredito que acontecerá na Câmara Municipal, mas também a participação da população do modo geral. Então, nossos ouvintes terão aí a oportunidade de conhecer um pouco dessa proposta feita pelo Executivo Municipal para reformar aí administrativamente a nossa Prefeitura Municipal de Gaspar.
0: 7:47. Olha, atenção, viu? Hoje está sendo realizada a etapa final das obras na Rua Frei Solano, com a execução do calçamento a partir do número 200 e a concretagem da calçada. Esse trecho, ele sofreu um desmoronamento nas chuvas, se não me falha a memória, de janeiro deste ano. E desde então a população tem tido dificuldade de transitar por ali com calçada danificada. Durante a realização dos trabalhos, os pedestres que circulam pelo local devem redobrar a atenção e utilizar o outro lado da rua, tá? Essa informação é da Prefeitura de Gaspar. Além das melhorias na pavimentação e na calçada, a via também está recebendo um novo ponto de ônibus que também foi construído ali pertinho da antiga agência dos Correios, né? No começo da Rua Frei Solano, já nas proximidades também do viaduto da Avenida das Comunidades. Por falar em calçada danificada, uma situação que já passou do vergonhoso, que é essa calçada em frente ali às lojas Colombo, na Industrial José Beduschi. No ano passado, a Defesa Civil realizou a demolição de alguns imóveis que estavam aí com risco de colapso, e até aí tudo bem. Agora, a calçada ali precisa ser recuperada, ou cobra-se do proprietário daquela área, se é que ele ainda é proprietário daquela área, uma vez, né, que houve essa demolição, mas eu acredito que ainda seja o proprietário, então que haja aí a cobrança para que ele recupere essas calçadas, ou que a prefeitura execute isso. Um cadeirante tem muita dificuldade de transitar por ali, viu, João?
1: Bom, não é privilégio.
0: Sou de mais idade também.
1: Não é privilégio desse ponto específico, né?
0: Não, não.
1: As calçadas, de modo geral, em toda a nossa cidade, são problemáticas. A dificuldade de locomoção, principalmente daqueles que requerem atenção especial, é muito, muito grande. Então, tem que se atentar para isso, né? A Câmara de Vereadores fazer a proposição, a prefeitura tomar aí uma iniciativa, lembrando que a calçada é de responsabilidade do proprietário, né? Não tem a menor dúvida quanto a isso, mas a fiscalização e a cobrança cabe sim ao executivo municipal.
0: 7h50, vamos falar de futebol? Vamos lá, Jerry de Oliveira já trazendo aqui o último boletim da Copa do Mundo.
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0: Muito bem, Jerry de Oliveira já posicionado pra gente aqui, trazendo as informações. Final da Copa do Mundo ontem. Jerry, bom dia.
3: Pois é, Paulo Flores. Terminou, né? Acabou. Né, agora sai em 2030, a Copa do Mundo, 2026, ontem se despede do nosso calendário. Foram 39 dias e muito futebol, muita festa, muitas alegrias, também decepção com a seleção brasileira, mas o fato é que a Espanha acabou conquistando o mundo ontem ao vencer a Argentina pelo placar de 1-0. Colocado lá na prateleira de cima, como a gente já comentou aqui antes mesmo de começar a Copa do Mundo, ao lado da França, da própria Argentina, Portugal, enfim, algumas seleções que se destacavam mais, a Espanha, apesar de tecnicamente não ser uma equipe tão boa, tão, né, bacana de se ver jogar, mas taticamente uma equipe muito concentrada, muito aguerrida, foi passo a passo dentro da competição, começou o torneio empatando com o Cabo Verde, que deu uma credibilidade muito grande para o adversário, que era um adversário sem expressão nenhuma, e a fúria espanhola tem toda a sua, tem toda a sua grandeza, então acabou na estreia ofuscando um pouco, mas soube administrar, sobre fazer uma competição sólida, e não é à toa que eliminou na semifinal a seleção francesa, para mim a melhor do mundo, e depois, né, a Argentina com a força que tinha a Argentina, mas ontem faltou gás para a seleção da Argentina, o próprio Messi cansado, uma seleção cansada depois de duas, a Argentina na verdade fez duas ou três prorrogação, se eu não me engano foram três, né? Prorrogação, não foram duas, né? Na semifinal acabou vencendo de virada pelo placar de 2-1. Mas uma equipe cansada, uma equipe envelhecida, né? A renovação deve de passar lá pelo lado dos hermanos também, já para as próximas competições. A gente sabe que Messi, Otamendi, entre outros aí, que foram campeão dos 17 que estavam em campo ontem, do grupo de 22 jogadores, 17 foram campeão do mundo. Então, quer dizer, é uma seleção que agora também vai passar pela sua renovação ao natural, mas a Espanha é a grande campeã do mundo com todos os méritos, principalmente pelo jogo que foi ontem. Não deu nenhum tipo de chance para a Argentina, apesar do jogo ter se arrastado até a prorrogação. Mas a Espanha teve 20 finalizações durante a partida contra nenhuma da Argentina. Então, uma Argentina que realmente sentiu o peso dos confrontos, dos jogos, né? Pelo fato de estar envelhecida. Muita festa da Espanha, né? Principalmente pelos brasileiros, né? Muita gente torceu pela Argentina, mas a gente sabe que a grande maioria torceu para a seleção espanhola. E começa a nascer uma lenda aí, que é o Lamine Yamal, o craque da seleção da Espanha, né? Apenas 18 anos de idade, um futuro todo pela frente, conquista o mundo, na verdade 19, né? Conquista o mundo agora da seleção espanhola e a seleção a ser batida a partir de agora. Parabéns à Espanha, aos espanhóis. Se existe espanhol aqui em Gaspar, eu não sei, mas eu sei que tinha muito argentino, né? Principalmente em Balneário Camboriú, onde terminou com muita confusão também, enfim, forma lamentável, mas é um momento, né? De nervosismo que acaba acontecendo essas coisas também com nós aqui, os brasileiros, não é muito diferente também. Seleção da Espanha, então, campeã do mundo, fica aí, então, agora ficamos órfãos, né, de Copa do Mundo, e voltamos à nossa realidade. Essa semana já tem Campeonato Brasileiro, semana que vem retorna a Libertadores América, Sul-Americana, Copa do Brasil, daqui a pouco aí batendo na porta também da sua oitavas de final. Então, quer dizer, tem muita coisa pela frente a partir de agora também no futebol nacional. Aqui por Santa Catarina tivemos a antepenúltima rodada da Série B do Campeonato Catarinense. Olha, o Ercílio praticamente garantiu o título e a classificação à Série A do Campeonato Catarinense do ano que vem, viu? Venceu a equipe do Tubarão no clássico lá em Tubarão ontem de manhã e acabou conquistando aí 6 pontos importantes. Faltam 2 rodadas, quem está próximo é a equipe do Ercílio, é o Metropolitano, que tem 32-36, são 2 jogos, 6 pontos em disputa, mas dificilmente o Ercílio Luz nessas 2 últimas partidas não some um ponto, pelo menos, para garantir de forma concreta o título de campeão catarinense da Série B e o acesso para a Série A do ano que vem. Ficam pelo caminho Metropolitano, fica pelo caminho Blumenau Esporte Clube, fica pelo caminho Tubarão, que eram as outras 3 equipes cotadas aí como favoritas para essa vaga também. O Caravaggio lá de Nova Veneza também fica pelo caminho. Então, agora aqui também em Blumenau é esperar a Copa Santa Catarina, onde Metropolitano e Blumenau confirmaram aí sua presença a partir do mês que vem, que a bola já rola pela Copa Santa Catarina. Aqui os catarinenses na Série C, né? Brusque, Barra e também o Figueirense tiveram a folga aí de final de semana, não teve rodada da Série C do Brasileiro, mas da Série B nós tivemos com a abertura dela, o Criciúma vencendo e assumindo a liderança, venceu o Vila Nova por 2-0 e assumiu a liderança de forma isolada agora da Série B do Campeonato Catarinense, depois de 18 rodadas disputadas, e a equipe do Avaí que conseguiu um empate lá fora de casa contra a equipe do São Bernardo, mas ainda se mantém na zona do rebaixamento, numa situação bastante complicada, a equipe do Avaí na Série B, essa Série B é do Campeonato Brasileiro. Tá bom, Paulo? 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Paulo, abraço a você, ao Joel, ótima semana e até amanhã.
0: Mano Gerri, obrigado pelas informações. 7:56. Amanhã, Gerri tá de volta aqui trazendo pra gente as informações. Copa do Mundo vai deixar saudade, João?
1: Pois é, vai. Vamos aguardar 4 anos, né? Esperando aí que o Brasil, se recomponha e tenhamos aí um time competitivo na próxima edição. Próximo ciclo, como eles estão chamando. Bom, a Copa acabou, né? Mas a semana está só começando e a vida continua. Então, façamos todos aí uma boa segunda-feira e uma semana abençoada a todos. Amanhã estaremos de volta a partir das 6 horas com mais um Jornal do 89, contando com a sua companhia.
0: Valeu, gente. Abraço, obrigado e amanhã, 6 em ponto, nós estamos aqui.
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17: Oi, gente, bom dia. Bom dia, segundo, hein? Ótima segunda-feira pra você. E aí, como é que foi o final de semana, né? Segunda-feira de férias escolares, hein?
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17: Oi, gente, bom dia, ótima segunda-feira pra você. nosso encontro, hein? Mais uma semaninha por aqui na Top. Bom dia pra você, que essa semana seja maravilhosa. Já está sendo, né? Segunda-feira, férias escolares, solzinho, já marcando presença na nossa manhã hoje. Previsão que teremos temperaturas de até quase 30 graus, hein? Temperaturas de verão no nosso inverno. Vem participar aqui com a gente no nosso WhatsApp, 988-230738. Vai mandar o seu recadinho na nossa manhã, neste dia 20 de julho, dia que a gente comemora o dia do amigo, é dia internacional da amizade, dia do tatuador, dia do engenheiro também. Vem participar aqui comigo, manda o seu recadinho, aquele beijo, abraço para aquele seu amigo, né? Sua amiga, aquela amizade de muitos anos, aquela amizade que acabou de acontecer, mas que tem tudo aí para se tornar, né? Uma grande amizade. Então vem participar com a gente, segue a gente lá no Instagram também, no @89FMSC, tá valendo participar por aqui.
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0: Esse é o Tiaguinho, Caixa Postal, 8h14, nossa manhã juntinhos por aqui. Vem participar, manda o seu recadinho no nosso WhatsApp 988-230738. Neste dia 20 de julho, dia do amigo. Hoje é dia de mandar aquele abraço para aquele seu amigo, aquela sua amiga que tá sempre junto com você. Intervalo é rapidinho, eu volto já.
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7: Ótima segunda-feira pra você. Quisera eu chegar aqui nesta segunda-feira comemorando um hexacampeonato, mas foi pra quem foi, né? Foi pra quem foi, não quero falar disso não. Vamos fazer o seguinte, prazer imenso, eu sou Leandro Mendes, estou aqui com as previsões astrais e vamos ver no que dá em 2030, tá? Vamos lá. E por enquanto volta o Campeonato Brasileiro pra fazer a nossa festa. Ô, meu pai, vamos. Começamos com vocês, arianos, elemento fogo, modalidade impulsivo, signo complementar Libra, regente Marte. Olha, o dia até que vai ser agradável para você. No seu serviço, está indicando para tomada de decisões que envolvam um projeto a longo prazo. O que você está imaginando aí para você trabalhar daqui um tempo? Pois é, isso aí é que vai demandar os seus pensamentos nessa semana inteirinha, tá? E use o diálogo como aliado no seu relacionamento, viu? Vai dar bom, vai dar bom. Tá escrito aqui pra você que nessa fase está muito mais claro pra você quais são seus objetivos de vida. Você só tem que se dedicar aos estudos, fazer tudo o que você precisa para que esse objetivo se conclua. Lembra, onde está a sua dedicação, estará o seu resultado. Essa fórmula é universal, dá certo. Gêmeos. Você tem que deixar fluir os prazeres físicos e emocionais. Ui! E isso vai te proporcionar mais alegria de viver. Essa fase das grandes realizações materiais é hora de muito trabalho, principalmente de definições, escolhas de caminhos nesse setor, tá bom? Boa sorte pra você, daqui a pouco tem Câncer, Leão e Virgem.
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6: É isso aí, esse é o nosso Manhã Total nesta manhã de segundona. Segundou mais uma vez, hein? É, hoje uma segunda-feira especial, né? Férias escolares. Galerinha em casa, né? Só de boa, curtindo. Vem participar aqui com a gente, manda seu recadinho. Hoje tem aquele balanceamento de geometria lá da Frank Pneus, tá? A Natasha Maba já tá por aqui participando com a gente, a Márcia de Oliveira, mandando um abraço pelo dia do amigo, pro grupo, né? O grupo do Papo de Calcinha, a Márcia, Ana, Margarete, a Tânia e a Adriana também, né? Um beijo pra vocês, tá bom, meninas? Obrigada aí pela companhia. Denise também tá por aqui participando com a gente, aquele abraço. A Juliana, oi Vivi, bom dia pra você, minha amiga, obrigada aí pela companhia, né? Uma ótima semana pra todos nós.
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6: Vamos curtir João Bosco e Vinícius.

Essa é a eterna Marília Mendonça, Silmeira, 8h35 da nossa manhã juntinhos por aqui na Top. Vai participando lá que hoje tem aquele balanceamento de geometria lá da Frank Pneus pra você, tá?

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7: Oba! Voltamos nós aqui às previsões astrais, hein? Tudo de bom pra você de Câncer, Leão e Virgem. Agora é com vocês, vamos! Você possui muita força interior, é uma pessoa positiva, que vive de bem com a vida. Você só não pode deixar que nada te tire desse caminho, porque é nele que você consegue sempre atingir os seus objetivos, tá? Ó, você tem que se manter estável nos seus sentimentos. E assim você vai poder fazer planos no amor. Esse negócio de ser montanha russa de sentimento não dá certo, não. Para. O seu signo foi criado a partir do amor e, sem dúvida, deve ser exercitado com o auxílio dele, tá joia? Muito amor para você saber lidar com todas as outras características do seu signo. Traduzindo a isso, irradiar esse sentimento é a chave para você alcançar o supremo poder da energia leonina. Nossa, que profundo, gente. Leveza, flexibilidade, multiplicidade. Isso tudo vai te ajudar a ampliar muito a sua capacidade de desempenhar diferentes papéis. Que é multiplicidade? Gente, é você atirar em diversas pontas ao mesmo tempo. Você atuar em diversas frentes ao mesmo tempo, entendeu? Cuidado só para você não abraçar o mundo com pouco braço e não caia na conversa de pessoas que você não conhece bem. Já já, Libra, Escorpião e Sagitário.
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8: Muito bem, já de volta na nossa manhã com o nosso Manhã Total. Solzinho já marcando presença, hein? Vem participar aqui hoje em balanceamento de geometria lá da Frank Pneus pra você. Participa, manda aquele abraço nessa manhã.

0: campeã do mundo, hein? A mais nova campeã do mundo. Que jogaço, que jogo ontem. Deixa eu mandar um abraço aqui pra galera ligada com a gente. Estamos ligadinhos, a Roseli, Terezinha, a Silvia, a Juliana e o Arthur, né? Lá o pessoal lá da JM Embalagem. Um beijo pra vocês, obrigada aí pela companhia, tá? Oi, Vivi, que Deus abençoe grandemente a semana. Jane do Macuco. Oi, Jane, um beijão pra você, minha amiga. Obrigada aí pela companhia, tá? E por falar em amigo e amizade, hoje, 20 de julho, a gente comemora o Dia do Amigo. Tem uma enquetezinha aqui pra você participar com a gente, dar o seu palpite da nossa manhã, né? No Dia do Amigo, o que é mais importante pra você em uma amizade? A lealdade, né? O companheirismo... Ou aquele amigo sincero, ou aquele amigo que tá sempre de bom humor. Ou juntar, eu acho que o bom é juntar essas coisas todas juntas, né? Aí tem aquele amigo 100%. Vem participar aqui com a gente e me conta no nosso Manhã Total.
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0: Turma do Pagode.

0: Essa é a banda Cosmo Express, Pisa de Mansinho. 9:04, não vá perder a hora. 9:04. Vem participar com a gente do nosso Manhã Total.
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3: 8 aqui nas previsões. Ótima segunda-feira para você de Libra, de Escorpião, de Sagitário. É a vez de vocês agora. Chama! Libra. Não subestime uma tarefa fácil para você não cometer erros perigosos. É que quando a gente vê que a parada é muito fácil, né? Que acontece? A gente vai, vai de qualquer jeito, daqui a pouco vai dar certo, só de eu estar aqui vai dar certo. Não, não é assim não, viu? Não mete essa. E no amor, não se envolva em aventuras que ponham em risco seu relacionamento. Não pula essa cerca não, tá? Escorpião. Alegrias e boas notícias no seu setor de trabalho. A sua arte está reconhecida e suas ideias vão fazer sucesso, já que são práticas e objetivas, pois só assim você vai vencer. O momento é de colocar em prática todos os seus projetos de vida e lutar por eles. Não deixe menos que isso, tá? Sagitário. Momento de esperança e confiança no futuro. Você tem que aproveitar para você fazer os seus planos, porque agora você vai acreditar muito mais neles, tá bom? Ah, reveja também os seus amigos durante a semana e dê atenção às pessoas mais experientes do seu convívio social, tipo pai e mãe, entendeu? Tipo assim, avô, avó, se você tiver aí. O destino está apresentando ferramentas necessárias para o seu sucesso e para sua felicidade. Aproveite. Daqui a pouco as últimas.

0: juntinho, segundou juntinhos aqui na Rádio Top. Bom dia pra você. 89 FM. Bom dia, uma ótima semana, semana de férias escolares. Como é que a galera levantou aí hoje, hein? Né? Não precisando levantar muito cedo, tomar aquele cafezinho, sem pressa, né? Com a corda toda. Deixa eu mandar um abraço aqui pra galera ligada com a gente, a Áurea. Desejando uma abençoada semana pra todos nós. Tá lá no Gasparinho, né, Áurea? Um beijão pra você, tá? Obrigada aí pela companhia. A Margarete também tá no Santa Terezinha. Feliz dia do amigo. Beijo. Beijos pra você, Margarete, minha amiga. Jennifer também lá no Santa Terezinha, ligada com a gente. Manda aquele recadinho aqui na nossa manhã. Hoje a gente comemora o dia do amigo, hein? Dia 20 de julho. Deixa eu mandar abraços pro Márcio também, que tá ligado com a gente, que tá levando a gente de carona já, né? Fazendo entregas vivas. E o Márcio é muito esperado aí pela galera, que ele faz entregas de né, da Shopee também, de vários, Mercado Livre, a galera esperando lá, né? Quando diz que saiu pra entrega, a gente fica lá na porta o dia inteiro, né? Na janela, esperando. Um abraço, Márcio, que Deus abençoe aí na caminhada, tá? Durante essa semana. Giovana também tá por aqui participando com a gente. Valeu, Giovana. Beijão. Tudo de bom. Uma ótima semana pra você também, tá?
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0: Guilherme Benuto.

0: Luciana Castela, simplesmente acontece com o Péricles. Bom dia pra você, 9h16. Nossa manhã de segunda-feira, mais uma semana juntinhos por aqui, hein? 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
3: Tô aqui nas previsões, gente. Ótima segunda-feira pra você de Capricórnio, de Aquário e de Peixes. Vamos! Elemento terra, modalidade impulsivo, signo complementar câncer, seu regente é Saturno, né? Quando a paixão vem ao seu encontro, a vida ganha um novo sentido e é bom você poder usufruir ao máximo da sua intensidade. Esse negócio de borboleta no seu estômago a todo momento, se arrepio gostoso, né? Todo momento não, aproveita mesmo, viu? É tempo de você se motivar com algo novo e pode ser uma nova relação. Um novo amor. Ih, gente, novo amor também. Esse mês de julho tá o bicho esse final de mês, hein? Mas vamos lá. O novo amor pode estar perto de você e você ainda não deu conta. Isso acontece devido à sua capacidade de olhar tudo que tá longe, distante, nada do que tá pertinho de você. Quando algo está muito perto, parece que sua visão falha, sabe? Então perceba e exercite essa visão mais próxima, pois você pode se surpreender. Nossa! Você tem que tomar cuidado com excesso de confiança, hein? Já que você tende a julgar demais as pessoas. Cultive a sua generosidade nesse momento. É um bom momento no campo financeiro, viu? Gente, muito obrigado. Bom dia 20 aí pra todo mundo. Segundo as previsões astrais, tem tudo pra dar certo essa semana. E amanhã a gente volta a falar sobre signos, sobre astral. Um abraço pra você. Continua por aqui.
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4: Muito bem, já de volta com mais uma sequência na nossa manhã. Esse é o nosso Manhã Total, tá? A gente segue juntos até o meio-dia por aqui. Hoje tem aquele balanceamento de geometria da Frank Pneus. Seu carro já começar a semana rodando direitinho, né? Quem tá por aqui participando com a gente é a Aline, Aline Souza, no Santa Terezinha. Oi, Aline, um beijo pra você, tá? Valmir Bornausen também lá no Gaspar Mirim. A Maísa Vipel, a Luciana também, né? Sempre ligados com a gente todos os dias. Aquele abraço, tudo de bom. É a Alessandra da Silva também. Um grande abraço pra você, Alessandra. Obrigada aí pela companhia, um ótimo dia, tá? O Moacir mandando um abraço pra toda a galera, pra todos os amigos também, né? Tá curtindo a gente lá no Santa Terezinha. Aquele abraço, hein? Uma ótima semana.
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4: João Bosco e Vinícius.

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0: Esse é o Wesley Safadão, hein? Com o Rei Vaqueiro. Na nossa manhã, 9h36. Esse é o nosso Supermanhã Total, hein? Também dia você vai participando com a gente, mandando aquele recadinho por aqui. E claro, né? Concorrendo àquele balanceamento de geometria lá da Frank Pneus.
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0: Sim, já estamos de volta, mais uma sequenciazinha na nossa manhã, manhã de segundona. Como é que tá essa segunda-feira por aí? Começou bem, hein? Solzinho já, né? Meio tímido fazendo companhia, mas já temos 21 graus, previsão que chegamos a 29, 30 graus hoje e amanhã, hein? Aproveitar, aproveitar. A Jaqueline tá no bairro 7 ligada com a gente, né? Claudina lá no Gaspar Grande. Manda um beijo pro meu marido Anderson, dizer que amo, pra minha irmã Emanuele e pra você. Um beijo, Claudina, obrigada aí pela companhia, tá? Também a Emanuele Cristina de Lima, do Gaspar Grande, pedindo música por aqui, um abraço, um ótimo dia pra você.
15: Bom dia, Vivi.
0: Bom dia.
15: Tudo bem, minha
0: tudo
15: lindona?
0: Bem.
15: Segundou. Uma
0: é
15: ótima
0: verdade.
15: Semana a todos. Manda um beijão aí pra Carla, pra Meire, pra Larisa, pra Cibele, pra Miriam, pra Lu, para todos que estão ligadinhos aqui no CDI Vovó Leonida. Beijo, lindona.
0: Beijos, beijos para vocês, meninas. Uma ótima semana.
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0: Country Beat, Ana Castela.
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0: Esse é o Danilo e Davi, eu não sou terapia. Nossa, amanhã juntinhos por aqui, 6 minutos para as 10, hein? Vai participando lá, hoje tem aquele balanceamento de geometria lá da Frank Pneus. Vai mandar o seu recadinho também por aqui, porque hoje é o dia do amigo. Hoje a gente comemora o dia do amigo, o dia daquelas amizades. É tão bom, né? Ter um amigo, ter uma amiga, alguém com quem contar. Às vezes, né? A Natália tava dizendo aqui pra mim, a minha amiga, eu tive sorte, né? Da minha mãe ser a minha melhor amiga sempre, desde pequena, desde adolescente. Minha mãezinha sempre a minha melhor companhia, aquela pessoa que eu penso, né? Aconteceu algo comigo, é com ela que eu conto, é pra ela que eu conto. É verdade, né? É bom demais. Um filho, né? Também uma filha, nossa melhor amiga, nosso melhor amigo. Aquele amigo também que apareceu na nossa vida, às vezes no local de trabalho, né? E ficou pra sempre aí. É tão bom, né? Essas amizades. Então vem participar aqui e contar pra gente também, no dia do amigo, quem é o seu melhor amigo ou a sua melhor amiga, tá? Concorrendo àquele balanceamento de geometria, lá da Frank Pneus. Eu volto já.
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0: 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Bom dia, ótima semana pra você.

0: pneus. Manda aquele recadinho por aqui na nossa manhã. O Lucas dos Santos tá lá na margem esquerda participando com a gente, né, Lucas? Um abraço pra você, uma ótima semana. A Elaine também já está por aqui.
1: Bom dia, Vivi. Bom dia. Segundou, que seja um início de semana muito abençoado pra você e pra todos nós, com muitas alegrias. Aqui é a Elaine do Poço Grande, tô ligada na nossa Top 89 e me coloca aí pra participar do sorteio. Beijo!
0: Valeu, beijos pra você. Iranilda da Silva, tá lá no bairro Lagoa, né? Participando com a gente, que tá precisando, que o carro tá feio, então boa sorte pra você, tá bom, minha amiga? Quem também tá participando com a gente aqui é a Manuela Cristina de Lima, né? Ela tá pedindo a música da Ana Castela, já tocou Ana Castela, né? Deve tocar mais alguma no decorrer da nossa manhã. E ela diz que realmente, ó, a melhor amiga dela no momento são as irmãs, é isso aí. Irmãs Unidas, um beijo pra vocês, tá? Obrigada aí pela companhia. Quem mais tá por aqui? Regina, do Barracão. É, a dona Helena também mandou vários áudios aqui, eu vou ouvir eles primeiro, tá bom, dona Helena? Um beijo grande, uma ótima semana. Regina tá lá no Barracão também participando, a gente tem que ouvir, né? Tem que ouvir primeiro, porque às vezes a pessoa diz, ó, não coloca esse áudio no ar, aí já foi tarde, já coloquei, né? Às vezes é só uma conversa interna aqui, né? Entre eu e você que somos amigos. Nem tudo a gente coloca no ar, então a gente ouve antes, tá? Carlos tá lá no Santa Terezinha, também participando com a gente. Valeu, Carlos. Abraço. Ótima semana pra você.
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0: Vamos curtir o Gustavo Lima.
4: De som,

0: Ruffy, atriz demais, com Bruno Rosa, 10h15, hein? 10h15 da nossa manhã juntinhos. E ontem rolou a final da Copa do Mundo, né? Com a Espanha se consagrando a campeã mundial. Mas antes mesmo da bola rolar, teve brasileiro fazendo sucesso e pegando a gente de surpresa, né? Porque o Ronaldinho Gaúcho e o Ronaldo Fenômeno entraram dirigindo o carro de ninguém mais, ninguém menos do que, sabe quem? Da Madonna. O pessoal ficou assim, ué? Os motoristas da rodada e o Ronaldinho depois veio, né, a público falar aí sobre os bastidores do encontro com a Madonna durante a final da Copa do Mundo. O ex-craque brasileiro, ele participou do show do intervalo, ao lado também do Ronaldo Fenômeno, e revelou que a cantora foi extremamente simpática com os dois, tá? Segundo o Ronaldinho, a Madonna recebeu com muito carinho os dois, conversou de forma descontraída, fez questão de deixar todos à vontade antes da apresentação. Ele também diz que foi uma experiência inesquecível participar de um espetáculo dessa dimensão, né? Que uniu futebol, a música, em um dos momentos mais marcantes da decisão mundial. A participação dos dois ídolos brasileiros ao lado da rainha do pop repercutiu bastante nas redes sociais e chamou a atenção do público no mundo todo. Foi bem legal, né?
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0: Este é o nosso Manhã Total. A gente segue juntinhos por aqui até o meio-dia, tá? Vem participar, manda aquele recadinho. Hoje, dia 20 de julho, é o dia do amigo. Quem tá participando por aqui, mandando já pedindo música, né? Mandando aquele beijo para as melhores amigas, a Júlia, a Andriele, a Tainara e a Fernanda. É Elaine Cristina. Um beijo para você e para todas as suas amigas, tá bom? Carlos também tá participando com a gente. A dona Helena, vamos ouvir o áudio da dona Helena agora.
10: Oi, Vivi, bom dia. Tudo bem com você?
0: Tudo bem.
10: Vivi, a minha melhor amiga é a Ana, que trabalha aqui no meu lado, não abre a boca para falar. E a minha filha, né? Minha neta, minha melhor amiga, porque eu não tenho mais mãe nem sogra, que eu amava minha sogra e minha mãe.
0: Mas tem as filhas e a neta,
10: gente,
0: né?
10: Gente, Viviane, eu amo todo mundo.
0: Opa!
10: Não tem ruim pra mim.
0: Aí sim, dona Helena, um grande beijo, a dona Helena é especial. A Juliana Eufrásio também tá no Gasparinho, participando com a gente, né, Ju? Um beijinho pra você, tá? Família Unida curtindo também a Silvana, o Cauê e o Sidney, lá no Baú Central. Aquele abraço pra galera do Baú Central, sempre ligados com a gente também, galera lá de Ilhota, né? Um grande beijo, obrigada aí pela companhia, tá?
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0: Mike Rodrigo.

0: quero te perder. 10h36. Nossa, amanhã juntinhos por aqui segue, hein? Até o meio-dia, eu volto já já.
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1: 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Esse é o nosso Super Manhã Total. A gente segue juntinhos por aqui até o meio-dia, tá? Até o meio-dia tá valendo a sua participação pra concorrer àquele balanceamento de geometria lá da Frank Pneus. Juliana Eufrásio tá participando com a gente. Valeu, Ju. Um beijo, um ótimo dia pra você, tá? Quem mais? O Gleivson, do bairro Bateias. Uma ótima semana abençoada pra nós. Valeu, Gleivson. Um abraço, tá? Oi, Vivian, estamos ligadinhos aqui na JM Embalagem. Queremos participar do sorteio. Manda, mandamos o vídeo pra participar, sim. Já recebi aqui, parabéns pra vocês pelo vídeo, tá? E boa sorte, tá? Roseli, Terezinha, Silvia, Juliana e o Arthur, os meninos Carlos e Luiz, não estão hoje. Aquele abraço pra vocês, obrigada aí pela companhia, tá? Berenice, Leal de Ilhota, mandando um beijão, um abração pras minhas amigas, a Vera e a Celinha. Estamos sempre ligadinhas na melhor rádio, 89, aí sim, meninas. Beijo pra vocês, tá? Obrigada aí pela companhia, um ótimo dia também.
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1: Vamos curtir o Eduardo Costa.

0: Este é o Rafa Torres junto com o João Gomes, né? Tadinha. 10h54. 6 minutos para as 11. Vem participar aqui com a gente. Hoje tem aquele balanceamento de geometria lá da Frank Pneus, tá?
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0: 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Da nossa Rádio Top, você, nosso melhor ouvinte. Uma ótima segunda ana pra você. Uma boa semana.
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0: Muita gente por aqui na nossa manhã. Hoje tem aquele balanceamento de geometria lá da Frank Pneus, tá? Pra você que tá precisando.
17: E a Vivi, aqui é o Edson do Barco 7.
0: Oi, Edson.
17: Estamos costurando e ouvindo a 89.
0: Opa, que maravilha.
17: Quero participar da geometria e balanceamento da Frank Pneus, tá bom?
0: Beleza.
17: Um beijo, um abraço e uma ótima semana.
0: Ótima semana pra você também, Edson. Obrigado aí pela companhia. O Carlos Fontoura tá lá no Santa Terezinha, né? O Elenito também participando com a gente. Oi, Elenito, abraço. Cristiano José Costa no bairro Figueira, na audiência da Top também por lá. Quem mais tá por aqui? Adriana, vamos ouvi-la.
18: Bom dia, Vivi. Aqui é Adriana do bairro 7. Quero participar da geometria da Frank Pneus. Uma boa semana pra nós.
0: Ótima
18: Estamos
0: semana.
18: Aqui trabalhando e ouvindo 89. Beijo.
0: A gente gosta demais. Um beijão pra você, tá?
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0: Leonardo.

0: Felipe Araújo com a Simone Mendes. Se é pra brigar, 11h14. O tempo está passando. Vem mandar sua regadinha aqui na nossa manhã e concorrer aquele balanceamento de geometria lá da Frank Pneus, hein? Tá precisando, né? Então vem participar aqui.
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8: É isso aí, já de volta, hein? Mais uma sequência, esse é o nosso Manhã Total. Até o meio-dia a gente segue juntinhos por aqui, tá? Cleusa tá no bairro 7 participando com a gente, a Terezinha lá na margem esquerda. Um beijo, Terezinha. O Rony também, né? Acompanhando a gente lá na margem esquerda. O Silvinho na margem esquerda também, obrigado aí pela companhia. Daiane, Daiane tá no centro, trabalhando e curtindo a melhora. Aí sim, hein? Um beijo pra você, tá? Um ótimo dia, obrigada pela companhia também.
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8: Vamos curtir o Geninho e a Mariana Fagundes.
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0: Este é o inesquecível Cristiano Araújo, Maus Bocados, 11h33, tá? Vem participar aqui com a gente, eu volto já com a nossa última sequência de hoje. Então, se você ainda não mandou sua mensagem, vai lá no Whats, tá?
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9: Esse é o nosso Manhã Total. Última sequenciazinha chegando por aqui. Hoje tá valendo pra você aquele balanceamento de geometria lá da Frank Pneus, tá? Joyce tá lá no Gaspar Mirim curtindo junto com a gente, né, Joyce? Claudemir no Santa Terezinha, abraço e uma ótima semana. Valeu, Claudemir. Ângela também tá por aqui participando com a gente. Mandando um beijo especial pras amigas Ana Paula e a Cris. Beijo, meninas. Um ótimo dia pra vocês.
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9: Diego Victor Hugo.

0: participou, ganhou.
1: É isso aí, ó. Quem participou e tá se dando bem, primeiro agradecer a todo mundo que participou com a gente, né? Mandou seu recadinho, continue ligado e participando da nossa programação durante todo o dia. É a Juliana Eufrásio, tá bom, Ju? Parabéns pra você, minha amiga. Só olhar aí, tá? O seu WhatsApp que eu te mandei aquela mensagem pra você agendar seu balanceamento de geometria lá com a galera da Frank Pneu, ser muito bem atendida. Tô indo nessa, vem aí a galera do Fora da Curva pra te fazer companhia. Beijos, a gente se fala amanhã a partir das 8, espero por aqui coladinha com o Jornal da 89.
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2: Muito boa tarde, todo mundo ligadinho aqui com a gente, uma ótima semana para todos nós, começando daquele jeito, com chave de ouro hoje, no seu comecinho de tarde aqui, o seu programa favorito pra gente comentar tudo que acontece no mundo ultimamente, e hoje você já sabe do que a gente vai comentar, então vem conosco, já manda sua mensagem, já participe aqui com a gente, porque tá começando o Fora da Curva, aqui na 89 FM, junto com vocês, agora 12:01, bom almoço pra você, que vai dar aquela pausa no seu trabalho, na sua rotina, corrida aí nesse comecinho de semana pra acompanhar a gente enquanto mete aquele rangão pra dentro, fechou? Muito boa tarde, Letícia, tudo certo, minha querida?
3: Nossa, hoje é uma tarde maravilhosa após o bem vencer o mal.
2: Passarinhos cantando.
3: Nossa, o sol deu as caras mais uma vez, né? Tem um verão no nosso inverno, pelo amor de Deus.
2: Verdade.
3: Esse final de semana foi quente. Mas não é tempo de falar de coisa ruim, que é o calor. É tempo de falar de coisa boa, né? Argentina, vice-campeã da Copa do Mundo, foi vexatório essa partida para a Argentina. Que adiantou fazer agora falando de futebol, fazer uma Copa com todas aquela ajudinha, mas jogaram bem.
2: Sim.
3: Mereciam, se fosse falar futebolisticamente falando, jogaram bem. Mas que adiantou? O Giga adiantou, se chegou na final e passaram uma vergonha desumana.
2: Olha, eu não me lembro. Daí entra aqueles, né, pra quem assistiu aí na Casa TV, entra as curiosidades completamente aleatórias.
3: Nossa,
2: que os comentaristas da Casa TV.
3: Primeira vez que alguém.
2: É, primeira vez que um jogador com 3 graus de miopia entra em campo numa terça-feira, num domingo à noite, pra jogar. Mas enfim. Essa aqui não é tão aleatória no caso, mas acho que nunca na. Não, eles. O Argentina se juntou a 3 jogos que um time nunca deu uma finalização no gol em Copa do Mundo.
3: Mas e na final? Isso já tinha acontecido?
2: Na final isso nunca tinha acontecido desde quando havia registro.
3: Uhum.
2: Né? Que antes de 1966 não tinha registro da estatística, finalização, posse de bola e tal. Mas desde então nunca teve uma final em que um time não chutou no gol. E no caso de todas os jogos de Copa do Mundo, tiveram outros dois jogos. Um foi Costa Rica e Brasil, inclusive, que a Costa Rica não chutou no gol. E outro foi Costa Rica e outro time lá, outra seleção que eu não me lembro agora, que também a Costa Rica também não chutou no gol.
3: Diferença é que a Costa Rica não é uma campeã mundial, né?
2: E não foi numa final de Copa do Mundo.
3: E não foi numa final.
2: Então, assim, foi completamente vexatório,
3: Gente, é absurdo tu parar pra pensar que era uma final de Copa do Mundo e até o minuto 115 a Argentina não tinha finalizado. Eu até tava falando finalizado ao gol, mas o Du me corrigiu e disse que não foi nem no gol.
2: Não, eles tiveram, né, no caso, aos 90 minutos de jogo, né, no tempo regulamentar, não tivemos nenhuma finalização da Argentina, ou seja, a Argentina não chutou, não é que ela não chutou no gol, não chutou a bola.
3: Sim.
2: E daí depois, nos acréscimos, tivemos 2 chutes, 2 finalizações que não foram no gol.
3: Sim.
2: Então o goleiro, como é que é?
3: O Mar... Não sei o que, Simon.
2: O Nai Simon.
3: Nai Simon, isso.
2: Nai Simon, é que eu lembro que parece o nome de Pokémon.
3: Uhum.
2: O Nai Simon, ele não...
3: Trabalhou.
2: Ele não jogou. Ele só jogou porque teve ali tiro de meta, uma bola recuada, daí ele fez o papel dele.
3: Teve, mas a bola acabou indo pra escanteio, porque a Argentina teve uns escanteiozinhos, né? Mas... loucura.
2: Exatamente.
3: É papo de maluco, sim.
2: Então vamos começar sobre isso hoje, sobre tudo que aconteceu aí nesse jogo de ontem entre Argentina e Espanha na final aí da Copa do Mundo, o evento mais importante da história dos esportes. Muito mais importante que a Olimpíada, muito mais importante que o Super Bowl.
3: É o hospital,
2: não tem nem
3: hospital.
2: Comparação.
3: Não sei, é o esporte mais popular. Eu falei hospital sem querer.
2: Entendi. Mas, então, antes da gente continuar aqui comentando sobre isso, vamos ver as datas comemorativas nesse dia de hoje, nesse dia maravilhoso. né, nessa...
3: Nossa, cara.
2: Acordou até mais leve hoje.
3: Tinha que ser, né, o dia do amigo hoje, né, dia dos nossos irmãos.
2: Exatamente, hoje dia 20 de julho, estamos no dia de número 201, o duzentésimo? Primeiro.
3: Eu ia perguntar agora, tu sabe falar quando chega no 200?
2: Não, duzentésimo, acho que é. Ou não faz a mínima ideia.
3: Duzentésimo primeiro, se não for, vai ser, por fora da curva, vai ser a partir de hoje, duzentésimo.
2: Exatamente, olha só, hoje é dia do amigo e dia internacional da amizade.
3: Top.
2: Então, um grande abraço a todos os nossos amigos, hermanos, nossos hermanos boludos.
3: Boludos.
2: Entendeu? Todos os argentinos que estão ouvindo a gente nesse momento.
3: Com todo respeito.
2: É.
3: Vamos pra...
2: Mas então, é isso aí, hoje dia internacional da amizade. Olha só, essa data foi primeiramente adotada em Buenos Aires, na Argentina. E desde 1999, ela é comemorada de forma oficial nesse país, onde é uma das celebrações mais festejadas. Olha só,
3: nossa,
2: então...
3: que coincidência, né?
2: Exatamente.
3: Deus escreve certos por linhas tortas, né?
2: Deus, exatamente. Então aí, meus parabéns pelo dia da amizade. Hoje
3: a
2: também, olha só...
3: amizade é tudo,
2: é, com certeza.
3: É se dar sem esperar.
2: Olha só, hoje também é dia nacional do biscoito. É biscoito ou tu chama de biscoito ou bolacha?
3: Isso daí da foto eu chamo de cookie.
2: É, isso aí é cookie. É outra coisa.
3: Pra mim, bolacha é o que tem recheio, biscoito é o que não tem recheio.
2: Boa, é isso aí.
3: Mas se for salgado, é bolacha. Tipo aquela creme crack, bolacha.
2: Sim.
3: Agora, se for doce, com recheio é bolacha. E sem recheio é biscoito. E no vinho eu vou chamar tudo de bolacha.
2: Exatamente. Mas então hoje é dia nacional do biscoito. Ou qualquer coisa aí que seja feita com farinha e tem um...
3: chocolate.
2: Parece um discozinho de porta-copo.
3: Exatamente.
2: Olha só, hoje também é um dia muito, muito legal, muito interessante. Hoje marca aí a data que o homem pousou na Lua pela primeira vez.
3: Top.
2: Olha só, isso aconteceu no dia 20 de julho de 1969. Né? Muita gente até tem controvérsias se o homem pisou ou não pisou na Lua. Você tem essa?
3: Não.
2: Não?
3: Não.
2: Até porque é coisa de bem doidinho da cabeça, né?
3: É coisa de quem acha que a Terra é plana.
2: É, chapéu de alumínio, aquelas coisas lá.
3: É,
2: mas enfim.
3: Aqui,
2: então, no dia 16 de julho foi quando houve aí a decolagem, né? O Neil Armstrong, Michael Collins e o Edwin Aldrin decolaram dos Estados Unidos e chegaram até a Lua. No dia 20 de julho, a viagem durou 4 dias. Olha só, então, depois quando eles chegaram, né, no dia 20, o comandante da missão, que era o Neil Armstrong, pousou na Lua e disse a famosa frase: este é um pequeno passo para o homem, mas um grande salto para a humanidade. E depois eles enfiaram, né, estacaram uma bandeira americana lá na Lua em 1969, então hoje marca aí essa data muito especial, fechou?
3: Top.
2: Então, consequentemente, hoje também é Dia Internacional da Lua.
3: Sempre
2: tem, né?
3: Ligadinho, né? Uma
2: exatamente.
3: Coisa na outra.
2: Olha só, hoje também é Dia Internacional do Xadrez. Você
3: top.
2: Gosta de jogar xadrez?
3: Já gostei quando eu era mais nova, eu jogava na escola, eu gostava, sim, mas depois que eu saí da escola, eu nunca mais.
2: Eu acho interessante, às vezes cai assim nos nichos, né? Do TikTok, do Reels, uns nichos completamente nada a ver, e eu começo a prestar atenção, esses dias caiu do xadrez.
3: Os caras
2: jogam. Eu sempre
3: xadrez.
2: Joguei na fé em Deus.
3: Como é que é? No instinto.
2: Exatamente. Daí o cara chegou, não, porque se você fizer a jogada do cavalo alado de Pegasus, você consegue...
3: Da torre virando pirueta.
2: Exatamente. Mas então, hoje, parabéns a todos os xadrezistas.
3: Jogadores de xadrez.
2: Jogadores de xadrez aí que estão ouvindo a gente nesse momento. E hoje, pra finalizar, também é dia pan-americano do engenheiro.
3: O que significa isso?
2: Hã?
3: O que significa isso?
2: Pan-americano?
3: Ah.
2: Do engenheiro. Pan-americano.
3: Pois é, só me veio isso na cabeça.
2: É, no dia do, né, da América... América Latina. Não sei por que tem um dia pan-americano, se tem um dia nacional, tem um dia internacional, tem um dia...
3: Pois é.
2: Estadual. Pra que tanto dia?
3: É, isso
2: vamos
3: que eu
2: fechar
3: não entendi,
2: num?
3: Por isso que eu não entendi, porque é o dia internacional de tudo. Aí hoje é o pan-americano do engenheiro.
2: É porque do engenheiro é só pan-americano.
3: Tá.
2: Entendeu? O dia internacional do engenheiro é outro dia.
3: Aí ele comemora duas vezes.
2: Comemora duas vezes.
3: É que nem quem faz aniversário perto do Natal, ganha dois presentes.
2: Exatamente.
3: Top.
2: Mas então essas são as datas comemorativas nesse dia de hoje. E agora vamos ver aqui quem são os aniversariantes especiais que estão fazendo aniversário hoje. Nesse dia temos muitas figuras históricas de aniversário hoje.
3: Olha.
2: Pra começar aqui, um grande nome aí das aulas de história, todo mundo que estudou aí, hoje é aniversário de Alexandre o Grande.
3: Nossa, acho que esse é o mais velho que apareceu pra
2: esse
3: gente.
2: Esse é o mais
3: agora.
2: Velho que apareceu. Ele que nasceu em 356 antes de Cristo. E nossa. Faleceu no dia 10 de junho de 323 antes de Cristo, com 32 anos de idade. Na época ele já não foi nem um pouco precocemente, eu imagino, né?
3: Não.
2: 32 acho que já devia ser.
3: Nossa,
2: uns 32, 97.
3: Ele já tava com os seus 100 anos já.
2: Exatamente, mas Alexandre da Macedônia, ou comumente conhecido como Alexandre o Grande, foi aí conquistador, não sei dizer o que, foi uma grande figura histórica considerada aí no da Grécia Antiga.
3: Ainda bem que tu é o âncora, cara. Vai, próximo.
2: Entendi.
3: Parabéns, Alexandre o Grande.
2: Olha só, até os 30 anos havia criado um dos maiores impérios do mundo antigo, que estendia da Grécia até o Egito e também ao noroeste da Índia. Então ele dominou ali praticamente toda aquela região ali, entre a Europa e África e Ásia, ali, aquele meiozinho ali, era tudo dele.
3: O cara era grande.
2: Entendeu? Ele morreu invicto em batalhas e é considerado um dos comandantes militares mais bem-sucedidos da história. Então está de aniversário no dia de hoje. Não está mais entre nós para comemorar, obviamente.
3: Eu tenho quase certeza que ele estudou com o Marcelo.
2: Fizeram o Proerd junto ali.
3: Enem juntos. Olha eles só. Iam para Rivagem juntos.
2: Exatamente. Continuando aqui, esse sim, com certeza, deu uns rolê com o Marcelo.
3: Quem é?
2: Hoje é aniversário de Santos Dumont.
3: Ô, louco, meu.
2: Exatamente, Santos Dumont, considerado aí o pai da aviação, né? Ele que construiu os primeiros balões dirigíveis e é considerado aí o pai da, né? Quem fez ali o primeiro voo de avião, né? Muita gente tem aquela disputa entre os irmãos Wright, né? Os americanos, que dizem que foi os americanos que inventaram o avião, os brasileiros dizem que é o Santos Dumont. Na verdade é Santos Dumont, né?
3: Todo mundo sabe,
2: Vamos...
3: E viemos.
2: Vamos e viemos, exatamente. Santos Dumont, até porque catapulta não voa, né? Como diz o ditado, né? Então não adianta sacar um negócio pra cima e falar que é avião.
3: Ah, voou.
2: É, não é assim que funciona. Mas então, ele nasceu no dia 20 de julho de 1873 e faleceu com 59 anos de idade em 1932, em São Paulo, aqui no Brasil. Então, está aí
3: E o Brasil ganha mais uma vez.
2: No dia de hoje, exatamente. Olha só, hoje, continuando aqui os aniversariantes especiais, hoje temos aqui Gisele Bündchen de aniversário. Olhou. Mais uma figura.
3: Vou fazer o papel do Marcelo?
2: Pode fazer.
3: Maravilhosa.
2: Exatamente. Mais
3: grande
2: uma grande
3: modelo.
2: Figura popular brasileira, digamos assim, de aniversário.
3: Sim.
2: No dia de hoje, né? Ela que é considerada uma das maiores personalidades no ramo
3: da moda,
2: enfim, da...
3: Ganhamos mais uma vez,
2: ela que é ex-mulher do Tom Brady, maior jogador de futebol americano da história.
3: Não sabia.
2: No caso do Tom Brady, que é ex-marido da Gisele Bündchen, né? Convenhamos.
3: Sim.
2: Mas então, ela está de aniversário no dia de hoje, ela que é uma supermodelo, empresária, filântropa e ativista ambiental brasileira. Ela que nasceu em 1980 no Rio Grande do Sul, está com 46 anos de idade no dia de hoje. Exatamente. Então, é isso aí, esses são todos os aniversariantes especiais nesse dia de hoje. Só continuando aqui, infelizmente, mais uma vez dando aqui um aniversário de perecimento. Esse aqui até... muito recente, porque hoje marca um ano desde o falecimento da Preta Gil.
3: Nossa, eu tinha apagado essa memória da minha cabeça.
2: Exatamente.
3: Que a Preta
2: Gil
3: tinha perecido.
2: Ela que infelizmente nos deixou no dia 20 de julho de 2025, ano passado, com apenas 50 anos de idade. Ela que já vivia aí desde vários anos anteriores, lutando contra um câncer, né? E acabou em 2025 falecendo em Nova York, né? Em julho de 2025. Ela morreu lá em Nova York durante um tratamento de câncer no intestino, né? A Preta Gil, pra quem não conhece, ela é filha do...
3: Gilberto.
2: Do Gilberto Gil, né? Também é... Olha só, a Gal Costa é madrinha dela.
3: Nossa.
2: É, nasceu no meio das...
3: Ali tem alguma coisa do Caetano Veloso, não tem?
2: Caetano Veloso, tio torto.
3: Tio torto. Não vamos rir, que é um
2: tio de
3: triste.
2: Tio de coração, eu imagino, né?
3: Provavelmente, né?
2: Enfim, mas então a Preta Gil, que foi uma grande cantora, atriz, apresentadora e empresária brasileira também, no meio aí desse mundo da música, né? Filha de Gilberto Gil, grandes ícones aí, também é irmã da apresentadora Bela Gil e da cantora Nara Gil e sobrinha do músico Caetano Veloso. Então, ela tava sempre ali no meio, foi uma grande figura que infelizmente nos deixou e marcou aí, foi um grande baque para todo mundo, né? Mesmo quem não acompanhava o seu trabalho, um perecimento tão precoce realmente abalou bastante e hoje marca um ano desde esse acontecimento.
3: Ó, o tio torto é um termo de parentesco pouco conhecido. Ele se refere ao padrasto do seu pai ou da sua mãe. E agora?
2: Não entendi, mas tô compreendendo.
3: Ou seja, o homem que se casou com os... Ah, não sei também.
2: Enfim, é...
3: Tentei, gente. É, mas tá, sei lá,
2: tão ali junto.
3: Esqueci, vamos, segue.
2: Mas enfim, então é isso, hoje vamos comentar aí sobre tudo que aconteceu nesse jogo de ontem entre Argentina e Espanha. Tem muita coisa boa pra comentar, graças
3: Nossa,
2: a Deus.
3: Só coisa boa.
2: Exatamente.
3: Nossa, esse é um velório, o programa de hoje, se a Argentina tivesse ganhado. Não sei, o que a gente ia falar? Não ia poder nem falar, porque nós ia querer proferir palavras de baixo calão?
2: Exatamente. Então, falando em proferir palavras de baixo calão, você tem alguma coisa pra falar pra todos que torceram pra Argentina nesse jogo de ontem? Não?
3: Não, melhor não, né?
2: Enfim, a gente só... Eu acho que só...
3: Eu queria fazer mais uma vez a minha retratação com a Espanha, né?
2: Exatamente.
3: Porque eu fui uma pessoa que critiquei muito a Espanha durante essa Copa do Mundo, porque eu era uma pessoa que tinha muita expectativa na Espanha. E no fim as minhas expectativas foram sanadas. Mas é que eu peço desculpas a toda a seleção da Espanha, a comissão técnica, ao técnico, aos 26 jogadores, né? É, a expectativa era toda minha, eu que me frustrei, vocês fizeram uma excelente... Fizeram uma Copa OK... Fizeram excelente. Só que eu esperava mais, entendeu? Sim. Eu esperava sempre aquele jogo bonito, aquele jogo lindo, maravilhoso, goleadas, porque a Espanha tem um timaço, né? Pô, eles têm craques. E aí, mas tá certo, fizeram o que tinha que fazer e ganharam a Copa do Mundo.
2: Exatamente.
3: E deram felicidade a todo brasileiro.
2: A Espanha, que eu não tenho essa informação, mas talvez é um recorde aqui que eu tô chutando, tá? Não sei se é verdade.
3: Vai com a ZTV.
2: Mas talvez a Espanha seja a seleção que menos tomou gol na história das Copas.
3: Sim.
2: A Espanha tomou um gol, gente. Como é que tu ganha uma Copa tomando um gol?
3: Um gol.
2: Um gol contra Cabo Verde.
3: Um gol. O Vozinha foi o único goleiro que parou a Espanha.
2: Exatamente.
3: Cabo Verde foi a única seleção que parou a Espanha. Loucura, né?
2: Então... Realmente.
3: Mas eu acho que foi no jogo contra Cabo Verde, que foi o primeiro jogo da fase de grupos, que ali eu já. Pra Espanha, sabe? Que eu vi, pô, eu botava Cabo Verde, Espanha.
2: Sim.
3: Aí chegou na hora do jogo. Cabo Verde e Espanha lado a lado. Falei, cara, não é possível. Cabo Verde tem 2 habitantes.
2: Mas também assim,
3: E aí...
2: Tem um ponto que também a gente não sabia como tava o Cabo Verde, né?
3: Sim, mas aí tá.
2: Depois a gente
3: vai
2: foi
3: das
2: ver.
3: Minhas expectativas, mas é isso que eu digo. Eu me frustrei com a Espanha porque a expectativa era toda minha.
2: Sim.
3: Da Espanha, entendeu?
2: Mas é que tô dizendo, depois a gente viu que o Cabo Verde veio pra brigar,
3: sim,
2: né?
3: Meu Deus.
2: Brigou contra a Argentina, era pra ter ganho, né? Convenhamos.
3: Né?
2: Já não era pra ter passado do Cabo Verde. Mas, enfim, não era qualquer empatezinho, né? Empatar,
3: sim,
2: com Cabo Verde. Não, foi um resultado digno, digamos assim. Mas a Espanha tem todo o mérito, porque acho que em momento nenhum dessa Copa a Espanha teve perigo de perder.
3: Sim.
2: Em nenhum momento. Isso é impressionante.
3: Eles sempre souberam usar do coletivo pra fazer dar certo e deu. E eles eram muito confiantes, né? Tipo assim, eles se colocavam nesse lugar de campeão. Tipo assim, a gente vai ganhar, a gente é bom, a gente tem os melhores jogadores, a gente é bom, a gente vai ganhar, e ganharam.
2: Inclusive, depois da semifinal entre Espanha e França, né, que foi também, tanto quanto esse jogo da final, foi também um amasso gigantesco da Espanha em cima da França, o técnico De La Fuente, ele falou, né, a França era uma das melhores seleções da Copa, tinha jogadores muito fortes, só que elas não contavam com uma coisa, que elas bateram de frente com a melhor seleção da Copa, que é a deles, né? Ele falou,
3: sim,
2: de si próprio. Então, cara falar isso logo antes de uma final de Copa.
3: Sim, ele se garantiu muito.
2: Porque ele se garantia, né? E realmente deu pra ver, né? A gente falou tudo mais, ah, porque o jogo da Argentina foi um vexame, foi uma vergonha e tudo mais. Mas vale ressaltar que a Espanha fez um jogo perfeito, né?
3: Sim.
2: Assim, pode falar
3: todos.
2: Pode falar, não fez tantos gols quanto deveria e tudo mais. Daí entra também o mérito do goleiro. Olha, um bicho que eu tenho raiva.
3: Tipo o Martínez?
2: Aham. Meu Deus do céu.
3: Eu lembro ali na hora que o Naismão ganhou o prêmio de melhor goleiro da Copa. Uhum. Minha dicção tá horrível hoje, tá? Melhor goleiro da Copa. O comentarista da Cazé, ou o Cazé, eu não lembro, que falou: será que ele vai fazer o mesmo gesto que em 2022 o Dibu fez? Mas é que ele tá em outra prateleira do Dibu, entendeu?
2: É, tipo pra quem não lembra, né? Em 2022, o Dibu Martínez, goleiro da Argentina, ganhou o prêmio de melhor goleiro da Copa. E ele fez um gesto meio
3: obsceno
2: com um troféu de melhor goleiro, né? Ele botou o troféu
3: nas
2: partes íntimas. Uh-huh. E deu uma balançada ali, digamos.
3: Sim.
2: Assim. E daí esse foi muito polêmico e tal, até porque, né, não é uma coisa que um vencedor de Copa do Mundo se faz com um troféu, né?
3: E até porque, né, com tanta mídia em cima do palco do esporte mais populoso do mundo, do planeta, tu vai lá e faz um gesto desse, é uma falta de educação, né?
2: Exatamente.
3: Mas esperar o quê dos nossos irmãos, né, gente? Tu viu a pancadaria que deu final do jogo com Paredes querendo bater em todo mundo, cara? É um espírito de desportivo, né, que a Argentina tem, assim. Eles não aceitam perder. Enfim, né? Eu poderia ficar falando mal da Argentina pelas duas horas seguidas aqui.
2: Mas a gente vai mais ou menos fazer isso mesmo, porque temos muito mais pra comentar nesse dia de hoje, falando aí sobre esse jogo entre Argentina e Espanha. Vamos comentar sobre tudo o que aconteceu, como é que foi o jogo da Espanha, o jogo da Argentina, sobre alguns lances polêmicos também, né? Tivemos expulsão, tivemos gol anulado, dois gols anulados, na verdade. Tivemos o gol nos acréscimos, tivemos briga no final do jogo, tivemos também algumas coisas ali na hora da comemoração. Também teve várias coisas.
3: Nossa,
2: muito,
3: tem muita coisa pra falar.
2: Muito engraçadas. Então, vamos junto com a gente aqui nessa zoeira hoje, nessa segunda-feira. Vai mandando sua mensagem, participando aqui conosco no nosso WhatsApp 479-8823-0738. E a gente vai agora pro nosso intervalo comercial. Mas já estamos de volta com muito mais, porque tá só começando. Agora é 12:23. Vem conosco e se prepara que o Fora da Curva volta já.

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3: Muito bem, estamos de volta aqui no Fora da Curva, hoje nessa segunda-feira, começando feliz. Mais uma semana junto com vocês, semana, segunda-feira alegre.
7: Abençoada, feliz, exatamente. Passarinhos cantando, pomba branca voando, borboletas, coisa maravilhosa.
3: Exatamente. Então, hoje vamos comentar aí sobre essa maravilha de jogo que tivemos. Nossa.
7: O melhor coisa que foi é que, tipo assim, a Argentina não só perdeu. A Argentina passou uma vergonha, cara. Exatamente. Uma vergonha.
3: Inclusive, eu vou buscar aqui os dados, né, desse jogo de ontem que tivemos, né? O jogo que aconteceu aí às 4 horas da tarde, foi até a prorrogação, né? Tivemos aí, a Argentina ainda conseguiu segurar até a...
7: Com um jogador a menos.
3: Os caras são ruins, mas os caras são ruins de bola.
7: Nossa, mas são bons na catimba.
3: Mas são bicho ruim também.
7: Não, a Argentina é bom na catimba, na cera, no enrolar, né?
3: O jogo terminou com 65% de posse de bola da Espanha. Ou seja, mais da metade do que da Argentina. Com 12 finalizações no gol da Espanha. Sendo uma delas gol. E 0 finalizações no gol da Argentina. Então...
7: Que delícia, cara.
3: É, coisa boa, né?
7: Assim, a vida presta, né, cara?
3: Pra vocês verem, né, que se todo brasileiro, grande parte dos brasileiros, desejarem uma coisa, essa coisa acontece.

0: Daí o juiz deu um cartão amarelo por reclamação. E depois, num outro lance, se não me engano, contra o Gavi.
1: Cara, ele deu.
0: Acho que foi contra o Gavi.
1: Ele deu um mortal dentro do campo,
0: não,
1: cara.
0: Não, parecia lance de WWE, sabe? Que o cara pega assim pra cima.
1: Eu lembro que eu não prestei 100% atenção no jogo, né? Eu tava jogando enquanto assistia o jogo. E eu lembro que a televisão do amigo meu que tava jogando comigo tava adiantada. Na hora que aconteceu o lance, ele fez um escândalo. Eu falei, tá, o que aconteceu? Ele falou, tu vai ver aí. A hora que apareceu na minha televisão, eu fiz o mesmo escândalo. Foi, cara, ele deu uma pirueta. Falei, não é possível que isso não vai ser nada. Aí foi lá e né, ganhou o segundo amarelo. Mas ele merecia, né, uma Copa inteira, né, como tu falou. Né, com lances bem duvidosos, né. Eu tenho uma teoria de que caiu meio pix pro juizão. Porque teve lances ali, né, igual aquele gol anulado, né, que não foi falta nenhum pra mim, né.
0: Não, ali, gente, outro Deus, lance, né? Muito, muito polêmico, né, tivemos aí durante, eu vou até pegar aqui.
1: Já quando, vamos pular pra ele, então.
0: Quando foi que aconteceu, exatamente?
1: Foi antes do cartão, né, se não me falha a memória.
0: Foi antes do cartão. Agora, não, depois eu vou pegar aqui certinho qual minuto que aconteceu, tivemos um gol. Né, da Espanha. Um gol do...
1: Ah, não vou me recordar agora quem fez.
0: Algum dos espanhóis lá fez um gol.
1: Com certeza. E aí o juizão viu uma falta, cara, que falaram que foi um pisão no pé. Mas tanto que a Argentina achou por muito tempo que a falta tinha sido marcada no Dibu Martínez.
0: Exatamente.
1: Até a Argentina não sabia o que ganhou, entendeu? A falta ali. Porque tinha dois que fingiram que levaram a falta... Eles juraram que foi no Dibu, o Dibu fez a cera dele lá, ficou lá recebendo atendimento. E no fim a falta foi no outro jogador da Argentina que nem encostaram nele. Ali tinha caído meio pix, tinha feito calção pro juiz.
0: Exatamente. Aí pra tu ver quando nem os próprios jogadores sabem o que aconteceu.
1: Sim, não foi falta.
0: Se é assim que todo mundo foi reclamar, nem o próprio Otamendi, né, que foi quem sofreu a falta, nem ele reclamou. Ele nem sabia o que estava acontecendo.
1: Sim.
0: E daí o lance foi anulado completamente sem
1: sentido. Nem VAR chamaram pra dar uma olhada. Mas enfim, ali tinha caído metade do Pix. Eles tinham feito só o calção. Aí deu mais um tempinho, o juiz esperou cair o resto do Pix. Não caiu, acabou a Argentina. Ali também ele não deu mais nada pra Argentina.
0: A economia da Argentina tá meio fraca.
1: Hã?
0: A economia da Argentina tá meio instável.
1: É, né?
0: Só deu.
1: Tá desvalorizada a moeda?
0: Só deu dinheiro até os 45 da final.
1: É,
0: depois disso, daí não teve mais. E. Enfim, mais pra você ver, né? Muita gente tava falando ali que era muito mimimi. Até os próprios jogadores. Acho que até o Messi falou numa entrevista, falando que não era pra gente ficar discutindo essas coisas banais, digamos assim, de arbitragem e tudo mais.
1: É fácil pra ele, né? Não discutir.
0: Pra tu ver, né?
1: Né?
0: No único jogo em que não teve nenhum lance assim, muito, tirando esses, né? Mas não teve.
1: Tirando o gol.
0: Não teve nenhum lance muito absurdo de intervenção da arbitragem, foi o jogo que eles perderam.
1: Sim.
0: Então, assim. Ah, não, desculpa. Tudo bem, vamos dar ali também seus méritos. O jogo da Inglaterra também não teve muita coisa de arbitragem. Daí foi mais da pipocagem da Inglaterra.
1: A covardia da Inglaterra.
0: Covardia da Inglaterra,
1: né?
0: Que fez eles ganharem.
1: Mas foi o que eu te falei, tipo assim, a Argentina não jogou mal essa Copa. Eles tiveram muita ajuda, tiveram algumas expulsões que não rolaram, né? Teve
0: muito
1: um pisão
0: pena.
1: do Messi numa partida, que agora, final da Copa, eu não vou lembrar qual partida que foi. Mas teve aquele pisão do Messi, teve pênalti também muito duvidoso, teve vários e vários, né? Tanto pra Argentina quanto não marcado pra times que estavam jogando contra a Argentina. Mas tirando tudo isso... A Argentina ainda demonstrou muita raça jogando, né? Por
0: Sim.
1: isso que viraram vários jogos na prorrogação, nunca não desistiram nenhuma partida. Então, falando de futebol, eles jogaram. A Argentina é o Palmeiras, vamos lá, né? Então, dava pra se esperar que a Argentina não fosse ganhar a Copa também, né? Porque inimigo. Tem um jogador do
0: assim
1: Palmeiras.
0: Assim como o Palmeiras não chutou no gol na final, né? Desculpa.
1: Tinha um jogador do Palmeiras. Né, na Argentina, né? Que é o Flaco, né?
0: Sim.
1: Então, assim, ele já é meio inimigo, assim, de Mundial, né? Já tá...
0: No sangue.
1: Já tá no sangue ali.
0: Mas então... uma coisa que eu achava muito estranha, vendo da Argentina, é que não parecia um... Era essa questão com o Messi, né?
1: Eu falei bem da Palmeiras, tá? Eu quis dizer que o Palmeiras joga bem, tá? Então, a todos os palmeirenses que estão me ouvindo.
0: Mas essa questão com o Messi, né? Porque a gente viu outros grandes também, ídolos das suas seleções, seus times e tal, jogando, o próprio Mbappé,

0: Cristiano Ronaldo, o...
1: Os protagonistas.
0: É, os protagonistas e tudo mais. Até o próprio... O próprio Yamal também na Espanha, foi, era mais ou menos, mas tinha também Neymar, talvez, nessa seleção, assim, de inspirar os próprios jogadores nesse sentido. Pode ser que sim.
1: Tinha o Haaland, que era o Haaland, um cara da Noruega.
0: Mas nenhum deles foi como o Messi era pra Argentina. Chegou até um certo ponto que parecia até uma certa passividade, assim, dos até do próprio técnico, né, do Scaloni. E até deu uma entrevista falando, né, eu já pedi tanto desses jogadores que agora eu não tenho mais nem o que pedir pra eles. Eles só vão lá entrar e fazer o que eles sabem fazer.
1: Uhum.
0: E, tipo, uma coisa assim, parece que nem eles acreditam o que acontece, eles só vão levando, assim, as coisas
1: só vão... empurrando com a barriga acontecendo.
0: E as coisas
1: que o Messi
0: vão
1: faz.
0: Acontecendo. É.
1: Porque no fim o Messi sempre resolveu. E na partida em que o Messi não apareceu, a Argentina não ganhou.
0: Exatamente.
1: Simples assim, né? Era aquele negócio, contra a Argentina era marcar o Messi, contra Portugal era marcar o Cristiano.
0: Contra a Noruega era marcar o Haaland, né?
1: Na China é Gabriel Magalhães.
0: Exato, que conhece o Haaland.
1: Nosso xerife.
0: Mas é exatamente isso, né?
1: Hã?
0: É exatamente isso. Se tu for parar pra pensar, é uma tática muito
1: simples. Foi o que a Espanha fez.
0: O Messi é o artilheiro da Argentina. Grande, 90% dos gols que a Argentina fez foram gols do Messi. Então o que você faz pra Argentina não fazer gol? Você marca o Messi.
1: Sim.
0: Simples. Sim. E foi isso que a Espanha fez.
1: A Espanha neutralizou a Argentina.
0: A Espanha sabia que a Argentina só precisava de um lance. Era um lance que eles pegavam a bola ali nos 118 da prorrogação e eles faziam um gol. Eles falaram, ok, então a gente não vai deixar a Argentina pegar na bola.
1: Simples assim.
0: Porque a Argentina
1: assim
0: não pegou na bola e não fez nada.
1: Simples assim.
0: E ganhou.
1: Só que aí vai uma coisa que eu e o Edu a gente conversou. Eu tenho certeza que vocês que estão ouvindo a gente também tiveram essa sensação. Mesmo a Argentina jogando nada, a Argentina com um a menos, a hora que a Argentina pegava na bola, eu tremia na base.
0: Sim.
1: Eu falei, é agora que esses malignos vão operar e vão conseguir fazer uma coisa histórica e ainda vão ganhar a Copa do Mundo. E eu, toda hora que eles pegavam na bola, eu tinha essa sensação. Eu tinha essa sensação dentro de mim. Por mais que eles estavam perdendo, que eles estavam com um a menos, que eles estavam sendo humilhados, que eles não tinham finalizado a gol, que eles não tinham feito nada, eu ainda achava que eles iam conseguir fazer um gol com tudo isso contra eles. Eu tinha esse sentimento, e tu também tinha, não tinha?
0: Exatamente. Então, é uma...
1: Deve ser trauma. É trauma, tem que tratar
0: disso
1: da terapia.
0: Que aconteceu, mas graças a Deus
1: o bem venceu
0: o futebol,
1: o mal
0: puniu, né? O
1: Pelé acordou.
0: Pelé acordou. Acho que foi no intervalo. No intervalo botaram aquele vídeo do Pelé.
1: Não, no intervalo ele começou a ouvir aquela música do Justin Bieber. Ele falou: essa não, Justin. Essa ninguém conhece, Justin.
0: Toca
1: Bieber. Toca Baby.
0: Essa
1: toca,
0: não.
1: Toca Bieber.
0: Mas, então, daí, graças a Deus, deu tudo certo. E o outro lance também polêmico que tivemos, né, foi durante, ali quando tava naquele bololô ali, quando teve a expulsão do Enzo Fernandes, teve, não sei se tu chegou a ver essa parte, teve um lance do o Cucurella, ele foi conversar com o Messi.
1: Nossa, eu vi.
0: E daí o Messi acionou o juiz, né, pra quem fala aí que o Messi não se envolve nessas catimbas de argentino, que o Messi é na dele, que o Messi não tem culpa.
1: Uhum.
0: O Cucurella foi falar com o Messi e não teve nada na conversa, tá? Foi assim, eu não sou...
1: Tanto que deu pra...
0: Eu não sou leitor labial, mas tá completamente, né? Nada a ver. E o Messi, ele acionou o juiz, os árbitros, né? Porque, segundo ele, o Cucurella teria posto a mão na boca e falado alguma... proferido, né? Pra quem não sabe, nessa Copa do Mundo foi instaurada uma regra que o jogador não pode falar... É, em situações de conflito com a mão na boca, porque isso já aconteceu, questões de injúria racial, inclusive com argentinos, né? Obviamente.
1: Né?
0: Mas questões de injúria racial e tudo mais, onde o jogador põe a mão na boca pra leitura labial não conseguir ver o que ele tá falando e poder ofender
1: e tanto que
0: discriminar o outro jogador. Então tem essa regra, né, que um jogador não pode pôr a mão na boca em situações de discussão, de conflito, pra falar alguma coisa. E daí o Messi chamou, né, o juiz, dizendo que o Cucurella botou a mão na boca e falou alguma coisa pra ele.
1: É, eu acho que não foi nem isso, ele só quis usar a vantagem da mão na boca, mas deu pra ver nitidamente que o Cucurella, ele só botou no automático, sabe? Porque é tão hábito dessa galera que joga futebol botar a mão na boca pra falar. Às vezes não vai nem... Às vezes é do mesmo time, tu bota assim a mão na boca só pra falar alguma coisa. E tanto que ele colocou e já tirou. E o que ele mexeu a boca dá pra ver.
0: Sim.
1: Dá pra fazer a leitura labial. Então foi catimba, Argentina mesmo. Eu não sei se é verdade, né, se essa cena, se essa é realmente a tradução, mas tem um compilado de vídeo que é essa cena do Cucurella com o Messi, né, do Messi levantando a mão em direção ao árbitro, meu Deus, dicção, e falando, né, denunciando, entre aspas, ali, e uma cena do Cristiano Ronaldo na Copa, quando um outro jogador de outra seleção vem falar com ele e bota a mão na boca, de fato, até mais que o Cucurella, ele bota a mão na boca. Nisso, o Cristiano Ronaldo responde sem pôr a mão na boca. E quando o cara tá saindo, meio que ele avisa. Fala assim, ó, cuida com... Não pode. Não pode pôr a mão na boca.
0: É, porque até, lembrando, né? Isso não é uma coisa assim, não é sempre que o cara põe a mão na boca que ele vai xingar o outro. Às vezes acontece, o cara quer falar uma coisa mais pessoal, sei lá. E a gente sabe que tem esses caras que fazem leitura labial, né? De jogo. O cara só põe a mão na boca aqui e fala pra... Enfim, pra só ele e o jogador entenderem,
1: assim,
0: né?
1: Ah, eu te falei no vestiário tal coisa, que fulano ia fazer e não sei o quê. Pronto, botou a mão na boca pra pessoa não saber a tua tática de jogo também.
0: Exatamente, até por isso, né, que a regra diz que isso é passivo de expulsão em situações de conflito.
1: Sim.
0: Ou seja, discussão. E no caso ali do México com o Cruel, não era situação de discussão, de conflito.
1: Era só
0: eles
1: uma
0: não
1: conversa.
0: Estavam discutindo, eles só estavam tranquilos, entendeu? O lance já tinha acontecido, a expulsão já tinha acontecido. O cara foi falar uma coisa e o Messi quis dar um chiliquezinho pra tu ver como a Argentina.
1: Teve um ataque de pelanca.
0: É, um ataque de pelanca pra tu ver como a Argentina apelou pra tudo quanto era coisa.
1: Sim.
0: Tentou de tudo quanto é jeito ganhar, menos jogando bola. Porque jogando
1: Sim.
0: bola eles não conseguiam, porque
1: não
0: era muito ruim. Mas olha só, a Gi mandou aqui pra gente.
1: Oi, Gi.
0: Olha, ele deve ter falado, visto, a macumba não deu certo. Pois é. E ela mandou aqui, ó, que jogo foi esse? Que tédio, mas que valeu foi a Espanha ter ganhado. Algo de errado não tava certo, um jogo tão xoxo.
1: Mas é, foi um, como diz o Du, um jogo de comadre, né?
0: É, eu não diria que foi um jogo tão xoxo, porque eu acho que foi jogo assim, um jogo ruim pra mim, na minha opinião, é quando nenhum dos dois times performam, digamos assim.
1: A gente pode falar, é que talvez a Gi esperou a mesma quantidade de intensidade de gols que teve em Inglaterra e França, né? Que foi
0: assim,
1: a disputa de terceiro lugar. Que ficou 6-4, né?
0: Ou até a própria final de 2022, né? Que foi Argentina e França. Ah. O jogo terminou 4-4. Então, um baita jogo e foi pros pênaltis, né? Então teve muita emoção.
1: Sim, eu acho
0: O Mbappé fez um hat-trick e não ganhou a Copa.
1: Loucura, né, cara?
0: Só ele e o Thiago Neves na final do Fluminense na Libertadores.
1: Mas eu acho que eu entendo a Gita, tá essa questão da expectativa, né?
0: Sim, com certeza.
1: Foi a Espanha poderia ter aberto um placar mais gordo, já no primeiro tempo, se não fosse aquele maligno do Dibu Martínez, né?
0: Exatamente.
1: Que fez, olha, no mínimo umas três defesaças, assim, na Copa ali, no final do jogo da Copa.
0: É, eu vi muita gente falando, né, que a Espanha pecou nessa questão da finalização. Eu acho que assim, tu ganhar de 3-0, tu ganhar de 1-0 é a mesma coisa, né? Ganhou. Fez o gol que precisava fazer.
1: É.
0: De resto, pra mim, a Espanha fez um jogo perfeito.
1: Eu não sabia nem quem era o Ferran Torres.
0: Pois é.
1: A Argentina conseguiu consagrar um jogador genérico.
0: Exatamente. Mas Mike farmou a aura, tá?
1: Farmou a aura aqui, ó. 6-7.
0: Exatamente. Mas a Espanha, pra mim, foi dois polos muito diferentes, né? Pra mim, a Espanha fez um jogo perfeito.
1: Sim.
0: E a Argentina fez um jogo péssimo. Não tocou na bola.
1: Horroroso.
0: Então, né, o futebol consagrou o justo, né?
1: Foi justo. A Argentina não merecia vencer. E esse que era o meu pior medo. Assim, era o pior cenário na minha cabeça. A Argentina conseguir levar pros pênaltis e ganhar nos pênaltis. Porque o Dibu Martínez é o maligno.
0: Se fosse pros pênaltis, a Argentina ia ganhar.
1: Porque o Dibu, o cara é...
0: Tem pacto.
1: Nossa, e só o jeito que ele olha, eu jamais, gente, o jeito que aquele jogador olha pros outros jogadores assim, ó, com uma malícia, com uma mal, não sei, cara, eu não sei, o Dibu é um goleiraço, assim, beleza, mas eles iam ganhar e não iam merecer. Então o futebol consagrou quem merecia ganhar.
0: Exatamente. Vamos pro intervalo comercial, já já estamos de volta com muito mais. Então já vai mandando sua mensagem, que o pessoal já tá participando no nosso Instagram, já tá chegando aqui conosco. Então mande você também no nosso WhatsApp 479-8823-0738 ou no nosso Instagram também, @89FMC, onde você quiser, onde você preferir participar aqui conosco. O que importa é a sua participação, é a sua companhia nesse comecinho de tarde até as 2 da tarde, ao Fora da Curva.
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7: Muito bem, o Fora da Curva tá de volta hoje no seu rádio. Todo mundo que tá ouvindo a gente nesse momento ou no seu Instagram, né? Seja como for. E temos novidade para quem tá participando aqui com a gente, né?
11: Novidade quentíssima para vocês, ouvintes da Top, ouvintes do Fora da Curva. Vamos sortear hoje, então tem ainda agora 12h52 até ali umas 13h50 para vocês mandarem mensagem aqui, participarem do programa. Eu quero que vocês participem, não é mandar oi, quero ganhar o sorteio. Não, tem que participar, colaborar com o tema de hoje. Vamos falar mal da Argentina? O dia mais fácil para vocês participar é hoje, né? Falar exatamente mal da Argentina. E vai estar concorrendo a um rodízio de mini hambúrguer do Brambila Burger. nada mais, nada menos do que essa delícia, né, que é o hambúrguer da hamburgueria mais premiada da cidade. Fechou, time? Então, mandem mensagem no nosso zap, qual que é?
7: 479-8823-0738. Participe aqui conosco que você pode concorrer e lá de se deliciar com essa maravilha, né? Comer até se acabar, comemorando aí a derrota
11: dos hermanos.
7: Eu vi muita gente mandando aí, ai que vergonha, brasileiro comemorando a derrota dos outros, comemorando mesmo.
11: É, comemorar.
7: Esse futebol é assim que funciona, entendeu?
11: E assim, ó, participa, tá? Porque o rodízio de mini hambúrguer do Brambila essa semana vai ser amanhã e quarta-feira, né? Tradicionalmente é na quarta e quinta, mas o pessoal do Brambila vai entrar de férias, né? Por tempo determinado, mas vou fazer um suspense aqui. Aviso vocês ali mais próximo da data. Então participem, tá? Participem aqui com a gente no nosso WhatsApp, no nosso Instagram, né? Pra concorrer aí a esse rodízio de mini hambúrguer delícia do Brambila Burger, beleza?
7: Exatamente.
11: A Amanda mandou aí no Instagram: oi, eu também posso participar?
7: Não.
11: Infelizmente não, amor. A gente não pode participar.
7: Exatamente. Mas então, é isso aí. Vamos ver agora as mensagens que o pessoal tem mandado aqui pra gente no nosso WhatsApp e também no nosso Instagram. Olha só, o Júnior tá aqui com a gente, já mandou aqui, ó, que a Argentina é a primeira seleção da história a não chutar no gol em uma final de Copa do Mundo.
11: Cara, vergonhoso. Que humilhação.
7: Com
11: eu
7: o Messi,
11: prefiro,
7: né,
11: ser eliminada pela Noruega.
7: Eu prefiro também. Olha só, já mandou aqui, ó, que Deus abençoe todos a 89 e o povo gasparense.
11: Amém, meu querido.
7: Olha só, quem mais tá aqui com a gente, o pessoal tá mandando mensagem, né, olha só, no nosso Instagram também o pessoal tá chegando aqui conosco, olha só, a Amanda mandou aqui, o Messi chorou e eu gargalhei.
11: Amém. Ô, gente, a Amanda quase infartou nossos gatos em casa, cara.
7: Por quê?
11: Cada vez que o gol anulado, a Amanda berrou e o gato pulou longe. O gol... De fato, a Amanda pulou e o gato voou longe. Loucura, tá? Parece uma doida dentro de casa.
7: Mas, olha só, a Paula Peugeot também tá aqui com a gente.
11: Oi, tia Paula.
7: Boa tarde, duplinha. Boa tarde, minha querida. Tudo certo? Só lamento, mandou ela aqui. O Éder também aqui deu uma desabafada. Olha só,
11: Oi,
7: ontem...
11: Éder. Saudades, Éder, não aparecia mais?
7: Pois é, olha só, ele mandou aqui, ó. Ontem a soberba do ET do Messi caiu por terra, depois dele ter dado aquela entrevista falando que não tinha seleção pra ganhar da Argentina. E o resultado ontem foi outro. E o Messi não foi jogar a final, ficou passeando e assistindo de camarote dentro de campo. Chupa, Messi.
11: É isso aí, concordo com tudo.
7: Exatamente. Realmente o Messi é... O Messi é aquela coisa, né, tipo...
11: Eu não sei, cara. Sabe, a minha opinião sobre o Messi mudou muito depois que eu vi um post.
7: Qual post?
11: Que foi o fato dele se calar diante a todos os atos racistas que ocorrem na torcida argentina, né? Dos jogadores argentinos, né? No caso, né? E com a torcida. E ele não comete o ato de ser racista, né? Mas ele se omite. Ele é o cara com mais voz na Argentina, no meio do futebol. Né, um dos maiores da Argentina, e ele não se pronuncia em uma coisa para tentar, quem sabe, calar, né, a torcida, calar o pessoal, cessar essa... Eu não sei, não consigo nem botar em palavras, assim, tudo que eles...
7: Sim. Então,
11: ele acaba sendo também para mim agora. Então, eu odeio o Messi.
7: A gente sabe, né, a atitude da... enfim, né, querendo criticar o povo argentino.
11: Sim.
7: Mas a gente sabe que o que
11: não acontece, generalizando.
7: Não generalizando, né? Obviamente. A gente sabe, né, que também não dá
11: que
7: pra generalizar um país inteiro.
11: Né?
7: Aqui no Brasil também temos diversos problemas que também não deixo muito... Não fico muito longe do que,
11: sim,
7: acontece na Argentina. Mas a gente sabe que o que acontece dentro de campo com os jogadores argentinos é nada mais, nada menos que um reflexo da sociedade.
11: Sim.
7: Os jogadores ali são pessoas da sociedade, foram educados de uma maneira que
11: também
7: vai muito além
11: do
7: futebol. Também já estiveram na arquibancada. E assim, não é um ponto fora da curva. A gente vê torcedor argentino marginalizando outros torcedores, injúrias raciais, injúrias homofóbicas, às vezes agressões.
11: Sim.
7: A gente vê aqui Libertadores, gente. O tanto de...
11: Gente, final da Copa do Mundo, não precisamos ir muito longe do final da Copa do Mundo, o que o Paredes fez lá com
7: Exatamente.
11: O moleque da Espanha.
7: A gente vê em 2018, o final da Libertadores entre Boca Juniors e River Plate, o jogo teve que ser adiado.
11: Sim.
7: Porque por causa de briga de torcida. A gente vê quando o time brasileiro vai jogar na Argentina, é pedrada, pedrada no ônibus, taca garrafa. É isso, o torcedor argentino é isso, gente. E acontece, né? E não é de hoje, não é a gente que tá descobrindo que a Argentina é assim agora. Isso já é desde sempre. E muita gente pode falar, ah, é porque o Messi fica, né? Meio que tipo, não tem o que fazer e tudo mais.
11: Não, ele tem o que fazer.
7: Claro que tem. E a gente tem muitos exemplos. A gente tem o próprio, né? Talvez o segundo maior ídolo da Argentina, ou o maior, não sei, depende da sua opinião, mas o Maradona era um grande ativista político.
11: Sim.
7: Tinha ali o seu viés, né? Ali, muito mais próximo da extrema esquerda, enfim, não sei. Sim. Como você gostaria de categorizar, mas ele tinha sua opinião e ele expressava isso ativamente. Até teve um acontecimento, não me lembro ao certo como é que foi, não sei se foi exatamente desse jeito, que talvez um técnico da seleção argentina falou que não convocaria jogadores homossexuais. E por Sim. conta disso, acho que o Maradona beijou um homem na frente, em público, pra mostrar que, né,
11: Sim.
7: se tu não vai convocar jogador homossexual,
11: tu não vai convocar o maior?
7: O maior jogador da história da Argentina, então não vai pra Copa.
11: Sim.
7: Mas então ele teve lances assim e ele também sempre demonstrou a sua...
11: Atualmente a gente tem a gente pode citar tanto o próprio Yamal, que tem 19 anos, que no meio do ano passado, eu não sei qual o título que eles estavam comemorando, que ele levantou a bandeira da Palestina.
7: Sim, acho, né? Que era a Copa.
11: É, e tem também o Mbappé, né, que se recusou, não é só posicionamento político, né, mas tipo assim, o Mbappé se recusou a divulgar bet e a divulgar fast food, né, que ele é contra. Então, tipo assim, se você é contra o racismo, você pode defender, entendeu, publicamente, não é, não tem como passar esse pano pro Messi, ai, não tem o que ele fazer. Tem, gente, tem sim o que ele
7: tem,
11: fazer.
7: Tem, teria, com certeza, mas... Até ficou...
11: Fiquei nervosa.
7: Exatamente. Mas então é difícil, né? E da gente tirar a culpa dele.
11: Sim.
7: Até o ponto, né, que ele... A gente fala, né, ele lutar contra o racismo, contra a violência e tudo mais. Como é que ele vai fazer isso se o companheiro de equipe dele é o cara que mais propaga isso
11: Sim.
7: dentro de campo? Então é complicado todas essas questões, mas realmente muda bastante aí a visão, né? Como jogador, é claro, não tenho o que dizer, o Messi, independente de ter perdido essa final, não jogou nada, não tava num dia muito inspirado, mas não deixa de ser um dos maiores jogadores de todos os tempos.
11: Exatamente.
7: Mas como figura, né? Ele não só hoje o futebol ultrapassa muito mais do que um esporte, então hoje, né, crianças
11: se inspiram, né?
7: Se inspiram nos jogadores e tudo mais, hoje é um dos assuntos mais comentados da sociedade. A Copa do Mundo foi o evento, um dos eventos mais acompanhados,
11: mais famoso
7: da história, então era nada mais justo do que usar o palanque que ele tem para tentar melhorar um pouco as coisas, que não é o que ele faz. Durante muito tempo as pessoas se elevaram, né? Não, o Messi tem esse jeitinho mais quieto e tudo mais.
11: Ah, chegaram até a colocar outras pautas no meio, né?
7: Até surgiu até
11: um debate aí de que ele poderia ter espectro, né?
7: É, surgiu um debate, não, é tipo um efeito Mandela, assim, né? Sim. Que muita gente teve como verdade de que o Messi teria ali um grau de autismo.
11: Exatamente.
7: O que não é verdade. O Messi não é autista, o Messi não tem Asperger, não tem... Enfim, também não sei se ele vai ver. Ele tem alguma coisa, não sei. Alguma coisa ele tem, né? Pra ser tão...
11: Não, um ET.
7: Extraterrestre
11: ele
7: desse
11: é
7: jeito.
11: Ele é um ET.
7: Ele tem. Mas ele não tem nada que altere ali essa questão social.
11: Sim.
7: Psicossocial, enfim.
11: Para, gente, ele é um dos maiores jogadores aí, então...
7: É, então assim, não é desculpa pra ele não se pronunciar e não...
11: Agora, vamos falar de coisa boa, né? A Elaine botou ali no Insta. Olha, eu já ganhei. É top.
7: Muito bom o rodízio.
11: Não come mais porque não coube. E é literalmente isso que acontece.
7: Exatamente.
11: Então participem com a gente aqui no nosso programa, aqui no Fora da Curva. No WhatsApp, sabe mais?
7: 479-8823-0738. Participe aqui conosco pra gente continuar aqui hoje falando mal da Argentina. E quem sabe, olha só que dia maravilhoso. Você pode falar mal da Argentina e no final ainda receber, ganhar um rodízio de mini hambúrguer da melhor hamburgueria da cidade.
11: Da mais premiada da cidade. Então, pra participar é fácil, só fala mal da Argentina aqui no WhatsApp. ou no Instagram e tá tudo certo.
7: Exatamente. Vamos pro intervalo comercial, já já estamos de volta com muito mais, então já vai participando, mandando sua mensagem aqui e lembrando, né, participar, tem que participar com o tema, né, do programa hoje, comentando sobre a final da Copa do Mundo e já já vamos comentar também sobre tudo que aconteceu. Tivemos show do intervalo pela primeira vez na história de Copas do Mundo.
11: Também.
7: Tivemos curiosidades também sobre esse jogo, né, que foi muito, muito atípico de uma Copa do Mundo, mas então vamos junto com a gente, participe e já já estamos de volta.
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5: Na 89, 1:08.
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5: Fora da Curva tá de volta hoje no seu rádio, agora 1 da tarde, o pessoal já tá se preparando para voltar pro trabalho, né? Bater o ponto de volta para começar aí seu turno da noite. Você agora tá... virou o técnico da Argentina? Que tá dando...
8: Não, como é que fala?
5: É coletiva de imprensa, inclusive coletiva. O técnico da Argentina, né? O Scaloni, não, quebra tudo. O técnico da Argentina que deu uma casemirada. Tu viu?
8: Não vi.
5: Chorou? Não conseguiu terminar a entrevista?
8: Eu vi. Na verdade, eu não vi ao vivo, né? Eu vi no Instagram depois, sim, né?
5: Deu uma de Casimiro, né? Da entrevista pós-eliminação. Chorou aos prantos e não conseguiu terminar a entrevista. Que pena.
8: Já diz o ditado, choro de Deus não escuta.
5: Exatamente. E olha só, foi só a gente comentar sobre tudo aquilo que aconteceu, que a gente falou no último bloco, né? A respeito dos torcedores argentinos. A gente saiu pro intervalo comercial, eu abri meu Instagram e já apareceu uma notícia aqui da BBC News. Olha só, torcedores argentinos tacando objetos em policiais nas ruas de Buenos Aires depois da eliminação da Argentina da Copa do Mundo. A polícia tendo que utilizar canhão de água e spray de pimenta.
8: Eles não respeitam nem os próprios argentinos, né? Quem dirá? Quem dirá nós?
5: Exatamente. Então, pra vocês verem, né? Daí, o Messi é o garoto propaganda de tudo isso, né?
8: Exatamente. Ó, sabe, a gente falou da leitura labial, né? Vou fazer... Não sou ninguém pra divulgar, né? Mas o Veloso com 2 S's. Né, com 2 L e 2 G, Veloso GG, ele já fez a leitura labial do lance do Messi com o Cucureia.
5: Cucurella,
8: porque 2 L é LH, né? Mas enfim, ele já fez a leitura labial. Eu não vi ainda, mas depois quero ver, porque não teve nada demais, né?
5: Exatamente. Mas então vem com a gente hoje, mandando sua mensagem, participando aqui conosco no nosso WhatsApp. Também o pessoal tá participando aqui com a gente, também no nosso Instagram. O Éder mandou ali, ó, se o Brasil chega a jogar com a Argentina, o Messi mandar abduzir o Neymar.
8: Aí eu acho que Brasil e Argentina, a gente infelizmente não ia conseguir conter os caras. A gente não conseguiu conter a Noruega, né, gente? Que era só o Haaland.
5: Exatamente. E o Eli mandou aqui, ó, foi bom ver os torcedores argentinos em BC tomando uma massagem da polícia.
8: Rolou, né? Teve caso de racismo lá, né?
5: Quem diria?
8: Eu fico chocada, hein?
5: Os argentinos da Palhoça?
8: Como é que é? É tal qual os paulistas que chamam a avó de nona e estão se achando italiano?
5: Os argentinos de Navegantes... Achando, só porque toma...
8: A tataravó.
5: Só porque toma chimarrão e fernê com coca, estão achando que são argentinos de Buenos Aires. Só porque come churrasco mal passado.
8: Parrilha.
5: Mas enfim, daí aconteceu ali, a polícia teve que dar uma...
8: Mas isso... Uma... né?
5: Um chamego.
8: Um chamego e um carinho.
5: Exatamente.
8: Mas foi bom, né? Porque até antes da final tava tendo aquela discussão. E se o Messi ganhar mais essa Copa, né? O Messi é maior que o Pelé, meu Deus. E, cara, essa discussão pra mim nunca existiu, né? Mas tinha o mesmo doidinho que...
5: Eu acho que a discussão pode existir. E o Pelé vai ganhar em todas as discussões.
8: É que não tem como o Pelé não ganhar, né? Eu trouxe números pra vocês, né, conseguirem visualizar junto com a gente, né? O Messi na Copa do Mundo, ele tem 34 jogos, 21 gols, 12 assistências. Ou seja, ele tem 33 participações em gols em 34 jogos.
5: Sim.
8: Fica 0,64 gol por partida e uma participação em gol mais ou menos, né, por jogo.
5: Uhum.
8: Ele disputou 6 Copas do Mundo e ganhou uma Copa. Edson Arantes do Nascimento, mais conhecido como Rei Pelé. Ele tem 4 Copas disputadas, né?
5: Duas a menos.
8: Hã?
5: Duas a menos, né? No Messi.
8: Ele tem 14 partidas, 12 gols, ponto importante, nenhum foi de pênalti.
5: Sim.
8: Nenhum foi de pênalti, né? 9 assistências em 4 Copas, vou frisar de novo, 14 partidas, 12 gols, 9 assistências. Ou seja, ele tem 21 participação, né, em gols. O que dá 0,86 gol por partida, né? E 1,50 participação em gol por partida. Tipo assim, é absurdo, né? E 4 Copas disputadas, 3 Copas ganhas. Não tem discussão, gente. Antes de Cristiano Ronaldo, Messi, sempre ter, da nossa geração principalmente, né? A discussão é quem é maior, Cristiano Ronaldo ou Messi? Hoje, pra mim,
5: sim,
8: Messi,
5: é o Messi.
8: Indiscutivelmente, mas sempre teve essa discussão. Cara, antes do Cristiano fazer, antes do Messi fazer, antes de qualquer outro jogador fazer, Ronaldo Fenômeno, né? Outros
5: Romário.
8: Até. Romário. Romário. Lembrei daquele vídeo do Vasco. Mas antes de qualquer jogador do mundo fazer, o Pelé fez antes.
5: E outra estatística também que vale a pena ressaltar, né? O Messi ganhou sua primeira e única, graças a Deus, Copa do Mundo, com 35 anos de idade. O Pelé ganhou com 17.
8: É papo de maluco.
5: 17 anos. É o jogador até hoje mais novo a ganhar uma Copa do Mundo. Até porque eu não sei nem se pode hoje em dia jogar um jogador jogar.
8: Eu acho que pode.
5: Pode?
8: Eu acho que pode.
5: Só não tem, né? Não tem
8: até
5: jogador que é tão bom.
8: No profissional pode, né? No profissional do futebol pode.
5: Então, Então acho mas, que pode. Mas, enfim, continua até hoje sendo o jogador mais novo a ganhar uma Copa do Mundo e sendo o cara da Copa do Mundo, né?
8: Sim.
5: Não é assim que ele tava no banco, que nem foi.
8: Tem a estatística de jogo de gols em finais também, né? Dele. É absurdo, assim. Então não existe mais essa.
5: Se você for pegar as estatísticas do Pelé, o coisa é que, lembrando, né? O Pelé jogou numa época em que não existia essas estatísticas que hoje entende, posse de bola e participação em gol. E como eu falei, só em Copas do Mundo, as estatísticas começaram a partir de 66. 66, o Pelé já tinha jogado 3 Copas. 58, 62 e 66.
8: Eu não sei de cabeça com quantos anos o Pelé parou de jogar futebol, sabe?
5: Ele parou com... Eu posso pegar aqui?
8: Porque a gente tem que analisar também, né, que os jogadores... Eu acho que principalmente os jogadores brasileiros, porque eu não entendo, eles sempre se aposentaram muito cedo, né? Os nossos...
5: O Pelé se aposentou com 36 anos de idade, em 77.
8: Não foi tão cedo, né? Mas ele tem ali... Ele já tem mais de 1000 gols, né? Se eu não me engano, né?
5: O Pelé?
8: É.
5: Sim, 1200 e poucos.
8: É, 1000 gols. Enquanto o Cristiano Ronaldo tá penando aí aos seus 40 e poucos anos pra atingir a marca de 1000 gols.
5: Inclusive, o Pelé, se você pegar ao longo de toda a sua carreira, a estatística é tão grande que ele chega a ter, na carreira inteira dele, tendo todo, de 58 até 77, ele tem 1 gol por jogo.
8: Sim.
5: Na carreira inteira.
8: Carreira inteira, contando
5: pra
8: todos os jogos.
5: Pra quem não é... muito do futebol, talvez não entenda o quanto isso é gigantesco, mas, gente, toda vez que ele entrou em campo, praticamente 99% das vezes que ele entrou em campo, ele fez um gol.
8: Sim.
5: Isso aí é só o Pelé, entendeu? Só o Pelé. O Messi, se não me engano, tem 0,76 de média de gols por partida.
8: Eu não puxei, eu puxei só por Copa do Mundo.
5: Exatamente.
8: Mas é papo de maluco, gente. Essa discussão não deveria nem existir com a Argentina ganhando essa Copa ou não. Não existe discussão entre Messi e Pelé. É aquela coisa que eu não lembro quem que foi que falou. Acho que foi o Marcelo que falou no Fora da Curva, que teve aquela entrevista do Pelé. Ou foi tu que falou?
5: Alguém falou sobre isso.
8: É, que perguntavam, Pelé, você é o fulano de tal? Você é o ciclano? Você é o beltrano? Ele falou, cara, decide primeiro quem é o melhor deles.
5: Sim, depois vem...
8: Depois a gente vê quem é o melhor de nós dois, porque a referência de tudo sempre foi o Pelé e sempre vai ser.
5: Exatamente, ele, desde quando ele surgiu, ele virou sinônimo de comparação entre, sim, os outros. Quando surgiu, depois dele, surgiu o Cruyff, da Holanda, quem é melhor? O Pelé ou o Cruyff? Depois surgiu o Maradona, quem é melhor? Pelé ou Maradona? Pelé ou Romário? Pelé ou Ronaldo? Pelé ou Messi? Pelé ou Cristiano Ronaldo? Pelé ou Neymar? No final das contas, o Pelé é sempre o que tá no topo. E as pessoas só tentam chegar. Assim, tem o mérito que eu, na minha opinião, o Messi foi o que mais chegou perto.
8: Sim.
5: E mesmo assim chegou longe.
8: Sim. Ainda faltou muito, mas ele foi o que mais chegou
5: de
8: perto.
5: De todos os que tentaram, o Messi foi o que mais chegou perto de se alcançar o Pelé. Mas mesmo assim ele ainda tá muito longe de fazer o que o Pelé fez.
8: Sim. E eu vou usar agora uma analogia bem clubista, vou citar novamente o nosso amigo Marcelo. É a mesma situação que acontece com o famoso Flamengo de 2019.
5: Sim.
8: Entendeu? Ele é o comparativo de todos, né? Então eu faço essa analogia com isso, né? Então se tu vai usar tanto alguma coisa de referência, cara, não tem o que tu discutir. Então...
5: Exatamente.
8: É isso aí, time. Quero ver as participações de quem quer rodízio de mini hambúrguer.
5: Quem tá mandando aqui pra gente, quem tá participando aqui, a Patrícia tá mandando. Boa tarde, Leia, Edu, quero participar do sorteio de hoje. Eu queria que o Messi só tivesse ganhado. Já que não foi...
8: Não foi nós.
5: Ah, já que não foi nós, que se, né, o resto.
8: A Patrícia quer participar do sorteio, pra mim a Patrícia tem uma foto que não dê nem copo d'água. Porque eu cheguei a bloquear a Patrícia dessa Copa do Mundo no meu WhatsApp, sabia? Bloqueei.
5: Sério?
8: No jogo da Noruega, eu bloqueei a Patrícia no meu WhatsApp.
5: Porque veio de piadinha?
8: Ai, veio... Ai, chata. Ux, Patrícia. Entendi. Me irrita desde sempre, cara.
5: Olha só, olha quem
8: olha
5: apareceu
8: quem
5: aqui.
8: Apareceu.
5: Quem é vivo sempre aparece, né? Olha só, tudo bom, meu querido?
7: Boa tarde, meus amigos, Edu e Letícia, como é que vocês estão? Tudo certo?
5: Tudo ótimo.
8: Certo, meu
7: olha,
8: amigo.
7: Esse jogo da Argentina contra a Espanha, vou contar pra vocês que, olha, que decepção, Lionel Messi.
8: Não vem me dizer que tá a situação.
7: Tá louco. Eu tô aqui decepcionado com esse jogo, mas fazer o quê, né? Vamos que vamos. Um abraço aí, gurizada.
8: Um abraço, meu querido abraço. Sumido.
5: É, pois é. Eu não tô decepcionado, não. Eu tô orgulhoso.
8: Entendeu? Eu acho que o nosso amigo Gustavo aí...
5: Inclusive, orgulhoso mais ainda porque eu acertei o meu palpite.
8: De novo.
5: Mas de novo.
8: De novo.
5: Eu vou começar a jogar nas bets aí no...
8: Para.
5: Brincadeira. Não façam isso, tá? Não apostem. Mas eu falei que ia ser um jogo... Até porque a Espanha, eu acho que ela... O placar, maior placar que ela teve foi 2-0.
8: Eu acho que eu tenho aqui os placares da Espanha. A Espanha foi 0-0 Cabo Verde.
5: Uhum.
8: 4-0 sobre a Arábia Saudita.
5: Ah, é, teve esse.
8: Teve 1-0 em cima do Uruguai. 3-0 na Áustria. 1-0 em Portugal. 2-1 para a Bélgica. 2-0 França. E 1-0 Argentina.
5: É, então assim, é um time tirando certas...
8: É, teve o...
5: Né, os times menores ali.
8: A Arábia Saudita, né, mas pô...
5: É, não entra na discussão. É um time assim que ele tem... Ele faz esse mesmo jogo que ele fez ontem.
8: Confortável.
5: É o jogo que ele... Exatamente, os caras estavam numa pelada.
8: Sim.
5: Os caras estavam treinando, tinha umas horas que parecia que era bobinho. Sabe, com um toque pra lá, um pá.
8: Sim.
5: E...
8: No finalzinho, a torcida da Espanha tava gritando olé.
5: É, então, pra vocês verem o nível.
8: Mas eles estavam gritando olé e eu tava com medo ainda.
5: Sim, Olha só, quem mais tá aqui com a gente participando?
9: Ô Letícia, não deu o placar que nós falamos, mas que não deu, a gente não deu, né? Beijo pra vocês, é a Jacira Fernandes.
5: Beijo, minha querida. Abraço pra você.
8: Pois é, eu já sei, a gente tinha falado 3-2, né? Eu falei que ia ser um jogo mais acirrado, com a diferençazinha ali de um gol, né? Eu tava entre 3-2 e 2-1. Deu a diferença de um gol, né? Só que eu não contava que a Argentina não fosse fazer nenhum gol. Tipo assim, eu contava que a Argentina fosse fazer um golzinho, pelo menos.
5: Mas eu não sei, porque eu levei assim como comparação o jogo da França. A França tem muito mais jogador do que a Argentina.
8: É.
5: A Argentina tem o Messi. A França tem o Mbappé, tem o Lise, tem o Doué, tem o...
8: Dembélé.
5: Dembélé. Eles também não fizeram nada. Os caras conseguiram anular completamente a França. Então, pra quem anulou a França, anula a Argentina completamente. Foi o que eles fizeram. Olha só.
8: Gol da Croácia.
5: Exatamente. Olha só quem tá mandando aqui pra gente. É, o Ednei do Bairro 7 está participando.
8: Opa,
5: boa tarde, Edu Letiz, gostaria de participar do sorteio do Rodízio do Brambila. E sobre o jogo, ambos os times chegaram na final, então ambos são bons. Venceu o melhor.
8: É. Só ganha um, né? Só ganha um. É,
5: exatamente. Olha só quem mais tá aqui com a gente. A Irenilda da Silva, do Bairro Lagoa. Gostei que a Espanha ganhou, então quero participar desse sorteio. Tá
8: top,
5: certo.
8: Bora comemorar.
5: Tem que comemorar mesmo, né? Então, é isso aí, já vai mandando você também sua mensagem, caso você ainda não tenha participado. O que você tá esperando, meu Deus do céu? Participa logo.
8: Pelo amor
5: de Deus.
8: Daqui
5: a pouco tá acabando, entendeu? Já vamos agora pro nosso penúltimo bloco, tu ainda não participou?
8: Você não mandou um zapzinho.
5: Meu Deus do céu, então vem com a gente, participe, mande sua mensagem aqui no nosso WhatsApp, 479-8823-0730 e 8 pra você participar e quem sabe não conseguir aí deliciar sua terça ou sua quarta-feira.
8: Estender as comemorações, né, meu querido?
5: Com um rodízio maravilhoso de mini hambúrguer do Brambila Burger, que fica onde?
8: 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E lembrando, é pra estar consumindo, né, o rodízio entre amanhã, terça-feira ou quarta-feira, tá? Depois, a semana que não vale, é pra comer essa semana. Então participa aí se tu tiver disponibilidade de estar indo até o local comer. Exatamente. Entre amanhã e quarta, né?
5: E até porque lembrando também, né? Como sempre, né? Aqueles avisos que tem no banheiro, favor não urinar no chão. Às vezes precisa ser dito.
8: O óbvio precisa ser dito,
5: já que é um sorteio de um rodízio de mini hambúrguer, não tem como ser
8: pedir em casa.
5: Delivery. Então, esse sorteio vale apenas para presencial. Caso você não tenha disponibilidade de ir entre terça e quarta-feira lá na rua, aqui na rua Jaxé de Andrade, no bairro 7 de Setembro, pedimos que você, né?
8: Pode mandar mensagem pra gente.
5: Pode mandar mensagem, participar aqui conosco, né, do tema do programa e tudo mais, mas você, caso você ganhe, você vai estar tirando o lugar de outra pessoa que poderia estar usufruindo desse prêmio.
8: Desse delicioso prêmio.
5: Exatamente. Então, vamos junto com a gente aqui, participe mandando sua mensagem e o Fora da Curva daqui a pouquinho tá de volta com muito mais.
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5: Na 89, 1:29.
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5: Muito bem, o Fora da Curva tá de volta hoje, nessa segunda-feira, começando a semana muito bem, né? Já desde domingo a gente já tá nessa alegria, nessa coisa maravilhosa que é a Argentina se ferrando.
8: Domingo ali perto das 7 horas da noite, né? Porque até o apito final eu tava nervosa.
5: Exatamente. Mas, então, o bem venceu, graças a Deus, e a Espanha se consagra bicampeã da Copa do Mundo depois de 16 anos.
8: Falando em o bem venceu, eu quero contar uma curiosidade muito legal da Copa do Mundo, dessas histórias que só a Copa do Mundo nos trazem, né?
5: É verdade.
8: Né? Que a gente jamais ia ouvir falar dessa história se não fosse a Espanha campeã, né? É a história de um dos jogadores da Espanha, que é um dos mais jovens ali, né? O Nick Williams. Os pais quase morreram para atravessar o deserto do Saara.
5: Desculpa te interromper, mas Nick Williams, pra quem não sabe, foi o que deu assistência pro gol da Espanha e que fez o primeiro gol, que foi anulado. Ele foi o autor ali dessas duas jogadas. Foi ele que deu aquela assistência sensacional, que eu achei que tinha sido erro.
8: Aham, uhum, não, ele deu uma cabeçada pra trás.
5: No replay, ele recebeu o cruzamento e deu uma cabeçada pra trás. Então, enfim, só pra
8: contextualizar,
5: pode continuar.
8: Não, muito bem pontuado, Du. Mas assim, a história dos pais dele é sensacional. Eles atravessaram o deserto do Saara, eles quase morreram. Eles atravessaram de pé, descalço, né? Eles chegaram a beber a própria urina, né? Eles... Eram, o

0: Nigéria, Líbia, Argélia, Marrocos.
1: O norte
0: é
1: subindo ali, né? Até a
0: deserto, gente.
1: Até o Egito e tudo mais.
0: É, calor, muito quente. E eles foram aí com esse traficante, que prometeu levar eles até a Espanha. E no meio do trajeto, essas pessoas que prometeram por $1,000 levarem, eles simplesmente abandonaram eles no meio do deserto. E eles seguiram caminhando, né, atravessando todo esse percurso de pé, sem comida, sem bebida. E é uma história muito, muito triste, né? Eles chegaram a beber a própria urina, eles tiveram muitas feridas no pé. Foi tristeza. E eles conseguiram chegar até a divisa de Marrocos com a Espanha. E nessa época a mãe do Nico já estava grávida do primeiro filho, né? E quando eles atravessaram um muro que tem, uma cerca que tem de Marrocos para Espanha, a polícia, né, civil, não sei como é que é o nome lá, né, a guarda civil, né, pegou eles e prendeu e iria deportar eles, né, de volta para Gana. E nisso apareceu um anjo, né, uma pessoa, cara, tinha tudo para dar tudo errado, né? Apareceu um advogado voluntário. Esse advogado voluntário falou: olha, quando vierem falar com vocês, vocês falam que vocês vieram de um país que está em guerra. Até no onde eu vi esse relato, falou o nome do lugar que eles falaram, que é a Libéria.
1: Sim.
0: Então, eles falaram que eles vieram da Libéria e eles conseguiram asilo político. Então, conseguiram ficar na Espanha. E aí, em julho de 94, a Maria deu à luz a Iñaki, que é em homenagem ao padre que ajudou eles a se instalar em Bilbao, que é um lugar lá.
1: Da Espanha.
0: Da Espanha. E 8 anos depois, em 2002, em Pamplona, a Maria deu à luz ao seu segundo filho, que é o Nico Williams.
1: Que, hein? Né? Ontem se consagrou aí como os principais jogadores da vitória da Espanha na Copa do Mundo.
0: Ambos os filhos, Iñaki, eu não sei como é que fala, tem uma acentuação aqui. ambos jogam, né, futebol. Os dois cresceram na base do Atlético de Bilbao. Hoje o Nico é capitão, se eu não me engano, do Atlético de Bilbao. O Iñaki também jogou a Copa do Mundo, mas ele escolheu jogar por Gana, que é o país dos pais.
1: Sim.
0: O Nico escolheu jogar pela Espanha e o resto é história, né?
1: Exatamente, uma história muito bonita e que eu até tava pensando, até fazendo um link com tudo que a gente já comentou sobre a Argentina nos últimos blocos e tudo mais, que são duas coisas, dois contextos muito parecidos, porque pra quem não sabe, a Espanha também tem muitos casos, uma questão muito difícil com a questão do racismo, com a questão, sim, do preconceito. A Espanha também é um país que que propaga muito isso,
0: sim,
1: né, a sociedade e tudo mais. Só que, diferente da Argentina, em que os jogadores refletem essa mesma atitude dentro de campo, os jogadores da Espanha vão contra isso.
0: Sim.
1: A gente viu o próprio Yamal levantando bandeiras, né,
0: da Palestina,
1: né, pró, uma coisa que vai contra o que o próprio povo, quem sabe, às vezes, em geral, né, no caso não todos, sim, mas em geral vão contra, mas ele vai ali contra o que a sociedade dita, e a gente vê histórias como essa de superação e tudo mais.
0: Não, é muito louco,
1: que
0: cara,
1: realmente fogem muito do que e tentam inspirar, quem sabe, uma nova geração. Eles já são uma nova geração, né? São mais novos que a gente. Mais,
0: sim,
1: novo que eu. Eu tenho 20 anos e os caras são mais novos que eu.
0: Sim, e consegue ser mais novo que tudo.
1: Exatamente. Então eles já são uma nova geração e vão esperar mais novas gerações ainda para, quem sabe, conseguir, através do esporte, através dessas vitórias, dessas conquistas, melhorar um pouco esse contexto sociopolítico.
0: Até eu acho que o próprio Yamal, né? Ele é filho de marroquinos,
1: sim,
0: não é? Então, a maioria ali é filho de pessoas que foram se refugiar na Espanha, né? Então, é muito legal toda essa história e eu gostei que no fim a gente pôde conhecer um pouco mais da história do Nico e ver que é uma história de superação gigantesca, né?
1: Exatamente. Vamos ver o que o pessoal tá mandando aqui pra gente, quem que tá participando aqui conosco no nosso WhatsApp e também no nosso Instagram. Olha só, quem tá aqui conosco é que mandou mensagem, Débora Gonçalves.
0: Opa,
1: ô, meus
0: Dinda,
1: queridos, tudo bem? Que maravilha que a Argentina perdeu, gostei muito. Participando aqui do sorteio, um beijo pra você.
0: Beijo, Dinda,
1: quem
0: te
1: mais
0: amo.
1: Tá aqui com a gente, Ana Paula do Barracão também tá participando, a Jéssica também do Barracão tá participando.
0: Opa,
1: aqui conosco.
0: Peso.
1: Olha só, O Júnior mandou aqui, ó, estamos todos orgulhosos com a derrota.

0: Instituto dos Racistas da Argentina.
1: É isso aí, Júnior.
0: Abraço.
1: Tô contigo, meu querido.
0: Meu querido, é isso aí. Olha só quem mais tá mandando seu áudio aqui pra nós.
2: Boa tarde, Letícia e Edu. Estamos aqui curtindo o programa de vocês, trabalhando. Quero participar do sorteio aí. Sou a Gisele aqui do Barracão.
0: É isso aí, um beijo, minha querida.
1: É peso.
0: Pois é, o pessoal tá sempre ligadinho aqui com a gente. O Guilherme também do Barracão tá ligadinho aqui com a gente, meu Deus, mas teve folga no Barracão hoje?
1: Outro bairro tem aí também, ou vocês vão deixar o Barracão em peso?
0: Teve folga no Barracão hoje, que o pessoal tá todo ouvindo rádio.
1: Tudo comemorando a derrota da Argentina.
0: É, exatamente.
1: Justo eles estão.
0: Lá no Barracão tem uma colonização espanhola muito grande.
1: Muito grande.
0: Daí, os caras tão comemorando. Olha só quem tá aqui com a gente.
3: Letícia, aqui é a Dona Helena. Hoje é dia dos amigos. Um abração em você e nesse amigo que tá aí com você. Hoje é dia dos amigos. Tu não percebeu, é?
0: Isso aí, um beijo, minha querida.
1: Um abraço, Dona Helena. Feliz dia do amigo pra senhora.
0: Um abraço, olha só. Quem mais tá aqui com a gente? A Radija Naira Nunes tá participando aqui. Hoje vai ser meu, mandou aqui uns trevos pra dar sorte, quem sabe?
1: Boa sorte, minha querida.
0: É, pois é. Mas o pessoal tá participando aqui conosco. O Kleber, do bairro 7, também tá aqui conosco. Coloca eu no sorteio. E o Lucas mandou aqui pra gente, ó. Boa tarde. É, quero participar do sorteio. Sobre a final, não tem cabimento a Argentina jogar uma final de Copa do Mundo assim, morto e sem um chute no gol. Pra mim é tudo comprado. Depois que surgiu as bets, o futebol começou a ter essas coisas.
1: Cara, eu entendo e não entendo o comentário do Lucas, porque quando foi com o Brasil foi a mesma coisa, né? Não, que o Vini não bateu porque tava pagando, o Tigrinho tava pagando não sei quanto e não sei o que, o Tigrinho soltou a carta de 3 pontos pro gol do Vini, aí ele não deixou bater, e no final eu acho que o futebol ele é muito improvável assim, né? Ele é muito... Cara, tudo acontece, e principalmente num jogo que é um jogo e acabou, né?
0: Sim.
1: Então, tipo assim, não é um jogo que tem um jogo de ida e um jogo de volta. Então, tudo pode acontecer.
0: Exatamente.
1: Tudo pode acontecer nesse jogo. Então, eu sou meio descrente, mas meio crente nisso, sabe? Tipo assim, eu sei que interfere muito, né, nessas questões de bet, mas eu acho que ali no final da Argentina, eles não iam se vender. Última Copa do Messi...
0: É, não.
1: Última Copa do Messi, chegando na final mesmo.
0: E eu acho que esse jogo só reflete como, né, esse chaveamento da Copa, que supostamente foi sorteio, né? Daí entra mais uma vez essa questão de...
1: Do Maradona tá dormindo.
0: De duvidar e tudo mais. Mas mostra como talvez o que a Argentina vinha mostrando nessa Copa não reflete a real possibilidade dela. No caso de que talvez a Argentina não é uma seleção ruim. Mas sem comparação com seleções como Espanha, como França, entendeu?
1: Sim.
0: Então a gente vê por que a gente tem tinha esse sentimento de que a Argentina ia performar muito melhor do que performou no jogo de ontem. Porque ela só pegou baba, convenhamos. Eu até peguei aqui, ó, todos os jogos da Argentina nessa Copa do Mundo, todos, pra quem não lembra, né? Às vezes não... Passou muito tempo, já passou um tempinho, né?
1: Pessoal, hora curta, eu
0: vai,
1: tenho.
0: Vai esquecendo?
1: Eu entendo.
0: Olha só, começando, a Argentina, na sua estreia, pegou a Argélia, gigantesca.
1: Grandiosa.
0: Né? Depois, pegou Áustria e Jordânia. Pensa numa fase de grupo boa, né?
1: Oh, nossa, só
0: grupo da
1: nata.
0: Morte. Meu Deus do céu, Argélia, Argentina, Áustria e Jordânia. Só, meu Deus do céu. Depois pegou o Cabo Verde.
1: Passou um sufoco.
0: Passou um sufoco com o Cabo Verde, tá, quase não conseguiu se classificar.
1: Passado 16 avos.
0: Exatamente, contra Cabo Verde, a primeira vez na história em que Cabo Verde ia pra uma Copa do Mundo. Depois ganhou roubado do Egito.
1: É, do Egito foi roubado.
0: Foi completamente roubado, e daí não tem nem o que a gente discutir se teve ou não a interferência. Foi completamente, teve um pênalti no início da jogada do gol da Argentina que não foi dado pro Egito. Teve, enfim, diversas coisas que foram completamente sem cabimento e fez com que a Argentina passasse com 3-2 contra o Egito, uma seleção, convenhamos, fraquíssima também.
1: Sim.
0: Depois pegou a Suíça, também uma seleção muito fraca e ainda assim...
1: Mas ainda foi pra prorrogação, né?
0: Foi pra prorrogação, uma seleção muito fraca mas mesmo assim conseguiu dar um sufoco pra Argentina. E depois, quando ela finalmente pegou uma seleção, digamos assim, grande, campeã do mundo, pegou a seleção mais pipoqueira da história das Copas, que é a Inglaterra, que daí, devido a uma covardia gigantesca do técnico, né, do Tuchel, que, enfim, fez o gol e retrancou o time inteiro, tirou um atacante pra botar um zagueiro, daí mesmo assim, daí a Argentina conseguiu a virada. Talvez o único momento de mérito realmente da Argentina tenha sido
1: na Inglaterra.
0: Nesse jogo contra a Inglaterra. Mas só mostra que realmente daí chegou na final, eles jogaram o futebol que jogaram desde o começo.
1: Sim.
0: Que não foi, que quase não foi, o futebol que eles jogaram quase não foi o suficiente pra ganhar do Cabo Verde. Como é que vocês acharam que ele ia ganhar da Espanha?
1: E sabe, eu tô, mais uma curiosidade, nada curiosa, né? Mas sabia que todos os jogos da Argentina que foram durante o dia foram em estádios com climatização?
0: Sim.
1: Aí ontem, no último jogo, eles estavam jogando... no calor de graçado.
0: Exatamente. E também vale lembrar, né? Como nem a Letícia falou, que talvez quando sempre que a gente. O jogo tava quase acabando 1-0, a gente não tocava na bola, mas sempre que ela pegava na bola, a gente tinha essa sensaçãozinha, esse medo. Esse medo não deixa de ser algo da nossa cabeça, porque em momento nenhum a Espanha passou sufoco. Em momento nenhum a Espanha passou perigo de sofrer algum gol.
1: Loucura,
0: sofrer,
1: né?
0: Alguma coisa. A Espanha não sofreu nessa final. A Espanha jogou essa final como o Flamengo joga a fase de grupo do Campeonato Carioca contra o Madureira.
1: É. Mas é loucura, porque até agora, se eu voltar a tentar lembrar do jogo de ontem, eu vou, na minha cabeça vai montar cenas de que
0: exatamente,
1: realmente a Espanha, nossa, correu risco, entendeu?
0: A Argentina foi pra frente, tentou, foi com tudo. Não, gente, a Argentina deu dois chutes e nenhum dos dois foi no gol. O goleiro não pegou na bola.
1: Mas Simão, ele ficou fazendo crochê,
0: exatamente,
1: lá no chão.
0: Então, enfim, a Argentina mostrou o futebol que eles têm, que não é nada, né?
1: Então,
0: não é nada não, maior. É o Messi. E daí agora, eu até vi um negócio que um cara comentou, todo respeito aos nossos parceiros bolivianos, mas falou, né, que agora, como o Messi aposentou, a Argentina vai virar outra Bolívia, né? Time sul-americano que serve pra encher buraco de participação de Copa do Mundo.
1: Puta merda, desculpa.
0: Opa!
1: Desculpa. Final, cara, loucura. Falamos um monte da Argentina e agora o Cássio falou dos bolivianos, cara. Mas foi. Mas é que eu fiquei meio em choque, mas é verdade. É verdade, vai ser.
0: Exatamente. Olha só quem mais tá aqui com a gente, a Viviane, da Marquesa, tá participando aqui conosco.
1: Boa sorte.
0: O GR Costa do Bairro 7 também tá sempre aqui conosco participando. Um abraço pra você, todo mundo daqui tá participando. E já a gente lê mais mensagens de todo mundo que tá chegando aqui conosco, que tá mandando seu áudio, sua mensagem, seja como for, sua participação aqui no nosso WhatsApp e também no nosso Instagram. Então mande você também, que a gente vai pro intervalo comercial rapidão e já estamos de volta pro nosso último bloco e com sorteio.
1: Pega
0: aqui
1: o celular,
0: na programação da 89 FM. Então é os últimos momentos aí pra você participar. Enquanto tá aqui no intervalo comercial, você já pega seu celular, manda mensagem ou no WhatsApp ou no Instagram, como você preferir, pra participar. E quem sabe, boa sorte pra você, né? Tudo de bom. 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Então vem conosco e o Fora da Curva daqui a pouquinho tá de volta.

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11: Na 89, 10 minutos para as duas.
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11: Fora da curva, tá de volta pra todo mundo que tá acompanhando a gente aí nesse comecinho de tarde, tá aí seguindo junto conosco, comemorando hoje a derrota dos nossos queridos irmãos, né? Felizmente, acabou um vexatório a atuação da Argentina nessa final de Copa do Mundo, e nosso querido Marcelo está aqui, espero eu que pra colaborar com a gente pra falar mal da Argentina.
5: Boa tarde.
11: Senão já pode se retirar também.
5: Boa tarde, meu caro Edu. Como é que você está?
11: Tudo bom?
5: Bem? Como é que foi teu fim de semana?
11: Maravilhoso. Especialmente
5: ontem, né?
11: Especialmente domingo a partir das 4 horas da tarde.
5: Boa tarde, minha cara Letícia Reinetti.
7: Opa, boa tarde, Marcelito.
5: Como é que você está? Tudo certo?
7: Tudo certo, Marcelito. Como está? Estás bem, Marcelito?
5: Estou muito bem. Que coisa linda, né? Que a Espanha ganhou da Argentina. Que maravilha. Quase acertei o placar, viu? Falei 2-0, deu 1.
11: É, pois é.
7: Quase. Mas é, o Du acertou,
11: cara. Eu acertei. Era pra ser 2-0, né?
5: É verdade.
11: Que não anularam aquele gol roubado.
5: Roubado, mandrake, né?
11: Exatamente.
5: Mas tá tudo certo, os irmãos estão chorando.
7: Eu
5: ainda
7: decidi,
5: né,
7: que a rua era o sabor a bala de espanhol.
5: Ah, sim.
7: Em homenagem a nosso...
11: Pero tu eres... Espanhol, de Argentina ou de Espanha?
7: Espanha, meu amigo, eu sou Espanha.
11: Olha só, mas o que você achou do... A gente já comentou aqui, eu e a Letícia.
5: Sim.
11: O que você achou um pouco dessa
5: partida? Cara, assim, foi um... Só a Espanha jogou, né? Porque a Argentina não deu um chute no gol. O Messi tocou no primeiro tempo uma vez na bola. Que loucura, né?
7: Que delícia.
5: E cadê a Argentina poderosa, né? Eu fico imaginando os brasileiros que torceram pra Argentina, né? Que ressaca que não estão hoje, né? Esses Nutella aí.
7: Para, né?
11: Até porque se tem uma coisa pior do que torcer pro Brasil e o Brasil perder, é tu torcer pra uma seleção que não é tua.
5: É verdade.
7: E ela perder.
5: E
7: vergonhosamente, né?
11: Vergonhosamente, exatamente.
7: Eu não sei como é que fala vergonhosamente em espanhol. E vergonhosa... Não, parece mais italiano.
11: É vergonha.
5: E nós ainda perdemos pra Noruega, mas a gente chutou no gol, ainda fez uma jogada ali.
7: A gente não jogou bonito, né?
5: Não jogamos bonito, mas pelo menos chutamos no gol, né?
7: É, eu prefiro acreditar que a gente perdeu pra Noruega, né, tomando dois gols do futuro melhor 9, melhor centroavante aí do mundo, porque o cara caminha passos bem largos, né, até porque ele é bem grande.
5: Sim.
7: É pra ser um dos melhores aí centroavantes do...
5: Olê, mas assim, a bola pune, já diria nosso querido Muricy Ramalho, né? Não fez o gol de pênalti ali, pra mim, o Brasil ali...
7: Sim. E eu fiquei com medo de punir, né, dessa punição do futebol, quando teve aquele lance cara a cara que o Nico Williams ficou, que ele foi cruzar pro meio do gol e ele jogou pra fora, e eu fiquei, cara...
11: Tropeçou na própria perna.
7: Se o karma voltar pra ti... Tu vai acabar com a alegria do planeta, cara, por causa desse lance. Tipo assim, ele poderia abrir vantagem ali e fechar o caixão, né?
5: Mas assim, deu a lógica, né? Deu quem jogou melhor, quem tava com vontade, quem queria ser campeão do mundo, foi a Espanha, né? É o Bi, né? Bi da Espanha, é isso?
11: Bicampeonato da Espanha. A Espanha ganhou primeira vez na história em 2010.
5: É isso.
11: Aquele time histórico com Iniesta, Xavi... Piquet. Sérgio Ramos, Piquet.
5: Só perna de pau.
11: Casillas.
7: Nossa, cara, só. Eu tava mostrando o Sérgio Busquets.
11: Sérgio Busquets.
7: Pra Amanda ontem, porque ele também era cabeludinho igual o Cucurella, né? Cucurella. Cucurella. E aí é que eles parecem.
11: O Puyol também?
5: É.
7: Era o Puyol, confundi,
11: exatamente.
7: Perdão.
11: Inclusive, uma cena muito bonita, né? O Sérgio Ramos indo entregar, né, sempre o ex-campeão do país, entrega a taça pro...
7: Mas tinha, né? O Puyol também tava na bancada.
11: O Puyol,
7: né?
11: O Iniesta, o Casillas, o Sérgio Ramos, no caso, quem foi? Foi o Sérgio Ramos.
7: Só o Piquet não tava, né? Não foi ver a Shakira cantar?
11: É, porque a ex-namorada, inclusive a... A Vivi, né? Que trouxe a informação.
7: Não vi, no caso.
11: Que agora a Shakira ultrapassou o ex-namorado. O ex-marido dela em participações em Copa do Mundo.
5: Que maravilha. Isso é uma informação que pode mudar seu dia.
11: Exatamente.
7: Não, mas essa informação eu gostei.
5: Gostou?
7: É legal,
11: mas
7: é legal.
11: Porque
7: ela não é jogadora, pô.
11: O Sérgio Ramos foi entregar ali a taça pro... No caso, entregar não, né? Quem entregou, protocolarmente, foi o presidente da FIFA e o Donald Trump, o Sérgio Ramos, quem entrou com a taça no estádio pra botar ali no pedestal, no...
7: Deu aquele beijinho.
11: Deu um beijinho,
7: nela, né?
11: Exatamente.
5: Sei.
11: Até, né, supostamente existia uma tradição que somente campeões do mundo podiam tocar na taça. Pelo jeito agora já acabaram com tudo, né? Agora já tá todo mundo tocando, então...
5: E assim, o mercado, acabou com a magia. O mercado da bola tá bem movimentado. Eu até vi agora há pouco, coisa de 5 minutos na internet aí do pilhado, o Thiago Asmar ali, né? Trouxe no Instagram dele que o treinador, esqueci o nome dele agora.
11: De quem?
7: De qual time?
5: Pra treinar a Itália. Puta, cara, você é um treinador top aí das galáxias. Eu esqueci o nome dele, cara, me deu branco, juro. Ele tá negociando com a Itália pra treinar a Itália. Tem uma reunião hoje, parece, até, inclusive.
7: É Careca lá?
5: Não, é o...
11: Não, a gente viu, né, que o...
5: O Guardiola.
7: É, o Careca.
11: O Guardiola.
7: O Careca, eu só não lembrava o nome dele, mas sei que ele é Careca.
11: O técnico da França saiu, né?
5: Isso.
11: Quem entrou agora foi o Zidane. Zidane vai ser o treinador da França. É muito... irônico, né?
5: É.
11: Zidane que foi treinador, foi campeão com a França, agora vai ser treinador da seleção, mas muito legal.
5: Eu acho que pra Itália ali, top, hein? Se o Guardiola for.
7: A gente
11: falta é jogador, né?
5: É,
11: não falta.
5: Precisa, que a Itália precisa ir pra Copa, já duas.
7: Fazer igual vai, né? O Romário no jogo do Vasco.
11: É.
7: Ser o treinador jogador.
5: É, não.
11: Eu jogava, treinava, tirava a calça de.
7: Igual o super-homem.
11: Bermuda.
5: Era só o que me faltava.
7: Mas a gente comentou ali, o Du falou, né? Sim. De que tinha aquela tradição, né? Que só campeões mundiais poderiam tocar na taça, né, da Copa do Mundo.
5: Uhum.
7: E teve toda a situação ali no do pós-jogo, né, com o Trump, né? Que Sim. ele quis aparecer nas fotos.
5: Sim.
7: Que ele quis comemorar ali no meio do jogador em espanhol. E tipo, o Rodrigo, tipo assim, tá bom?
5: Tá bom, gente.
7: Sai.
5: Já fez a tua parte? Já fez a tua parte, já entregou a taça.
7: Mas né? Aconteceu muitas coisas aleatórias, né? Desses.
5: A Argentina deu as costas pro. Né? Tu viu que os jogadores da Argentina deram as costas pro.
7: Pra seleção da Espanha,
5: sim,
7: né?
5: Sim, sim.
7: Não, eu queria comentar, eu acho que uma das coisas aleatórias que aconteceu. Amanda, para de falar do meu Vasco.
5: Não, Amanda, mas
7: amor,
5: é.
7: Amor, é que desculpa, uma cena onde o treinador tira a roupa e por baixo ele tá com o uniforme de jogo e ele entra pra jogar, eu achei que era inteligência artificial.
5: Aliás, voltamos ao normal, né? O Vasco perdeu de novo.
7: Parou? Quer acabar com o meu casamento?
11: Exatamente.
7: Não, mas eu quero comentar do fato agora, antes que o meu TDAH ataque de novo, do fato de ter a Madonna, o Ronaldinho Gaúcho.
5: Mas isso foi...
7: O Ronaldo entrando...
11: De bug.
7: De bug.
5: Com a Madonna.
7: Com a Coisa Madonna. Linda. O Ronaldinho, o Ronaldo, cara. É tipo assim, ó. É o Brasil. É a personificação do Brasil no final da Copa, cara. Tipo assim.
11: Inclusive,
7: tem coisa mais bizarra, aleatória que
11: até isso. Daí, né? Depois teve um telão, né? Com uma mensagem do Pelé falando Sim. tudo mais. Até porque é a primeira Copa desde o falecimento do Pelé, né? E daí até minha namorada perguntou por que que eles gostam tanto dos brasileiros. Né? Toda coisa aparece o Pelé, aparece o Ronaldinho, aparece o Ronaldo. Porque o Brasil é isso. Sim. Os melhores são brasileiros.
5: É,
11: sim. Entendeu? Sim. Ah, quem são os melhores da história? Pode pegar o top 10. 7 vão ser brasileiros.
5: Sim. Até porque nós somos o país pentacampeão mundial, né? Então, ainda bem que a gente tem, né, esse reconhecimento, esse respeito, né?
7: É isso que a gente tentou falar, acho que a Copa inteira aqui no Fora da Curva. Tipo assim, nós somos os maiores e, tipo, torcer pra Argentina, torcer pra outra
5: isso
7: seleção.
5: Isso é loucura.
7: É bizarro, tipo assim, te agarra nisso, cara. É uma coisa que a gente pode bater no peito e falar: a gente é a seleção que mais ganhou a Copa do Mundo.
11: Exatamente.
7: Nós tivemos os melhores jogadores do mundo na nossa seleção. Tipo assim, cara, tu vai pegar e vai torcer pra Argentina, meu
5: Ok,
7: amigo.
5: A fase não tá legal já de algum tempo, né? Que as coisas não são legais com a seleção, né? Alguns anos, né? Vamos dizer, algumas Copas, acho que, sei lá, desde 22 pra cá, 18, né? As coisas não tão legais, assim, de jogador, vamos dizer assim.
11: Não, desde 14, né?
5: Não, mas eu digo assim, de jogadores, né? Porque a gente não tem, assim, uma safra bacana, né?
7: Uma safra.
11: É. Mas assim, é aquela coisa, né? Tudo bem, perdemos essa Copa, perdemos vergonhosamente pra Noruega, não jogamos nada. Mas no final das contas, no show do intervalo da final da Copa do Mundo, quem apareceu lá foi o Ronaldinho Gaúcho, Ronaldo Fenômeno e o Pelé. Simplesmente, Sim. as três maiores referências do futebol brasileiro. Na final da Copa do Mundo foram brasileiras. Porque é isso, o Brasil Sim. vê a gente como os maiores. Se a gente não se vê como maior.
7: O Brasil não, o planeta vê o Brasil.
11: É, o planeta vê o Brasil como o maior.
7: Maior do futebol. Exatamente. E você não quer ver também?
11: Exatamente.
5: É complicado.
11: Mas vamos pro intervalo. Pro intervalo, não.
7: Sorteio.
11: Vamos pro sorteio, exatamente. Vamos saber agora quem que vai ser o vencedor que mandou mensagem aqui, que participou conosco, vencedor ou vencedora, que vai poder curtir esse rodízio de mini hambúrguer lá do Brambila.
5: Que top, hein?
11: Burger, exatamente.
7: Não, então, o rodízio é amanhã ou quarta, mas tá. A gente sorteou hoje.
11: Ah, exatamente, legal. Pra você curtir amanhã ou quarta, diretamente aqui do bairro 7 de setembro. Então agora, momento, cruza os dedos, você aí aumenta o som do seu rádio, que é sorteio na 89 FM, quem sabe você não leva pra casa.
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11: Muito bem, agora pra gente finalizar aqui o nosso Fora da Curva, a vencedora que mandou mensagem aqui no nosso WhatsApp, mandou ali seu, sua participação, contribuiu aqui com a gente, foi, o Marcelo quer fazer as honras de...
7: Faz
11: as
7: honras pra gente?
5: Mas é que, como é que é esse nome aí que eu não... Esse, como é
7: o nome? Eu tava fugindo aqui também, esse nome eu não é sei se diferente. Eu falo certo.
11: Pode, pode, do jeito que...
5: Radija, é diferente esse nome, né?
7: Foi a nossa amiga Radija.
5: Isso, Radija, mas o telefone dela é o 479-9200-63. Parabéns, minha querida. Levou aí esse rodízio de hambúrguer.
11: Parabéns, muito obrigado por ter participado aqui com a gente, por ter mandado sua mensagem. Então é isso aí, muito obrigado por todo mundo, não só pela Radija, que foi a sortuda da vez, a vencedora desse prêmio nessa segunda-feira, mas parabéns pra todo mundo que mandou sua mensagem, que contribuiu aqui com a gente nesse Fora da Curva hoje, comentando aí sobre a vitória da Espanha. Aliás, comentando sobre a derrota da Argentina, né?
7: Exatamente, a gente mais falou da Argentina, não falou da Espanha, né?
11: Não quero nem saber, também...
5: Se fosse o contrário, eles estariam debochando da gente até agora.
11: Exatamente.
7: Né? Então... Nossa senhora, eles estão até hoje que a gente foi eliminado pela Noruega?
11: Então, é isso aí. Muito obrigado por terem contribuído aí com essa zoação aos nossos queridos irmãos. Então agora vamos ficar com você com o show da 89,
5: Marcelo. É isso aí, meu querido. Show da 89 chegando na programação. Hoje tem kit churrasco da Granete, já pra começar bem essa segunda-feira, né?
7: Só prêmiozaço, cara. Só, hoje,
11: caso você não ganhou aqui no Fora da Curva, participe aqui do show da 89. Isso mais aí. Uma chance ainda de você levar pra casa prêmios sensacionais.
5: É isso aí, churrasco da Granete, muita música boa, previsão do tempo com o nosso querido Peter Choi. Será que vai chover essa semana? Acho que não, né?
7: Nosso Peter
11: que é pra começar, né?
5: É, na terça, acho, na terça, enfim, quarta-feira.
11: Meteorologista é ele, não sou eu.
5: Tem backstage, informação, tem túnel do tempo, aquele flashback que a galera adora, até seis estão por aqui. A Letícia de vez em quando vem aqui, dá uns...
7: É isso.
11: Demais. É isso aí, Letícia.
7: É isso aí, time. Tamo junto. Muito obrigado aí todo mundo que participou. Meus parabéns aí a Radija, né? Que ganhou o sorteio, né, do rodízio de mini hambúrguer.
5: Nós não podemos ganhar da rádio aqui?
7: A Amanda também perguntou, infelizmente, não. Palco da Chico e da Francisco. Tá, não estamos qualificados, como diria o nosso falecido Braguinha.
5: Eu tava escutando ele mandar mensagem pra ele ontem, esqueci.
7: Mas é isso aí. Muito obrigado a todo mundo que participou. Lembrando a nossa amiga que ganhou. É pra estar consumindo entre amanhã, terça-feira e quarta-feira, viu?
11: Exatamente.
7: É isso, amanhã é nós de novo. Valeu, Edu.
11: Vamos entrar em contato com você certinho pra você saber se é especificamente como é que funciona, né? Como é que você pode ir usufruir desse seu prêmio. Mas é isso aí, muito obrigado a todo mundo que mandou sua mensagem hoje, que participou conosco, começando mais uma semana com chave de ouro, que seja uma semana sensacional pra todos nós, sempre é claro, aqui participando da programação mais top do seu rádio na 89 FM. Muitas graças a todos.
7: Muchas
11: Los
7: gracias.
11: Hermanos, sente nuevamente 2030, entendeu? Sem Lomessi.
7: Aí eu quero ver.
11: Aí eu quero ver, entendeu? Daí vamos voltar a ser a
7: Bolívia.
11: La Venezuela. Muito obrigado a todo mundo que... Ah, Venezuela não, que Venezuela ganhou do...
7: É.
11: Da Espanha, da Alemanha.
7: Tá louco? Não.
11: É. Lo Chile.
7: Que nem foi.
11: Que nem fui. Muito obrigado a todo mundo. Até amanhã e fui. Valeu.
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0: Opa, estamos chegando, gente. Início de semana, muita música boa aqui na programação da 89 FM. Vem com a gente.
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0: Fala, turma! Muito boa tarde pra você. Tá começando a partir de agora mais uma edição do programa mais show do seu rádio, Show da 89. É, nesta segunda-feira, dia 20 de julho, ano 2026, 2:11 da tarde, a temperatura aqui na cidade de Coração do Vale é de 27 graus. Tempo bonito, né? De muito sol brilhando dessa tarde gostosa de segunda-feira. Eu, Marcelo, com muito prazer, feliz e grato, a partir de agora vou te fazer companhia até às 6. Vamos juntinhos, eu daqui, você daí, a gente curtindo só as melhores da programação. Você já sabe, né? Tem um momento também, previsão do tempo, pra gente ficar muito bem informado, como é que vai ficar o tempo essa semana, backstage, mundo da música, as notícias que estão acontecendo aí no Brasil e no mundo, e também túnel do tempo, aquele flashback que a galera adora, você curte nesse programa, que é maravilhoso e todo mundo gosta, é claro. E você pode participar também comigo através do nosso WhatsApp pelo 988-230738. Deixa o seu beijo, o seu abraço pra quem você quiser e participa pra concorrer ao kit churrasco da Granete. É, pra começar bem a segunda-feira, hein? Já dá um prêmio top já de largada pra começar bem a semana. Então manda sua mensagem pra cá, o sorteio vai ser no finalzinho do nosso programa, pertinho das 6. E aí, gente, tudo bem com vocês? Espero que esteja tudo bem contigo, que você tenha passado o final de semana maravilhoso. Claro, estamos um pouco mais felizes com a derrota da Argentina ontem, né? Na final da Copa do Mundo, nos deixou um pouco mais feliz e mais animado para começar muito bem a nossa semana. E a gente começa muito bem com o embaixador Gustavo Lima. Ótima semana para você, Show da 89, tá no ar.

Um por Menos é Mais e o P do Pecado, com a participação dela, Simone Mendes, para fechar a primeira sequência aqui do programa Mais Show do seu rádio. Pra gente começar bem a semana, um pagodinho de leve. Na volta do intervalo tem previsão do tempo e muito mais por aqui. Rapidinho, volto já.

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5: Na 89, 2:28.
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5: Muito bem, vamos saber detalhes do tempo, então, como vai se comportar esta semana, chegando o nosso meteorologista Peter Schauer. Boa tarde, Peter.
7: Boa tarde. A presença de uma massa de ar seco e quente proporciona um padrão de tempo seco com temperaturas altas, próximas ou acima dos 30 graus. E praticamente o tempo todo é relativamente aproveitável, propício para qualquer tipo de atividade, tanto no campo quanto no ar livre. Os ventos sopram com intensidade fraca moderada de norte a nordeste, pontualmente algumas rajadas, e prossegue com tempo bom, tempo firme ao longo dessa terça, quente, abafado, com sol e calor, alguns períodos de muitas nuvens, e final do dia à noite algumas pancadas. Na quarta chove o dia todo, chuva, pontuais trovoadas, lá de vez em quando algumas breves melhorias, pontualmente alguns temporais não podem ser descartados, no geral é mais a chuva mesmo. Na quinta algum chuvisco, alguma garoa passageira não dá para descartar, e durante o decorrer aí da sexta o tempo ele vai melhorando, algum chuvisco, alguma garoa, portanto ali na quinta e sexta-feira não dá para descartar. Peter Schauer, meteorologista, com a previsão do tempo.
5: Valeu, Peter. Obrigado pelas informações. Amanhã ele tá de volta aqui na programação. Danilo e Davi.

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7: Na 89, 17 minutos para as 3.
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7: Tamo de volta com o nosso show da 89 para todo o Vale do Itajaí, litoral norte catarinense, nesta segunda-feira. Início de semana, semana só começando, engatinhando, e você curtindo só as melhores e também participando através do nosso WhatsApp pelo 988230738. Hoje tá, todo mundo tá concorrendo um kit churrasco patrocinado pela Granete, mas você já sabe, né? Você tem que cantar o jingle que é chiclete aí que tá tocando na programação da 89 por várias vezes, que é o Alô Gerente da Granete, diz aí. Bom, eu como cantor não sirvo, né? Melhor ficar como locutor de rádio mesmo. Deixa assim, mas você pode preparar o teu gogó aí, mandar ver, canta o jingle da Granete e aí você vai estar participando. A melhor, né? A melhor canção e quem cantar mais, por mais tempo aí esse jingle, né? Que tem um refrãozinho, mas tem um pouquinho mais aí. Eu sei que tem uma galera que já gravou aí na mente, né? O jingle da Granete, então manda aí o seu... prepara o seu gogó aí, manda aqui pelo nosso WhatsApp 988230738. O sorteio é pertinho das 6. Deixa eu ver quem tá participando aqui, o Jorge do bairro Figueira, que é participar do kit. Valeu, meu querido Jorge, tamo junto, um abraço, boa semana.
9: Boa tarde, Marcelo. Segundou, ótimo início de semana para você e todos. Amém. Nós aqui, Elaine do Poço Grande. E eu quero participar desse sorteio top aí da Granete. Manda esse kit churrasco para iniciar bem a semana. Beijo.
7: Beijo, minha querida. Boa sorte para você no sorteio. Ele sempre está por aqui. Meu amigo Guilherme Sábio. Fala, Gui.
10: Boa tarde, Marcelo. Tudo bom?
7: Tudo certo.
10: Eu quero participar do kit churrasco na Granete.
7: Uhum.
10: Eu moro na Figueira, como
7: beleza.
10: Sempre. E toca a música do Turma do Tempo, Bad Boys Blues, se tiver,
7: Bad
10: nessa
7: Boys
10: tarde.
7: Blue.
10: Beleza?
7: Tá bom. Beleza.
10: Como é que estão por aí nessa segunda-feira abençoada?
7: Tá, tudo bem, meu querido. Uma segunda-feira abençoada pra você também, tá, Gui? Tamo junto, meu querido. Obrigado pela sintonia. A Daira Nicoletti também tá participando do sorteio. Ela quer participar, né, do sorteio do kit churrasco. Boa sorte pra você, minha querida. Prepara o teu gogó, manda ver aí o pedacinho do jingle da Granete aí que tá tocando na programação. E aí você tá concorrendo aí esse super kit churrasco, patrocínio da Granete, pra começar bem a segunda-feira. Zezé de Camargo.

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3: Na 89, 3 e 1.

0: Muito bem, seguimos por aqui com o nosso show da 89. A galera continua participando e interagindo pelo 988-230738. Todo mundo querendo aí o kit churrasco patrocinado pela Granete. Deixa eu ver se a galera preparou o gogó aí, se tá cantando mesmo, né? Se tá mandando ver. A minha querida a Isolete Marquete, que é o kit churrasco. Valeu, Isolete, beijo pra você, mas tem que cantar, tá? Tem que cantar o dingo aí da Granete que tá rolando na programação. Boa tarde.
1: Boa tarde, Marcela, aqui é a Jéssica do Barracão, quero participar do sorteio do kit churrasco da Granete. Manda esse churrasco aqui pro Barracão, pra nós preparar aquele churrascão.
0: Eita!
1: Alô, gerente da Granete, diz aí qual o melhor plano de internet pra assistir filmes, séries, futebol, sem travar. A novela da patroa não pode faltar. Alô, gerente da Granete.
0: Valeu, Jéssica. Beijo pra você. Boa sorte no sorteio. Mandou ver, hein? Legal, show de bola. Fala, dona Helena. Boa tarde.
2: Boa tarde, Marcelo. Boa tarde, Marcelo.
0: Oi.
2: Tudo de bom pra você.
0: Obrigado, meu amor.
2: Quero participar do sorteio, mas eu não quero ganhar, não. Boa tarde, Marcelinho. Boa tarde. Tudo
0: fala, meu
2: bom
0: bem.
2: Pra você, que você
0: obrigado,
2: merece.
0: Meu amor.
2: Você é um grande amigo do coração.
0: Obrigado, você
2: hoje
0: também.
2: Hoje é o dia dos amigos.
0: Pois é, é verdade.
2: Você é meu amigão do peito.
0: É verdade, dona Helena, muito bem lembrado, eu já tava esquecendo, hoje é dia do amigo, né? Então pra você que tem um amigo, e um amigo que trabalha com você, que tá do seu lado, aproveita, dá um abraço bem gostoso, né? Como é bom ter amigos, né, gente? Eu tenho muito poucos, eu posso contar nos dedos amigos que eu tenho, a dona Helena, a Ana Paula da Silveira também já são as minhas amigas do coração também, que eu gosto bastante, vocês também, ouvintes da 89, que me fazem companhia todos os dias, são os meus grandes amigos. Com certeza, eu levo vocês, cada um de vocês, no meu coração todos os dias. Obrigado pelo carinho, viu? Vocês são os meus amigos diários. E eu tenho, claro, os meus amigos pessoais, que eu conto nos dedos, como eu falei, né? Um mora em Balneário Camboriú, outro mora em Blumenau, mas são amigos de verdade, sim. São pessoas que eu, se eu precisar pra alguma coisa, se eu precisar ligar nesse momento e precisar conversar, precisar pedir alguma coisa, tá ali de prontidão pra me atender. Então valorize muito seu amigo, tá bom? Vamos ver que tem mais gente participando por aqui.
3: É de Marcelo, aqui é a Juliana. Oi. Santa Terezinha, quero participar do sorteio do kit da Granete.
0: Beleza, e o teu gogó, como é que tá? Deixa eu ver.
3: Alô, gerente da Granete, diz aí qual o melhor plano da internet pra investir. É isso aí, Marcelo.
0: Boa.
3: Como cantora, eu sou zero.
0: Boa, mas o que vale a intenção, Juliana. Beijo pra você, boa sorte. Quem mais? Mais um áudio que chegou por aqui, vamos acompanhar então, vamos ver aqui quem mais mandou mensagem pra mim.
4: Boa tarde, Marcelo, sou a Albertina aqui do Barracão. Quero participar do sorteio aí da Granete. Alô, gerente da Granete, diz aí qual é o melhor plano de internet pra investir filme, série, futebol, sem travar.
0: Boa!
4: Alô, Granete!
0: Eita, nós, a galera tá afiada, hein? Preparou o gogó pra ganhar esse kit churrasco patrocínio da Granete. Vai, manda ver, capricha. 988-230738 é o WhatsApp da sua Rádio Top. E o sorteio, você já sabe, né? Vai ser no finalzinho do programa esse belo kit pra gente começar bem a semana com o kit churrasco. A boiadeira.

loucura. A fechar mais uma sequência por aqui. Por falar em beijo, né? Aproveite para dar um beijo bem gostoso no seu amigo, na sua amiga, né? Hoje é dia do amigo, então aproveite esse momento, né, gente? E aí, maravilhoso e especial hoje no dia do amigo. O intervalo é bem rapidinho, só tempo de pegar um cafezinho. Eu volto já.

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10: Na 89, 3:24, boa tarde.

0: Felipe e Rodrigo, Ignora.
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0: Mais uma sequência que a gente curtiu por aqui.
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1: Na 89, 3:39.

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1: Um grande clássico pra gente recordar aqui na programação, I'll Be Over You. Esse sucesso é da banda Toto, de 1986. É uma balada que fala sobre a dor de superar um fim de um relacionamento quando ainda há sentimentos. Essa música marcou muito aí também nas rádios, foi muito tocada aí nos anos 80, foi trilha sonora de algumas novelas da Rede Globo. Esse grande sucesso a gente vai curtir a partir de agora.

0: Black, Minha Estrela Perdida, fechando mais uma sequência de música boa por aqui, né? O que você não pode perder é a promoção que tá rolando, né, nesse mês aqui, que é o seguinte. 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
0: Na 89, 2 minutos para as 4.

0: Estamos de volta com o nosso show da 89 para todo o Vale do Itajaí, litoral norte catarinense. A galera curtindo o nosso programa de segunda-feira, início de semana. Boa semana para você, que você tem uma semana abençoada, cheio de coisas boas, produtiva. Deus aí te dê muita saúde, tá bom? Pra gente tocar mais uma semana aí firmes e fortes, né, gente? É isso aí, vamos correr atrás, tendo saúde é o mais importante, né? O resto a gente dá um jeitinho. Galera tá participando pelo 988-230738. Quero saber se a galera tá com o gogó afinado pra ganhar o kit churrasco da Granete cantando o Dingo. Chegou um áudio por aqui, vamos ver.
1: Alô, gerente da Granete, diz aí, qual é o valor da internet pra me assistir?
0: Muito bem, senhorita Maria Valentina. Titio Marcelo vai ficar na torcida, tá bom? Ela que é lá do Alto Gasparinho. Beijo pra você, boa sorte. Quem mais tá por aqui? A Luciana Vipel quer participar do sorteio. Valeu, Luciana. Beijo pra você, boa sorte. Tá participando. Oi, Marcelo. Aqui é a Karen, do bairro Santa Terezinha. Gostaria de participar do sorteio do kit churrasco da Granete. Alô, gerente da Granete. Manda esse prêmio top pra mim. Boa semana. Pra você também, minha querida. Boa semana. Beijo, beijo. A galera da JM Embalagens mandou um vídeo aqui pra concorrer o cafezão, né? Deixa eu dar uma olhadinha aqui. Vamos rodar um pedacinho. Deixa eu ver.
2: Queremos participar do cafezão da 89 aqui na JM Embalagens da 89.
0: Valeu, galerinha. Isso aí, é isso aí. A galera da JM Embalagens já tá concorrendo a esse super cafezão no comecinho de agosto. Faça como essa galera aí, manda o teu vídeo pra cá, não perde tempo, tá? Dá tempo de você participar ainda.
3: Boa tarde, Marcelo. É a Fabiana do Santa Terezinha, você já concorreu esse prêmio do churrasco da Granete.
0: Sim.
3: Alô, gerente da Granete.
0: Boa, boa. Tá participando, tá valendo também, tá? 988-230738. Tô aguardando aí você cantar o Dingo da Granete pra concorrer esse super kit churrasco pra começar muito bem a semana. Gustavo Lima,

0: Matheus e Cauã, Meu Silêncio, participação dela, Simone Mendes. Vamos para as informações agora no mundo da música. Tem um dado bem legal aí da dupla Danilo e Davi. Vamos acompanhar aqui comigo.
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0: A música Não Mexe Nas Minhas Gavetas, né, de Danilo e Davi, aí superou aí as decepções no futebol que nós tivemos com a seleção brasileira na Copa, infelizmente, né, e nos palcos, antes de dominar nas rádios em 2026. E aí nesse primeiro semestre, né, as rádios do Brasil foi dominado pelo sertanejo e a dupla Danilo e Davi saiu na frente aí com Não Mexe Nas Minhas Gavetas. Inclusive, aqui na 89 toca bastante, né, na programação, a galera pede bastante. Se consolidou aí como uma das músicas mais tocadas nas rádios de todo o Brasil inteiro, né? Os primeiros 6 meses. E para quem não tava acreditando muito nessa dupla, né? Não Mexe Nas Minhas Gavetas, é uma espécie de alerta irônico, né? Para afastar os olhares, as atitudes de alguém que dá em cima dos pares de outras pessoas. Esse é o intuito da música. E tem feito muito sucesso aí da dupla Danilo e Davi. Olha, certamente, não só aqui na 89, mas todas as rádios aí têm estourado, e não só nas rádios, né? Também foi um dado levantado aí nas plataformas digitais, enfim, Spotify, Deezer, aonde você for fazer tua playlist de sertanejo, Danilo e Davi aí estão aí entre as 10 aí mais cotadas. Um intervalo bem rapidinho, volto já.
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0: Na 89, 4 e 19.

O programa mais show do seu rádio. Deixa eu ver as mensagens que chegaram por aqui no 988230738. Todo mundo querendo kit churrasco, né? A minha querida Márcia de Oliveira do bairro Figueira tá participando. Valeu, Márcia, beijo. O Ednei do bairro 7, fala Marcelão, tudo certo? Tudo certo, meu querido. Quero participar do sorteio do kit churrasco da Granete. Valeu, meu caro, tá participando, boa sorte. Mas é o seguinte, tem que cantar, pra você ganhar esse kit churrasco, você tem que cantar o jingle da Granete, né, gente? É o jingle que tá tocando aí na programação, já faz algum tempo aí que tá tocando aí, e várias vezes por dia, viu? Você tem que prestar atenção, principalmente no refrão, e não tem como você não... não tem como não ser esse chiclete, essa música, né? Ela tá na boca do povo, como se diz, né? Que é essa música aqui, ó, esse jingle aqui que tá tocando. Eu vou deixar tocar um pouquinho, e aí quando chegar o refrão, você presta bem atenção, que é esse refrão que você tem que cantar pra mim, tá?

É isso aí, galerinha. Tem que tocar esse, tem que cantar esse jingle aí, esse refrãozinho principalmente aí. E aí você tá concorrendo a esse super kit churrasco da Granet. Manda ver, tô te aguardando lá pertinho das 6. Eu vou revelar quem vai levar esse super kit pra casa hoje. Tiaguinho.

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1: Boa tarde.

Felipe Rodrigo, dois gumes, fechando mais uma sequência por aqui. O intervalo é bem rapidinho, volto já. Continue mandando seu recadinho, sua mensagem pelo 988-230738, é o WhatsApp da sua Rádio Top.

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5: Na 89, 17 minutos para as 5.
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5: Murilo Rufi, boa semana para você.

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1: Boa tarde.
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8: Na 89, 3 minutos para as 5.
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0: Tamo de volta. Show da 89. Seguimos por aqui com o programa Mais Show do seu rádio de segunda a sexta-feira. Você já sabe, né? A partir das 2 da tarde tem o Show da 89, o meu, o seu, o nosso programa diário de todos os dias até às 6. A gente faz a sua tarde ainda mais gostosa com muita música bacana por aqui, né? Muita informação também, enfim. Aqui você se sente em casa, não é mesmo? É isso aí. Muito obrigado pelo carinho, pela sintonia. Galera nos quatro cantos da cidade de Gaspar ouvindo a gente. Galera levando a gente de carona. O pessoal dos motoristas do transporte coletivo. A galera dos motoristas também. São muitos, né? Do transporte de aplicativo. Aí os motoristas. Eu me incluo nisso também, né? Mas o meu horário não começou ainda, daqui a pouquinho a gente vai pras ruas aí, mas tem uma galerinha que já tá trabalhando aí, tá? Durante o dia, de manhã cedo também, um abraço pra toda essa galerinha aí. Pessoal do comércio também ouvindo a gente, ouvindo 89 FM em alto e bom som, você pode ouvir 89 pelos 89.7 no FM, né? Nosso dial, a estação aí, que tá todo mundo acostumado, também pelas plataformas digitais, você que tem Android, pode baixar nosso aplicativo, @89FMSC, e pelo nosso site www.89fm.com.br, 89fmsc, né? Pra você aí acessar o site. Deixa eu ver que tem mais um áudio que chegou por aqui, porque a galera quer o kit churrasco da Granete. Deixa eu ver.
1: Alô, gerente da Granete, diz aí a melhor a internet para assistir o jogo do Flamengo e a novela da Patroa para a gente assistir. Alô, espera, gerente, né? Da Granete, diz aí. Pode um sorteio aí, Marcelo, Ana Paula Silveira do Bairro da Figueira.
0: Valeu, Ana, beijo pra você, foi bem esperto, ainda colocou o Flamengo no meio, né? Tá bom, é verdade, precisa ter uma boa internet pra assistir os jogos do Mengão, né? Aliás, voltamos à programação normal, né? A partir de agora, Campeonato Brasileiro, foco para o nosso Mengão, com certeza para quem é flamenguista, né? Para que você que torce para os outros times, claro, fique de olho no seu time, acompanhe, mas tem que ter uma internet de qualidade boa para você poder acompanhar. A Cris do Alto Gasparinho também tá com a gente, valeu Cris, beijo para você, boa sorte no sorteio. A nossa querida Gisele Roncalho, né? Ela mandou um áudio. Eu não sei se eu já rodei esse áudio dela aqui. Vamos ver aqui o áudio da Gisele.
2: Alô, gerente da Granete, diz aí qual o melhor plano de internet
0: pra assistir, né?
2: Filme, série, futebol, sem travar. A novela da Patroa não pode faltar. Alô, gerente da Granete.
0: Valeu, Gi. Valeu por participar. Boa sorte também. Tá participando. Dá tempo ainda. 988-230738. Prepara o teu gogó. Canta aí um jingle da Granete que a galera tá cantando aí, né? Já virou chiclete na programação e também na mente de todos nós, os ouvintes da 89. 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
1: Não é por falta de tempo não, viu?
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0: Tá, Simone, vem cá. 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

0: Thiaguinho, fechando mais uma sequência por aqui. Pagodinho bem legal. Aliás, essa música Caixa Postal, pra quem não sabe, é uma regravação da música da Simone. Simone, lá do Balão Mágico. Quem lembra da Simone? Ela cantou essa música a primeira vez, né? Veio com essa versão e o Thiaguinho regravou. Muito legal. Intervalo comercial e eu volto já. Não sei.
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1: Na 89, 5 e 23.

0: Seguimos por aqui com o nosso show da 89, finalzinho de programa. E também os últimos recadinhos de hoje, né, galera? Agora veio com força aqui alguns áudios que chegaram pra mim que não tinha antes, né? Deixa eu ver aqui se é o áudio, se é o jingle da Granete, pessoal cantando.
1: Alô, gerente da Granete, diz aí qual é o meu plano pra assistir. Aqui é o Edson do Bairro 7, quero participar do sorteio.
0: Tá bom, Edson, tá bom. Vale que vale a intenção. Valeu, meu caro. Boa sorte pra você no sorteio.
2: Alô, gerente da Granete, diz aí qual o melhor plano de internet pra assistir. Alô, gerente da Granete, patrocina um churrasquinho aí pra nós.
0: Valeu, Pamela, beijo pra você, boa sorte, viu? Oh, agora que eu ia apertar o play aqui, o ouvinte mandou um áudio, provavelmente cantando, e apagou a mensagem. Que loucura, hein? Manda de novo aqui, que senão eu não vou conseguir colocar teu áudio no ar. Tá bom? Deixa eu ver, chegou um por aqui, vamos ver se a galera tá cantando.
3: E aí pra nós?
4: Alô, gerente da Granete, diz aí o melhor plano de internet pra inserir a Márcia e a Maria Clara aqui da Figueira, quero participar.
0: Valeu.
4: Do sorteio.
0: Beijo, Márcia, tá participando, boa sorte no sorteio, 988-23-0738, dá tempo de você participar ainda, mandar o teu áudio por aqui pra concorrer ao churrasco, kit churrasco da Granete, pra começar a semana com o pé direito, né? Tudo de bom, Guilherme Benuto.

0: Vinícius, participação de Gustavo Lima, 25 horas, intervalinho bem rapidinho, a gente volta para as últimas de hoje, não sai daí.
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7: Na 89, 5:43.
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7: Léo Balbinotti, fica ligado aí, daqui a pouquinho o sorteio do kit churrasco Granete.

0: Diego e Arnaldo, Vai Cair Água, participação de Zé Neto e Cristiano. A última de hoje, né, do nosso show da 89, pra fechar todas e fechar bem, né? Deixa eu mandar um beijo rapidinho aqui pra minha querida Carla Rafaela, lá da cidade de Itajaí, que tá me ouvindo pelo site. Carlinha, beijo pra você, viu? Obrigado pelo carinho. Tá me ouvindo em Itajaí pelo site da 89. Um beijo bem gostoso pra você, um abraço bem apertadinho, tá? Um abraço pra toda a galerinha de Itajaí.
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0: Muito bem, vamos ao que interessa então, meu povo. Quem será que vai levar hoje o kit churrasco da Granete desta segunda-feira? Esta segunda aqui. É, pois então, vamos ver. Bom, pode comemorar você, já saiu o resultado por aqui do telefone 479-8469, final 64, Gisele Roncalho, parabéns. Levou o kit churrasco da Granete. Para você que não ganhou, não fica triste. Amanhã tem mais um prêmio top da Granete e você continue ensaiando. Preste atenção no dingo da Granete que tá tocando na programação. Anota ali ou escuta rapidinho, tá tocando, para o que você tá fazendo. Vai lá, ouve e grava principalmente o refrão. Manda para mim aqui amanhã, que amanhã nada mais, nada menos do que uma pizza gigante da Granete amanhã na terça-feira, tá? Então já se prepara aí, prepara o teu gogó. Que amanhã tem pizza aqui no programa, tá bom? E se você tá afim de ganhar mais algum prêmio hoje, fica aqui na programação, não abandona a gente, que o Cleiton tá chegando por aqui com 89 na pista. Vai ter prêmio, vai ter mais música boa e excelente companhia do Cleiton para deixar a tua noite de segunda-feira ainda melhor e começar muito bem a semana aqui na nossa programação. Eu, Marcelo, me despeço, fico por aqui e volto, claro, amanhã a gente se encontra no show da 89 na terça-feira às 14h. Beijo no coração, gente. Ótima semana pra todo mundo. Valeu e até amanhã. Tchau.
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0: Já estamos no 89 na pista, estão faltando 2 minutos para as 18 horas ou 6 horas.
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1: Sim, tu já deve ser arrasado na pista neste final de semana, tenho certeza disso, sim. Com as temperaturas típicas de primavera, verão, deu praia, vi a praia lotada de gente bonita, bacana, aproveitando um final de semana no litoral, belo litoral catarinense. Então, é claro, você arrasou, gostou, hein? Reenergizou-se. É bom saber que nós estamos de volta em mais um 89 na pista. Estamos com 21 graus de temperatura, de mangas curtas e prontos para assumir os botões, os graves e os agudos aqui do nosso 89 na pista com Binos Lanches. 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

Essa do Serranos Fandango Bueno foi para as chinocas e também para as japanocas. É? Ô, Serranos Fandango Bueno, fiquei sabendo que os ânimos estavam bem atiçados ali pelo litoral catarinense. É, vamos nos acalmar então. Vamos sintonizar aqui na 89. No 89 na pista, vamos participar do programa, pedindo músicas bonitas que acalmem o coração e a mente também, é, bebê? Corpo e alma veio com gotas de amor, chucro, coração, matizes, olha aquela lindona do Zezé de Camargo e Luciano. Tenho certeza que essa deve ter despertado em ti aquelas lembranças que estavam assim meio que ocultas, escondidinhas, e a que agora vieram à tona repentinamente. Tu foi pega de surpresa, bebê. Aquela, exatamente aquela lembrança que você já imaginou que jamais teria de volta. Você resgatou ao ouvir a música do Zezé de Camargo e Luciano. Cada volta é um recomeço. Então vamos recomeçar? Ah, é, sim mesmo. Recomeçamos. Hoje é segunda-feira, estamos com 20 graus de temperatura. Meu nome é Cleiton, estamos aqui na 89, pelo 89 na pista, na ótima companhia de Hortifruti Isabela, porque hoje é segunda, é dia de fazer aquela super feira no Hortifruti Isabela. 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
2: Estamos na pista da 89. São 6:28.
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2: 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Alô, boa noite. Bom final de... Não, a tarde já se foi. Sim. Oh, a escuridão da noite já tomou conta. Isso significa que nós estamos já no início de noite de segunda-feira. Estamos com 20 graus de temperatura. Esse é o nosso 89 na pista de todas as noites aqui na 89, de segunda a sexta-feira, sempre das 18 às 21 horas. Seja bem-vindo e bem-vinda, caso você tenha sintonizado agora, neste exato momento. Na 89, bom saber que nós temos ótimas simpatias. Ah, e você que está aniversariando hoje tem que parabenizar. A turminha do parabéns já está aqui? Sim, já estão aqui do lado. Vamos lá? Aê! Parabéns para uma aniversariante super especial. Eu fiquei sabendo já na semana passada que ela iria completar mais um ano de vida. Eu me lembro dela quando eu tinha 5 anos de idade. É verdade? 5 anos de idade. Claro que ela estava muito diferente. Hoje, claro, ela está bem mais exuberante, há quem diga. Eu estou falando de Balneário Camboriú. Aí! Na época em que eu era criança, eu me acostumei a ver a praia de Balneário Camboriú com poucas residências, poucos prédios, eu contava nos dedos. Ai, com 5 anos de idade, sim, já contava. Outra imagem que me marcou bastante eram as ondulações do mar. Sim, eram ondas. Havia ondas. Hoje não existe mais ondas no mar de Balneário Camboriú. Não. É claro, os prédios tomaram conta. Eu, particularmente, preferia aquela Balneário Camboriú. Ah, e tem um detalhe que muita gente talvez desconheça. Ao menos é o que dizem, que o nascido na região de Itajaí, Balneário, não tinha muita intimidade com o mar, no sentido de tomar banho. Eu creio que não dá pra generalizar, mas dizem que a maioria das pessoas nativas não tinha esse hábito de tomar banho de mar, só para fins medicinais. Essa é a história que se conta em relação não somente a Balneário, mas toda essa orla marítima catarinense. Então, parabéns Balneário Camboriú pelo aniversário. Daqui a pouco vou saber que data, com quantos. Não quero ser indiscreto também, né? Mas sabemos que talvez seja mais de 60 anos, talvez mais 70, mas daqui a pouco eu vou saber. Parabéns, Balneário Camboriú, parabéns você aniversariante. No final do programa de hoje sortearemos para você um super limpador multiuso Azulim da Start Química e também da loja Rabi. Já temos participações? Sim. Daqui a pouco vamos ter a Morena Misteriosa desfilando aqui na pista. Sim, sabemos que ela é misteriosa. Ela anda com disfarces, sorrateiramente. E quem pediu, na verdade, Morena Misteriosa foi... quem foi? Karine, Júlia e Paula, da cidade de Brusque. Oi, é um trio. Karine, Júlia e Paula. Olha... bacana. Daqui a pouquinho ela vem. Já entramos em contato com a banda Céu Encantos. Alô, olha só quem está por aqui. Vamos saber quem é. Alô, boa noite.
4: Alô, gerente da Grané.
2: Opa. Não é bem esse recado. Vamos ver aqui agora sim.
4: Boa noite, Cleito. Segundou, ótima noite pra você e pra todos nós. Aqui é Elaine do Poço Grande, quero participar do sorteio da nossa top e toca aí pra gente uma bem animada do Teodoro Sampaio. Beijo!
2: Olha, quero dizer que nós tentamos entrar em contato com a dupla Teodoro Sampaio, inclusive nossa secretária que está aqui ao lado, tentou entrar em contato, fez um contato e eles simplesmente não foram encontrados. Não foram encontrados. É mentira dela, Teodoro e Sampaio, aqui no 89 da pista.

Eu acredito que todo homem gostaria de ouvir de uma mulher: olha, você é minha mega sena. Tu és minha mega sena, bebê. Duvido que tu não ia ficar assim, todo paralisado diante dela. É. Paredes pintadas, Portal Gaúcho, voz do Gaudêncio. É isso que ouvimos, sim. Gaudêncio, que é um sujeito, aquele sujeito que é visto como grotesco, como rude. Veja, pra quem é de fora, entre eles, evidentemente, tá tudo bem, tá tudo ótimo. É isso mesmo, mas é uma figura gaúcha, evidente, ou gaúchesca, que é muito comum no interior do Rio Grande do Sul. Mas ele tem esse jeitão, mas é muito engraçado. Tanto é que tornou-se um personagem humorístico do também gaúcho Cris Pereira. Sim, o Gaudêncio, que o Cris Pereira representa, inclusive, ele é visto no programa humorístico do SBT, A Praça é Nossa, claro que você conhece. Então, Cris Pereira, o Gaudêncio e o Mons Monarcas cantando a voz do Gaudêncio. Boa, bonita, também foi aquela do Champion. Mês que vem a gente casa. Não é mentira, não, não é verdade. Falando em verdade ou mentira, Teodoro Sampaio invadiu também a nossa pista. É mentira dela, é bonita. Dançamos juntos com a boa diversão, na super sugestão da nossa querida Elaine do bairro Poço Grande. 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Na volta do intervalo, a morena misteriosa vem pra pista.

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0: 89 na pista, já faltando 9 minutos para 7 dessa noite.
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0: 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Dessa noite de segunda-feira, como eu ia dizendo, é claro, 19 graus de temperatura, 89 na pista. E no final do programa, na saideira do Grand Finale, sortearemos para você um super limpador multiuso Azulim da Start Química e também da loja Rabir. Hoje é dia do amigo, segundo dizem, é dia nacional do biscoito, do tatuador e também é o aniversário da chegada da primeira viagem do homem à lua. O bom que o pessoal de Hollywood levou uma turminha para gravar as imagens. Eles, não, peraí, vamos ficar lá esperando os astronautas, quando eles descerem a gente vai gravar as imagens. Combinado? Combinado. Eles gravaram as imagens, ficaram bonitas, parabéns. Teve até diretor, foi junto, que maravilha. E aí nós estamos também no aniversário de da bonitona Balneário Camboriú. Eu imaginava que seria 60 anos, mas sabia exatamente qual é a idade que Balneário estaria completando hoje, 20 de julho. Ah, o nosso amigo que está ligado no 89 na pista, o Rubens, final de telefone 4732. Um abraço, Rubens, obrigado. 89, e ele acabou de enviar mensagem aqui. Ei, Cleiton, 62 anos, é a idade de Balneário Camboriú. Opa, maravilha, ótima, parabéns à cidade. Grande abraço para você que está chegando pelo 988230738. Esse trio super simpático. Karine, Júlia e Paula de Brusque. Oi, alô Brusque, boa noite. Grande abraço para vocês. Vamos curtir a banda Céu e Cantos e a Morena Misteriosa. A Morena Misteriosa, eu acredito que ela deve ser prima e irmã da perigosa e linda.

que maravilha, essa mulher é um anjo. Parecida com aquela mulher, aquela neta do Portal Gaúcho, é? Paris Pintadas, é? Aquela que mesmo que disse pra ti, olha, tu és minha mega sena. É, ou seja, se a mulher dissesse pra mim, olha, tu é uma mega sena, olha, eu decidi, mulher, amanhã, a partir de amanhã, não trabalho mais. É? Vamos viver de rendas. Bom, amor, a Banda Elite, essa mulher é um anjo, quem mais veio? O grupo Mano Tasso, sempre original, que não canta as músicas dos outros, não. Canto as minhas, mas canto o que o povo gosta. É, que maravilha. Valeu, Mano Tasso. Te amo demais, Banda Novisson. Só musicão por aqui. É, afinal, é noite de segunda-feira. Estamos em recomeço? Não, continuação. Final de semana foi ótimo, ensolarado. E a previsão meteorológica para esta nova semana é de que tenhamos a partir de quando mesmo? Talvez a partir de quarta-feira uma mudança climática, ou seja, algumas pancadas de chuva vão cair por aqui e acolá e uma nova frente fria está vindo. É, temperatura mínima prevista para quarta-feira será 16 graus. Mas por que tu não fala de amanhã, Cleito? Porque amanhã nós vamos ter um dia que será uma repetição do dia de hoje. Aliás, temperaturas médias devem começar em 16 graus e a máxima de 30, essa vai ser a variação térmica para o dia e a noite de terça-feira. Mas a partir de quarta-feira, voltamos a ter dias chuvosos, nem tanto talvez, é uma previsão que pode evidentemente sofrer alterações no decurso do prazo. 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

0: horas e 13 minutos, 19 graus de temperatura.
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0: 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Noite de 20 de julho, aniversário de Balneário Camboriú. Parabéns, Balneário Camboriú. Parabéns também para os nossos amigos. Os nossos amigos que estão aqui na pista. É. Abraços também para os tatuadores. Ah, e hoje também é o Dia Nacional do Biscoito. E a pergunta é, mas qual é o certo, biscoito ou bolacha? A resposta é, tanto biscoito quanto bolacha estão corretos. É uma questão apenas de preferência regional. É isso mesmo, preferência regional. Por exemplo, Rio de Janeiro conhece como biscoito. São Paulo já conhece como bolacha. E o mesmo acontece também com os três estados do sul, que conhecem esse biscoito amanteigado como bolacha. Então, parabéns aos amantes, aos que adoradores de bolacha, não dispensam uma bolacha de jeito nenhum. Olha que maravilha! No final do programa de hoje, sortearemos para você, porque você merece, senão estamos começando nova semana, um super limpador multiuso Azulim da Start Química e também da loja Rabi. A música boa, a música que você gosta de ouvir, está aqui na pista com o Grupo Tradição.

0: Gaiteiro, por demais, porca véia não está mais entre nós, mas deixou ótimas lembranças como esta. Gaiteiro, por demais, ele que sempre lotou os bailes por onde passou, os bailes que ele animou também, é claro. Parabéns, grande abraço, porca véia. Também nessa mesma sequência, atende o celular. É, hoje ninguém mais fala o celular. Só mensagenzinhas para lá e para cá, sim. Para sempre minha vida foi aquela bonitona com o grupo Tradição. 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
6: Oitenta e nove na pista, 7:30.
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6: 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E quem também merece os cumprimentos e parabéns, além de ser aniversariante, cancerianos e cancerianas estão hoje com um motivo a mais para se alegrar. Afinal, um objetivo foi alcançado, uma conquista foi também atingida. Isso significa que aquela moradia, exatamente aquela moradia, aquela casa, aquele apartamento ou lar que vai estar ali dentro daquele ambiente é que foi a conquista de hoje. Isso significa que você, após algum tempo, evidentemente, chegou à compreensão de que tudo tem seu devido tempo. Respirou fundo e agora está no ambiente que gostaria de estar. Parabéns, parabéns, parabéns para você, também quem é de Balneário Camboriú, parabéns para você que é tatuador. E quer saber, né, que hoje também é dia do amigo, E quem mais? Dia do biscoito, nacional do biscoito ou bolacha, se você assim preferir. Estamos no nosso 89 da pista com a super companhia alegre também da Luciana Vipel de Amorim. Abraços também para a nossa querida Elaine aí do bairro Poço Grande. Abraço para as meninas misteriosas. Não são misteriosas, não. A Karine, a Júlia, a Paula aí de Brusque. Alô, Brusque, boa noite. Antes a gente curtiu com ela, inclusive, a Morena Misteriosa com a banda Céu e Cantos. Ah, e no final do programa de hoje, antes que eu me esqueça, vamos sortear um presentão. É um super limpador multiuso Azulim da Loja Rabida Start Química. Também voltamos para a pista com Banda Portal da Serra.

morena. JJ, SV. Aqui na pista, o cabelão preto, com um sorriso lindo, dois loucos de amor. Uau, ainda mais numa segunda-feira, pós-final de semana eletrizante, ensolarado. E você foi para o litoral? É. Muito bom saber que você emendou o final de semana. É, só vai voltar na quarta-feira. Que bom. 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

0: Estamos ligados no 89 na pista nessa noite de segunda-feira. Faltam agora 15 para as 8.
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0: 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Clima super agradável de primavera. Não, outono e inverno, pronto. Não, eu não sei dizer, mas eu sei dizer que sim. Estamos com 19 graus de temperatura e que amanhã, segundo a previsão dos meteorologistas, os climatologistas, pronto. Eles asseguram que na terça-feira a massa de ar quente, essa massa mesmo, põe massa de ar quente nisso, hein? Vai continuar por nossas cabecinhas lindas. Isso significa que nós teremos uma mínima de 16 graus e uma máxima de 30 graus. Essa é a previsão da variação térmica para terça-feira. Mas na quarta-feira, segundo os ventos devem soprar em outras direções e vão trazer também uma frente fria. Ou será que essa frente fria que trouxe esses ventos diferentes vão soprar diferentes? A brisa vai soprar um vento, não diria gélido, mas com temperaturas mais amenas, sim, 16 graus para quarta-feira no início da manhã e 23 graus. Já percebemos que há uma ligeira queda na temperatura, então, para os próximos dias. Saindo do clima e voltando para a pista, estamos ligados na 89. Quem está ligado? Oh, Bino, de Bino's Lanches, eu sabia, tinha certeza absoluta. Grande abraço, Bino, grande abraço. Bino's Lanches pedindo uma música da Céu e Cantos. Opa, daqui a um pouquinho, sim, eles vêm para a pista. Grande abraço, Bino, ótima noite. Ótima noite também para a nossa querida Rayane Barbosa. Grande, quem mais também? Participa do sorteio, sem dúvida. Alô, Fábio Bruno Baila. Alô, grande abraço, noite boa para o bairro Macucu. Data especial, é essa mesma. Corpo e alma, sim, e Marcos e Belushi também.

Olha que história bonita, contada e cantada pela banda Céu e Cantos e ainda com aquele buquê de rosas vermelhas dadas especialmente para você, bebê. Gostou? É, rosas vermelhas, banda Céu e Cantos, que é uma banda e que Binos Lanches gosta muito. Binos Lanches é fãzoca da banda Céu e Cantos. Valeu, Bino! A escolhida foi essa, rosas vermelhas. Aliás, uma das muito pedidas dessa banda. Além, claro, tem se ouvido muito também aquela música da Morena Misteriosa. A Maruquinha do Portal Gaúcho. É Portal Gaúcho, fazendo repeteco. Também Cogumelo Plutão. Cogumelo Plutão cantando, esperando na janela. Sim, Brilha Sol também canta. Os Serranos de Vida e Lida, até rimou, hein? 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
5: Oito horas e oito minutos no 89 na pista. Boa noite.
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5: 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Ah, eu sei que na segunda-feira normalmente a gente pega no tranco. É, hoje é segunda-feira. Ai. Eu não quero sair da cama tão cedo. Nós, eu tenho que levantar, eu não posso ficar aqui mais tempo. Bem que eu gostaria, mas não dá. É mais ou menos assim que começa a segunda-feira. Mas eu quero que você saiba que para te reanimar, para te dar aquele impulso, aquela injeção de ânimo, vamos te presentear. Vamos, quem? É o 89 na pista, juntamente com a loja Rabi e a Start Química te presentearão no final do programa com um super limpador multiuso azul. Linda Start Química também, sim. 19 graus de temperatura, noite boa para você que está ligado no nosso 89 na pista. Edilene é o nome dela e é do bairro Santa Terezinha. Grande abraço, Edilene. Seja bem-vindo ao nosso 89 na pista dessa noite de segunda-feira.
7: Boa noite, Cleito. Oi. É a Karen Silveira do bairro Santa Terezinha. Gostaria de participar dos prêmios aí.
5: Sim.
7: Toca quarto 12. Aí para nós ouvir nessa noite aí. Um abraço e boa semana.
5: Abraço.

0: Eita, bailão bom, dançador de vaneira, grupo Sorriso Lindo, que mais poderíamos querer nessa boa sequência? Ora, o que a gente curtiu antes também foi pra lá de especial, em clima de rodeio, bandas real, banda real e o Paulinho Dil. É isso mesmo, Paulinho Dil dos atuais se unindo com a banda real, além do Chiquito e o Bordoneio. Ah, se eu pudesse, eu beijava todas as mulheres desse planeta. Quarto 12 ao vivo, quem veio? Veio a pedida da Karen. Oi, Karen, grande abraço pra ti, ótimo. Quarto 12 ao vivo aqui no nosso 89 na pista. Por incrível que pareça, hoje o nosso tempo passou igual uma espaçonave. Quase eu vi serizinhos verdinhos passando por aqui, de tão rápido que passou esse tempo. Voltamos daqui a um pouquinho? Sim, daqui a um pouquinho a gente volta com mais 89 na pista e mais participações também pelo 988230738.
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3: Estamos na pista, 8 horas e 26 minutos, 19 graus de temperatura.
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3: 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Alegria formosa, centelha divina, já diria o nosso amigo Beethoven. E com ele nós seguimos em frente o nosso 89 na pista. Com essa alegria, essa exuberância, enfim. No final do programa, sortearemos para você um super limpador multiuso Azulim da Start Química e também da loja Rabi. Eu fechei os olhos e algumas palavras me vieram à mente. Isso eu estou falando em relação a cancerianos e cancerianas. Significa que uma palavra vai definir o estado emocional e de espírito de alguns dos nossos amigos cancerianos e cancerianas. Conforto. Conforto não apenas ligado a bens materiais. Esse conforto tem a ver também com a não sensação, mais do que isso. Bem-estar no mais puro e intenso. Significado da palavra conforto: bem-estar e também paz. É isso que pode ser considerado também como conforto. Aliás, mais conforto e mais bem-estar, principalmente quando se pensa em família e a casa que abriga esta bela família. Banda G10 na pista.

Venha Malha. Venha Malha, banda estúdio. Mulherada. Candilho Cascatinha. Ala Puxa-tis. Já bala vem, não se assustemos, não se abaixemos. É isso, Iedo Silva e a banda G10, Volte Coração. O que mais posso dizer dessa sequência? Foi muito bem escolhida para, claro, compor aquela atmosfera bem animada, dançante, alegre que precisamos para começar uma nova semana. Estamos com 19 graus de temperatura, esse é o nosso 89 na pista, que costumeiramente sempre está aqui na 89, sempre de segunda a sexta-feira, a partir das 18 horas até às 21. Isso significa que nas 9 badaladas vamos ter um Grand Finale por aqui. E esse Grand Finale vai sortear para você. Você vai participar do sorteio de um super limpador multiuso Azulim da Start Química e também da loja Rabir.

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2: Faltam exatamente 17 minutos para as 9 dessa noite de segunda-feira.
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2: 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E a nossa pista está repleta de super atrações para finalizarmos o nosso 89 na pista. Convocamos Porto do Som, Banderson 7, Danúbio Azul. É, exatamente. As três, não temos mais uma também. Temos mais duas. Não vou falar sobre elas. Surpresa. Alô, boa noite para a nossa querida Su... Deixa eu ver aqui. Sueli Bittencourt. É isso mesmo. Bairro Arraial mandou uma postagem com o Snoopy estrelando no centro da cena, é, confortavelmente deitado num sofá, atrás da cabeça, uma macia almofada, é assim? Ou travesseiro, talvez? E ele, claro, com os olhos fechados, deseja a todos que estão ligados aqui no nosso 89 na pista, que a noite seja boa, tranquila, que o sono seja leve, sim. E que mais? Que os sonhos sejam lindos. Que mais podemos querer? Valeu, Sueli. Grande abraço e noite boa para ti também. Abraços também para Alexandre Amorim da margem esquerda. Ela está. A Juliana Mara é o nome dela e é do bairro Santa Terezinha. Abraço também para Binos, do Binos Lanches. Binos Lanches também. Fica até a meia-noite de hoje. Sim. Preparando aqueles lanches saborosos que você gosta pelo 997-66-4015. Alô também para Fábio Bruno Baila do Macucô. Raina Barbosa, grande abraço também para Karine, Júlia e Paula de Brusque. Luciana Vipel. Ah, quem mais aqui? Elaine do bairro Poço Grande. Marlene do Gaspar. Meu, tanta gente bacana. Vambora! Não, vamos curtir música. Daqui a um pouquinho a gente vai fazer sorteio. Sim, no momento do sorteio que você vai participar, logicamente. Banda Porto do Sol, chovendo estrelas. Não, quarta-feira, segundo a meteorologia, é que teremos uma abundância de clima, frente fria e novamente chuva.
1: Se o